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1: Bom dia, boa manhã de sexta-feira. Eu sou o André Penin, estou consigo até às 7 da manhã. Começamos com Rosalía e La Perla. Rosalía, diz olá aos senhores.

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1: É sempre bom ouvir a voz do mar nestas manhãs. Parece logo que o dia vai ser melhor. Já a seguir, recordamos Emily Sandy.
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0: é a Roja mais nova, Leonora Roja, com Eu Não Sei, na Rádio Comercial, a Rádio Número 1 de Portugal. Já a seguir, fico com Alex Warren e também os 4 e meia.
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0: isso mesmo, está com a Rádio Comercial, a Rádio número 1 de Portugal. Tenha uma ótima sexta-feira, dia 4 de setembro. Eu sou André Penin, estou consigo até por volta das 7 da manhã. Arrancamos esta hora das 6 com Luís Capaldi, Ed Sheeran, Afonso de Brás e também The Script.
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0: São os The Script na Rádio Comercial, a Rádio Número 1 de Portugal, em casa, no carro, em todo o lado. Daqui a pouco atualizamos as notícias e também o trânsito, mas antes disso, fique com David Guetta, Rag & Bone Man e também The Gift.
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0: sempre medo de falar a seguir esta música, porque parece que vou estragar alguma coisa, que vou estragar este momento. Bom, melhor é irmos às notícias. Uma edição com Ana Bernardini. Ana, bom dia.
1: Bom dia, André. O limite dos voos noturnos em Lisboa só foi cumprido em duas semanas de 2026, depois do Governo prometer noites sem voos entre a 1 e as 5 da manhã no aeroporto de Lisboa. Por isso, para que os cidadãos possam também pressionar o Governo, a Associação Ambientalista Zero lança hoje uma plataforma de acompanhamento de voos noturnos no aeroporto de Lisboa. O ambientalista Cássio Pires explica em que consiste esta plataforma.
2: E ter informação sobre, não só a informação sobre semana a semana, como até dia a dia, nos últimos dias que se estiver a aceder, e também informação acumulada durante o ano em causa, não é? Para que os cidadãos, eles próprios, possam continuar a pressionar as autoridades através dos seus próprios casos concretos e, efetivamente, dando conta daquilo que eles têm como junto da ANAC, da ANA, da Câmara Municipal de Lisboa e também da Agência Portuguesa do Ambiente.
1: A plataforma da Zero de acompanhamento dos voos noturnos no aeroporto de Lisboa está disponível a partir de hoje no site da Associação. Começa hoje, na quinta da Atalaia, no Seixal, a Festa do Avante, que marca a rentrée política do PCP. A edição deste ano vai ser ainda mais especial, com a celebração dos 50 anos da festa do Partido Comunista Português. António Zambujo, Carolina Deslandes, Pedro Joia, Coney Mato Grosso, são alguns dos nomes fortes do programa deste ano. A diretora da Festa do Avante, Madalena Santos, já pensa mais à frente.
3: É um ponto, entre aspas, por um lado de chegada, de balanço, do que está para trás e dos 50 anos, mas sobretudo é uma perspectiva de futuro. É muito mais, provavelmente será mais difícil realizarmos a 51ª em função do programa e não só destes 50 anos, do que propriamente é mais importante a próxima festa do que esta, diria. Ou seja, a 51ª será fundamental para percebermos que a festa continua e que a festa é sobretudo futuro e não passado.
1: Para já, a Festa do Avante decorre até domingo.
0: As notícias voltam às 7 da manhã. Para já, vamos ao trânsito à boleia com a Benacar. Bom dia, Paulo Miranda. Já há trânsito a esta hora?
4: Olá, muito bom dia, André. Já há trânsito e temos a informação de um acidente na Estrada Nacional 365, na ligação da Gulgã para a Zenhaga. Um acidente que está a condicionar bastante a circulação nesta zona. É uma zona onde o trânsito é muito pouco intenso nesta altura. De qualquer forma, convém conduzir com algum cuidado, portanto, nesta ligação da Gulgã para a Zenhaga. Quanto à cidade de Lisboa, ponto 25 de Abril, ainda com trânsito regular, não há quaisquer dificuldades nos acessos ao Norte e Almada, autoestrada de Cascais, Marginal e IC19 também com trânsito regular, há um com trânsito um pouco mais intenso na aproximação de Sacavém, mas por enquanto sem quaisquer paragens, tal como a A8, a Cril, o Eixo Norte-Sul e a segunda circular. No Porto o cenário é semelhante, acessos através da A4, A3, Via Norte e A28 ainda com pouco trânsito, a via de cintura interna no interior do Porto sem quaisquer dificuldades em ambos os sentidos e na A1 também não há problemas em direção à Ponta Arrábida. Para mais informações de trânsito, número verde, Rádio Comercial 800-2020-10, é nacional e grátis.
0: 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Voltamos a ter um dia quente, mas não tão quente como o dia de ontem, conto com céu pouco nublado, com algumas nuvens a partir da manhã. No interior norte e centro pode até chover a partir da tarde. 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Já a seguir, Edmundo Inácio.

Louco fico eu só de pensar que hoje já é sexta-feira. Pois é, pois é. Não sei se aconteceu mesmo consigo, mas para mim esta semana custou muito, muito a passar. Mas bom, ânimo, o fim de semana está à porta. Já estão a tocar os Tame Impala. A primeira confirmação para o Nós Alive de 2027 são os Tame Impala com Jenny e Dracula, para ouvir agora na Rádio Comercial. Bom dia.

0: Isto é a música das tuas férias, não é?
1: É, é verdade. Ouvi muito em Espanha, está em todo lado. Pedro, reparei agora que vim trabalhar cheio de nódoas na camisa. Achas mal?
0: Não, acho bem, pode ser até uma tendência. Não sei se as pessoas não começam. Ah, mas se André Penin vai assim, eu vou então todo badalhoco. Mas não te apercebeste, nem sabes onde
1: nada,
0: é que isso.
1: É o que despachar-me de manhã à pressa às escuras dá nisto.
0: Exato,
1: não é?
0: sei bem o que é isso. Porque ainda por cima estou t-shirt branca, deixa ver se não houve. Em princípio, não. Olha, vamos ao resumo de ontem.
1: Vamos a isto.
0: Vamos embora.
1: E da minha parte está feito, desejo-lhe uma ótima sexta-feira e um fim de semana incrível. Já a seguir entram ao serviço as manhãs da comercial.
0: Já estamos
1: mas
0: quase.
1: Antes disso, fique com o resumo das manhãs.
0: Já tinha dito. Ontem foi assim. Nós não sabemos se isto é verdade ou não, mas chamou-nos a atenção.
1: Qual?
0: Diz que o Snoop Dogg está a contratar uma pessoa para correr o mundo e provar novos sabores de gelados para ele não ter esse trabalho. Está a pagar um ordenado de $10,000 por mês.
2: Está bom, está parece-me
0: bom?
2: Bem.
0: Para provar gelados. O Snoop Dogg, veja,
2: onde é que se manda a candidatura?
0: Tem problemas vários, não é? Financeiros não, aparentemente.
2: Mas diz-me uma coisa, por 10 mil euros não aguentas os problemas dele?
0: Ah, tá bom.
2: Não aguenta.
0: Só não aguento.
2: Eu aguento todos os problemas dele.
0: Ó, senhor Snoop Dogg, já provou o novo Magno? Tenho aqui.
2: Sim, sim. E há um que temos cá que se chama Epá.
0: Ó, senhor Snoop, gosta de perna de pau?
3: Há bons filmes de terror, atenção.
0: Não há, não.
3: Ah.
0: Sabes porquê? Porque é de terror.
3: The Ring. A miúda que está no poço.
0: Quero.
3: E sai do poço na televisão.
2: Ai, não!
0: Ei,
2: não!
0: Pai.
3: Nunca viram The Ring?
2: Não, nunca viram The Ring!
0: Eu vi o Senhor dos Rings.
2: Eu também.
0: E a gente a andar. 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
4: 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Há uns anos valentes, eu e o meu irmão tínhamos a pancada de alugar filmes de terror nas férias de verão.
2: Sim.
4: E vê-lo à noite. E há uma noite
3: estávamos
4: a ver um filme chamado A Bíblia de Satanás. Duas da manhã, os dois na sala. E o meu pai desceu as escadas muito devagarinho, nós não o ouvimos, entra na sala e diz:
5: ainda estão acordados?
0: Devem ter saltado.
4: Eu saltei do sofá onde estava.

0: Pensar que nós passamos este jingle de hora a hora e até leva mal se as pessoas não cantarem no carro. Se cada vez passam o jingle, as pessoas não cantarem em casa, no carro e todo lado, leva mal.
1: Mas a Vera só gosta dos que no final dizem Portugal.

0: 10 acessórios que se usam do peito para cima.
1: Bora lá!
2: Brincos!
1: Muito bem, bora, atenção. Vamos continuar.
0: Mais. Está sol, põe-se o que na cabeça?
2: Óculos!
1: Muito bem!
2: Chapéu!
0: Isso!
1: Está muito frio, o que é que vai para a cabeça?
2: Gorro!
1: Muito bem! Ai, estou a chorar tanto, alguém me arranja uma coisa para eu limpar as lágrimas?
2: Toalha!
0: Isso é se chorar muito, muito, muito!
3: Ei, já foi fora do tempo!
0: Já foi, mas entrou também para.
4: Acabou de perder uma peruca verde fluorescente com uma permanente para usar em todas as reuniões importantes.
3: Não é de palhaço. Isto é uma peruca de palhaço, não é?
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0: Entra em campo o Sr. Mendes.
1: Já porque era o Fernando Mendes.
0: É um espetáculo.
1: Era só isso.
0: Sr. Mendes e Stitches.
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0: Espetáculo.
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6: É então que, para meu absoluto horror, constato que o Dave que me respondera não era o Dave certo. Eu enviara a mensagem, por engano e distração, para outro Dave dos meus contactos, um Dave com o nome muito parecido com o deste. E neste ponto, meus caros, talvez seja melhor recordar a mensagem que foi enviada para este Dave. A mensagem dizia, para a tua informação, a tua mulher está em casa do Mike a beber um copo de vinho.
3: Ai,
0: ai, ai,
1: ai, ai.
6: Ainda mais desgraçadamente, o Dave errado andava aparentemente com desconfianças, ai, sobre como a esposa dele o poderia estar a trair com outro homem.
1: Jesus.
6: E mais incrível ainda, com um outro homem chamado Mike.
0: Ai, epa, que combo.
6: Estamos perante uma cornucópia de fezes.
4: Ontem foi assim.
0: Esta história do Nuno vale bem a pena. Se não ouviu, vá ouvir ao podcast que está disponível no Radio e também na app da Rádio Comercial. Na música do meu tempo de hoje, aparentemente recuamos muito, mas se calhar nem, não é tanto assim. Porquê? Porque o original desta música que vamos ouvir é de 1973. Mas, para já, a música tem uma história gira. É uma música que era tocada por esta banda, só sem letra. Era só a música, era um riff de guitarra que eles tocavam e improvisavam em cima daquilo quando estavam a ensaiar. E houve um produtor que disse à banda: olhem, isto se calhar, se vocês fizerem uma letra, isto é capaz de dar. E eles fizeram uma letra que inclui a frase "Without love, where would you be now?" Como digo, isto foi lançado em 73, 20 anos depois, em 93, foi feita uma remistura da música e ela entrou para o top 10 da Billboard em 1993 nos Estados Unidos e, portanto, ganhou uma nova vida, senhoras e senhores. Hoje, na música do meu tempo, eu só tive contacto com esta versão de 93, a de 73 eu não conhecia. Os Doobie Brothers e Long Train Running. O comboio está a sair da estação.

Este riff de guitarra é um espetáculo. Doobie Brothers, Long Train Running, na Rádio Comercial, na música do meu tempo. Eles começaram por ter Tom Johnson como principal figura, vocalista e principal compositor. Depois, a meio da década de 70, ele teve problemas de saúde e entrou Michael McDonald, que faz a segunda parte da música do meu tempo de hoje, porque Michael McDonald, que então se juntou aos Doobie Brothers, é o mesmo Michael McDonald deste super sucesso que habitou as ondas da rádio na década de 80. Sim, sim. Michael McDonald, 1986. Ele aqui é solo, sem os Doobie Brothers. Lembras-te disto ou não?

Todos os dias, a pré-manhã da Comercial começa com a música do meu tempo. 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Obrigado também aos ouvintes pelas sugestões para a música do meu tempo. Estou a tomar nota de todas e vou com certeza aproveitá-las. Uma manhã de cada vez. Está feito, vamos até às 7 da manhã e vamos de carro à boleia da Bárbara Bandeira e do Dillas e escolhemos o IC19. A esta hora ainda dá para escolher o IC19, acho eu. Disso saberemos depois às 7 com o Paulo Miranda.

0: 7 da manhã. O essencial da informação na Rádio Comercial com a Ana Bernardino. Bom dia, Ana.
1: Bom dia. Duas pessoas foram resgatadas com vida de um túnel no Nepal. Estavam soterradas desde as enxurradas de 26 de agosto, ou seja, há mais de uma semana e meia. As autoridades acreditam que estavam no túnel cerca de uma centena de trabalhadores. Estas duas pessoas foram transportadas e saíram deste túnel de maca, foram transportadas para o hospital. É preciso reforçar o número de psicólogos no Serviço Nacional de Saúde. O alerta é da bastonária da Ordem dos Psicólogos, Sofia Ramalho.
2: Para que as pessoas possam ter acesso a consultas de psicologia nos serviços públicos, é preciso que haja mais psicólogos e é preciso que não existam os tempos de espera que estamos habituados a assistir hoje em dia para uma consulta de psicologia, porque isso vai fazer com que a pessoa, numa situação de maior desespero, procure, seja a automedicação, seja a inteligência artificial, para obter uma resposta, e neste momento este tipo de resposta pode pôr em causa a saúde e até a vida dessa pessoa.
1: Em declarações à Rádio Comercial, neste Dia Nacional dos Psicólogos, a bastonária Sofia Ramalho afirma também que o uso de inteligência artificial pode pôr em causa a saúde pública. A Assembleia Legislativa dos Açores reúne-se hoje na Horta para os 50 anos da sessão inaugural. O evento assinala meio século da autonomia regional e o nascimento do poder legislativo nos Açores. A sessão conta com a presença do Presidente da Assembleia da República, Aguiar Branco. Por causa do calor, o Instituto do Mar e da Atmosfera mantém praticamente todo o país sob aviso amarelo, à exceção dos distritos do Porto, Braga, Aveiro e Viana do Castelo. E no futebol, quinta jornada abre com o Futebol Clube do Porto a receber o Moreirense no Estádio do Dragão, jogo marcado para as 8:15 da noite.
0: Agora 7:03. 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Bom dia, Paulo.
3: Olá, bom dia,
0: como
3: Pedro.
0: É que isto está a começar?
3: Para já, na cidade de Lisboa, temos a informação de que há acidente na Cril, na ligação de Algés para Sacavém, junto à saída para as portas de Benfica, nos túneis, e naturalmente trânsito aí um pouco mais condicionado. Há também uma informação de um acidente na zona do distrito de Santarém, ainda por resolver, na ligação da Golgã para Azenhaga, ao quilómetro 68, na Estrada Nacional 365. Voltando a Lisboa, e quanto a filas, por enquanto não existem. O trânsito está a circular bem na Ponte 25 de Abril, no IC19, na Autoestrada de Cascais, na Marginal, na A1 em direção ao Nó de Sacavém, na A8 para o Túnel do Grilo. Passando para a cidade do Porto, o cenário é semelhante, pouco trânsito para já na A1 para a Ponta Rábida, a via de cintura interna sem quaisquer dificuldades nos dois sentidos, A4, A3, via Norte e A28 também sem problemas.
0: 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Vem a previsão do estado do tempo para mais um dia muito quente. Estávamos a falar disso quando a Vera chegou. Bom dia, Vera.
4: Bom dia, bom dia.
0: Ontem estava um forno, saí de Lisboa, estavam 42 graus.
4: Eu apanhei 40 e meio no carro.
0: Quando cheguei a Cascais estava mais fresco, estava só 38.
4: Sim, mas é bom, esses 38 até dão algum alívio, não é?
0: E isto hoje continua.
4: É verdade. Bom dia, bom dia, bom fim de semana. Deixa-me só dizer que é uma alegria muito grande acordar e perceber que é sexta-feira.
0: Esta semana foi a voar.
4: Vou. Portanto, já chegámos à conclusão que a temperatura não baixou assim tanto durante a noite. Já está calor e esteve sempre. Temos aviso amarelo em quase todo o país por causa do calor e temos também possibilidade de chuva e trovoada no interior norte e centro a partir da tarde. Espreitando o fim de semana, vai ser um fim de semana quente também com esta possibilidade de chuva no interior norte e centro. Máximas para hoje.
0: Mesmo assim, um bocadinho mais baixas do que ontem, pelo menos as cidades mais quentes ontem estavam acima dos 40 e hoje não chegamos aí. Segunda previsão, Aveiro e Ponta Delgada 26 de máxima, Porto e Funchal 27, Viana do Castelo e Leiria 28, Faro 30, Lisboa e Coimbra hoje 31, Santarém e Setúbal 32, Braga, Guarda, Porto Alegre e Beja 33, Viseu 34, Vila Real, Castelo Branco e Évora 36 e Bragança 37 de máxima. Esta é uma previsão pccomponentes.pt. Até ao próximo dia 13. 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
0: Os 10 cheiros de que as pessoas mais gostam, um estudo sobre isso.
25: Cheiros.
0: Primeiro de todos, a terra molhada depois de chover.
26: Sim, é maravilhoso.
0: Cheira carro novo. Há quem
27: não
0: goste, há quem deteste.
27: Eu adoro.
0: Eu não gostas?
27: Enjoativo.
0: Adoro.
26: Eu gosto muito do cheiro da acetona também.
0: Adoro. Esse é que eu acho enjoativo.
26: Ai, adoro o cheiro da acetona.
0: A relva acabada de cortar.
26: Ah, sim.
0: Tem um cheiro muito característico. O cheiro a café.
27: Café. Ai. Sim, café e pão.
26: Sim, quando abres
0: pão
26: mesmo.
0: Acabado de sair do forno é o último.
26: Quando abres o pacote e enfias o nariz dentro do pacote de café mesmo.

0: Comercial, bom dia, 7:16.
1: Quando os amigos e a família percebem que estás numa relação tóxica, o que é que acontece? Acontece que a tua relação começa a ser mais escrutinada do que a do Beyoncé, do que a da Beyoncé e do JG, não é?
2: Portanto, é. Do Beyoncé e quem?
1: Do JG.
3: Do JG.
0: Olha, nem de propósito, a Beyoncé faz anos hoje.
3: Faz
0: assinalamos
3: anos.
0: O aniversário.
3: Parabéns.
0: E tentamos o impossível, que é escolher uma música. Ou vá lá duas a seguir.
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0: calma, não é já. Mas fica atento à Rádio Comercial entre as 3 e as 4 da tarde. 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
20: Vou fazer uma rapsódia boémia à volta da música Texas Hold'em.
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23: Que nostalgia. Hoje a Beyoncé faz 45 anos.
24: Parabéns. Será que ela ainda tem aquela casa em Brooklyn com vista para Manhattan?
25: Não, não tem. Comprei.
24: Ah, foi? Foi. Ai, foi. Que rico.
23: Foste lá com o agente Armindo da Remax.
25: É, ela ligou-me, queria fazer um business.
24: Ah, fizeste um business.
23: Ah, okay.
24: Ok. E ela fez uma música e depois à volta disso.
23: Não, eu estou a pensar que é difícil escolher uma música. Porque...
24: Põe a tua favorita.
23: Oh. Minha favorita já está a te apontar. Mas
24: eu adoro o Halo.
23: Pronto, onde é que está o Halo? Puta que é. Que é o que se diz quando encontras o carro no parque de estacionamento do Colombo.
24: Sim.
23: Halo. Portanto, aquela era o If I Were a Boy, isto é o Halo. Há uma, vejam lá se adivinho. Como é que se chama esta? Como é que se chama isto?
25: Não sei, não me lembro.
23: Um segundo de música, para adivinharmos todos.
25: Ela tem tantas, pá.
23: Isto chama-se Broken Hearted Girls.
24: Ah, pois é.
25: É isso mesmo.
23: Há uma música que ela cantou, inclusive na Casa Branca, uma vez, para o casal Obama dançar, chama-se At Last.
25: At Last.
24: Esta é espetacular.
23: Um arraso. Outro andamento. Esta chama-se Me, Myself and I.
24: E o Single Ladies, não te podes esquecer.
23: Opa, o Single Ladies, onde é que está?
24: Põe a malta toda aos saltos.
25: Não estás a ir, tu vais Destiny's Child.
23: Não, ainda não. Porque ainda tinha que mostrar aqui o Sweet Dreams.

0: certa. Ou então a fase country e o Texas Hold'em.
1: Ei.
0: Estamos de passar isto?
1: Pois foi.
2: Eu continuo convicto que, Alice, o que é que me falta fazer?
0: Exato.
2: Eu consigo ganhar um Grammy a fazer o quê? Vou testar. Vou fazer um.

0: desse Mothercliffe.
1: Como é que se chama a mãe? Mas, sendo assim, 7h23, vamos por esta. Que gostamos todos muito.
2: É sempre a subir até ao fim de semana.
1: Que ela vai subindo, subindo, subindo, subindo a voz até aos Himalaias.
0: Até os olhos saltarem da órbita.
1: Sim, sim, sim.

0: temos a certeza que soube bem. Epá, a nós soube-nos.
1: Ela aguenta muito bem os graves. Fica ali com uma caminha confortável.
2: Mesmo
3: nos agudos, acho que não tem dificuldades.
2: Tu tentaste fazer os graves da Beyoncé agora?
1: Isso foi um erro, não foi?
2: Não, não foi nada.
1: Não íamos às notícias?
2: Não, não.
1: Notícias.
0: De facto, vamos, mas antes vamos ao trânsito. Numa oferta da Benacar, já há problemas, Paulo?
4: Já temos algumas situações de acidente na zona da Grande Lisboa, a deixarem o trânsito mais complicado. Uma informação de acidente na zona de Mafra, na Estrada Nacional 9, em Picanceira, na zona de Santo Isidoro, e o trânsito está aí um pouco mais condicionado. Há também informação de acidente na Rua Gaspar Lopes, acesso à Autoestrada do Norte, na Rotunda de Santa Iria. Também na Nacional 252 há acidente ao quilómetro 3, entre o Alto Estanqueiro e o Pinhal Novo, e na Cril, o acidente que tinha ocorrido junto à saída para as portas de Benfica está em fase de conclusão e naturalmente o trânsito já começa a circular sem grandes problemas na ligação de Algés para Sacavém. Atenção à A5, há um pesado avariado em via direita junto à saída para a Nacional 117 Cabos d'Ávila. Na Estrada Nacional 365 mantém-se um acidente entre a Golgã e a Azinhaga ao quilómetro de 36. Conta ainda com bastante trânsito para a ponte 25 de Abril. Também na segunda circular, já na passagem pelo Campo Grande, no final da A5 e no IC19, a partir de Terceira, na zona do Grande

0: Porto, por enquanto, tudo a andar sem problemas.
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2: Olá, olá.
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2: Bom dia, bom fim de semana. As temperaturas não baixaram muito durante a noite e quando saímos de casa percebemos isso, já está calor a esta hora. Temos aviso amarelo em quase todo o país por causa do calor e temos também possibilidade de chuva e trovoada no interior norte e centro a partir da tarde. Em relação ao fim de semana, não vai ser o calor que sentimos ontem, mas vai ser um fim de semana quente. Lá está, com possibilidade de chuva no interior norte e centro. Máximas para hoje.
3: Ontem foi chamado bafão, hein?
2: Ontem estava impossível.
3: Ontem eram, pai, 10 e tal da noite, saí para carregar o carro. A noite que estava
2: bom. Sim,
3: inacreditável. Mesmo. Hoje chegamos aos 37, Bragança 37, Vila Real, Castelo Branco e Évora 36, Viseu 34, Braga, Guarda, Porto Alegre e Beja 33, Setúbal e Santarém 32, Lisboa e Coimbra 31, Faro 30, Leiria 28, Viana do Castelo também, Funchal e Porto 27, Aveiro e Ponta Delgada 26.
1: 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Notícias com a Ana Bernardino. Ana, bom dia.
4: Bom dia. Ao fim de 9 dias, há uma história com um final feliz no Nepal. Foram encontradas duas pessoas com vida num túnel que estava soterrado desde as enxurradas da semana passada. Saíram de maca, foram transportadas para o hospital. Uma plataforma para acompanhamento dos voos noturnos no aeroporto Humberto Delgado é lançada hoje pela Associação Zero. O governo prometeu noites sem voos, mas este ano só aconteceu durante 2 semanas. Cuidado com as poeiras. A Direção-Geral da Saúde deixa os alertas para a fraca qualidade do ar devido à concentração de poeiras que vem do norte de África e recomenda, quem puder, fique em casa.
1: O essencial da informação, não fique em casa, volta daqui a meia hora.
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2: Hoje na Rádio Comercial a história incrível de Narciso Cardoso, que teve uma experiência de contacto com seres extraterrestres. Não é assim, Narciso?
3: É verdade, Pedro. Eram dois extraterrestres que vêm ter comigo e dizem:
4: olá, nós somos dois extraterrestres.
3: E uai, que giro. E eles dizem: olha,
4: nós temos aqui uma proposta para si. É um terreno muito bom na Lua, bem localizado.
3: Mas como é que é o terreno? Tem uma vista bonita? E diz um:
4: amigo, tem uma vista tão linda que eu até chorei dos olhos das costas.
3: E eu: ah, vocês têm olhos nas costas? E diz ele:

0: as Bárbaras, Tinoco e Bandeira, na Rádio Comercial, a 22 minutos das 8 da manhã.
1: Bom, bom dia.
2: Bom fim de semana.
1: Tinoco e Bandeira.
0: Bom fim de semana. Vinha inquieto, não sei se repararam, André Peni, hoje de manhã. Chegou aqui e disse, vocês estamos mais perto de 2040 do que 2012. E 2012 parece ter sido...
3: Sim.
0: Ontem.
3: E porquê que falaram disso tão cedo?
0: Porque ele quis recordar qual era a música que se ouvia em 2012.
3: Qual
0: foi
3: era?
0: A música que tomou conta do mundo em 2012. E penso que ninguém está preparado para isto, mas vai ter que ser.
3: Ah, claro. E digo-te uma coisa: no universo dos mais pequeninos, continua a tomar conta.
0: Há uma versão disto do Panda,
1: claro. Sim, Panda Style.
0: É o Panda Style.
1: Panda Style é uma dança muito louca.
0: Estava a esperar que continuasses,
1: não? Não, vamos respeitar,
0: vamos respeitar a obra,
1: obra
0: que sai.
3: Pois é, não se lê o P.
0: Acho que esta música estava para 2012, como esta está para os tempos de hoje. Portanto, seguimos. Aí a alegria das crianças no carro agora. Olha, pedi para pôr mais alto.
3: É difícil acompanhar este andamento,
1: é? Crianças, é para chegar à nota lá de cima.
3: Vamos lá, é tipo a Beyoncé.

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12: Aqui em direto para a comercial, queria pedi-la em casamento.

0: Uma benção, era ganhar o Euro Milhões. O Show Me The Money hoje é quanto?
1: É hoje, 30 mil euros. Por isso é que eu não fico rica, eu dou tudo. Eu dou tudo que eu tenho.
0: Mas é teu mesmo,
1: é,
0: o dinheiro,
1: sai da minha conta. Agora, por exemplo, neste momento estou mais ou menos rica com estes 30 mil euros.
0: Mas depois logo à tarde,
1: às
0: vais,
1: duas da tarde,
0: como és generosa e altruísta, vais dar às pessoas. Vais ligar a que horas? Vais ligar
1: entre as duas e as três. Pronto. Entre as duas e as três, até lá enviar mensagem com a palavra vencer para o 68900 vai custar-lhe 1,5€ mais IVA.
2: Eu acho que devias revoltar-te um dia. O dinheiro hoje é meu. Tchau, tchau. Então, daqui a 3 meses.
0: Não, ou em todos os dias. Liguem-me.
1: Uma porcentagem.
0: Liguem-me.
1: Olha,
0: liguem-me.
1: Eu ligava para mim.
0: Portanto, é pegar. Peguem no telefone. Não, se estiver a conduzir, não.
1: SMS, sim, com a palavra vencer para o 68900, okay, e já está.
0: E pronto, gasta 1,5€, mas depois pode ganhar 30 mil.
1: Exato, quando
2: é
1: eu ligar.
2: Esperar, não é?
0: Ah, atenção, isto é muito importante. Quando
1: sim,
0: ligar.
1: Sim, sim, sim, sim. Tem de dizer show me the money.
0: Vera,
1: não é preciso
0: ligar.
1: Dizer mais nada.
0: Quando atender, não diga estou, está lá ou. Quem é?
2: Não.
0: Não diga isso.
1: E tem de pôr um lembrete, não é?
0: Sim, sim.
1: Para
0: convém.
1: Não esquecer, às 2 da tarde.
0: Entre as 2 e as 3 da tarde, a chamada que pode mudar a sua vida. Na semana passada, a Jéssica do Entrocamento ganhou 50 mil euros.
1: Foi
2: espetacular.
1: Uma alegria.
2: Que ouvinte perfeita.
0: Mesmo, a reação perfeita. É isso que também nós procuramos. Portanto, hoje queremos uma reação dessas. Quando atender o telefone e for a Vera,
1: chama-me da Mani!
0: 30 mil euros
1: 30
0: logo à tarde.
1: Mil, cabum.
0: So easy. Faltam 10 minutos para as 8. Bom dia.
2: Alô, bom dia.

0: aqui um ouvinte a perguntar, está bem, mas se houver a ligar no Show Me the Money e eu me enganar e disser estou, não, pronto, perde. Perdeu.
1: Já aconteceu com muita gente. Okay. Eu lembro-me de um senhor, quando foi um dia em que eu tinha de mesmo dar o dinheiro, ou seja, liguei até alguém dizer Show Me the Money, e a pessoa, o senhor atendeu e disse estou, e eu disse, olha, acabou de perder 50 mil euros, e ele berra, acabei de perder 50 mil euros, e eu...
0: A descontração. Okay. Okay. A descontração.
1: Não, e depois a vida seguiu. Eu disse: então vá, um beijinho. Até e continua próxima. A participar.
0: E ele seguiu.
1: Yeah.
0: Para ele foi um sonho estranho só, quando lhe falam disso.
2: O ouvinte perguntou mesmo.
0: Sim.
2: Agora, se disser tu.
0: Se disser tu.
2: Dá para ligar outra vez. Pá,
0: se,
2: o mesmo número.
0: Se disser tu, perdeu.
2: O jogo é esse.
0: Está bem?
1: Show me the money.
2: Não pode dizer tu.
1: Show me the money.
0: Dizer tu é o mais natural. Está bem?
2: Está bem.
1: Mas já sabe que a partir das duas.
0: Está bem.
2: Mas esse senhor que não concorda com as regras.
0: Mas esse é o jogo. O jogo é esse. A piada está aí.
1: Quer ir lá acima reclamar.
0: Eu sei que o mais natural é dizer tu. Não diga. Diga show me the money.
2: Isto é o senhor que joga a bola, leva um golis. Não vale.
0: Não vale.
2: Não vale.
0: Isto é para ganhar. Eu gosto de marcar.
2: Eu gosto
0: na outra baliza. Isto também dá para sofrer.
2: Ah. Então não gosto.
0: Então não joga este jogo. Eu desejo ganhar.

0: São 8 da manhã. Eis aqui o essencial da informação, a edição é da Ana Bernardino. Ana, bom dia.
1: Bom dia. A Direção-Geral da Saúde alerta para a concentração de poeiras no norte de África, hoje e também amanhã, vem de lá. A DGS recomenda, por isso, à população mais vulnerável que fique em casa sempre que possível. O tempo está quente e quase todos os distritos estão sob aviso amarelo até amanhã. Pode estar em risco o apoio psicológico a pessoas vulneráveis, os baixos salários e a precariedade estão a desviar os psicólogos do apoio social para as empresas. O alerta é da Ordem dos Psicólogos. A comercial, a bastonária da Ordem, afirma ainda que o uso de inteligência artificial pode pôr em causa a saúde pública.
2: Quando nós estamos numa situação de consulta, avaliamos estados emocionais, utilizamos estratégias até de desafio cognitivo para, no fundo, por exemplo, para reconstruir memórias, para poder colocar em causa alguns pensamentos, identificar crenças. São situações que ocorrem em situação de consulta que seguem protocolos estruturados de intervenção baseada na evidência científica.
1: A bastonária Sofia Ramalho diz também que é preciso reforçar o número de psicólogos no Serviço Nacional de Saúde. O mercado de transferências fecha esta sexta-feira em Portugal. É a última oportunidade para os clubes portugueses fazerem ajustes nos plantéis, Paulo Rico.
3: À luz chegaram Echeverri, médio de 20 anos, argentino, e também El Karouani, lateral esquerdo marroquino. Saiu por empréstimo Richard Rios para a Arábia Saudita. Também o Sporting arrumou a casa com as saídas de Pote e de Bragança para a Liga Italiana e depois da chegada de Zekri, lateral que jogava na Bélgica. Já o Porto registrou as entradas de Jiménez, emprestado pelo Milan, no lateral esquerdo Sousa, de 20 anos, emprestado pelo Tottenham, e ainda Gabriel Meck, médio brasileiro de 18 anos. A última saída terá sido mesmo a de Denis Gull para o Galatasaray. A não ser que haja uma grande surpresa de última hora, os plantéis dos três grandes estão mesmo fechados.
1: O mercado de transferências em Portugal termina esta noite.
0: 8 horas 2 minutos. 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
4: Para já, um acidente aparatoso na zona da Várzea do Douro, em Alpendurada, no Marco de Canaveses. Naturalmente, trânsito aí um pouco mais condicionado. Passando para a cidade do Porto, a Avenida AEP tem fila em Matosinhos. Há também paragens no final para Sidónio Paes e 5 de Outubro, na VCI entre Bessa Leite e a Boa Vista. Final da A3 também, com lentidão no acesso à VCI, mas há também fila na saída para o Hospital São João. Passando para a zona da Grande Lisboa, na A5 há demora na descida da Pimenteira para as Amoreiras. Para a ponte 25 de Abril, trânsito mais compacto já na subida da Baixa de Almada para a ponte. Quanto à segunda circular, intensidade na passagem pelo Campo Grande em ambos os sentidos.
0: Muito bem, está visto o trânsito a esta hora. 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Vamos para a previsão do estado do tempo, depois de, como dizia o Vasco há bocadinho, um dia de bafão ontem.
5: Sim, uma noite também.
0: Mesmo. Vamos para a previsão PC Componentes.
5: Olá, bom dia, bom fim de semana. Estava aqui a pensar que cada vez há mais casamentos à sexta-feira. Será que temos muitos ouvintes que hoje têm boda?
0: Mas é, cada vez há mais casamentos à sexta.
5: Sim. Se calhar há muitos ouvintes que nos estão a ouvir que hoje têm casamento à tarde. Ora bem, a temperatura não baixou muito durante a noite, como já dissemos. Temos aviso amarelo em quase todo o país por causa do calor e temos também possibilidade de chuva e trovoada no interior norte e centro. Em relação ao fim de semana, vai ser um fim de semana quente com esta possibilidade de chuva no interior norte e centro. Máximas para hoje.
6: Sexta-feira, com as máximas a chegar aos 37, arranquemos em Aveiro, a 26, Ponta Delgada também nos 26, Porto e Funchal 27, Leiria e Viana do Castelo a partilhar 28 graus de máxima, Faro já nos 30, Lisboa e Coimbra 31, Setúbal 32, Santarém também, Braga, Guarda, Porto Alegre e Beja 33, Viseu 34, Vila Real, Castelo Branco e Évora 36 e Bragança 37.
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7: Alô? Acabaram de abrir as inscrições para o 10 a 0. 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
0: E a seguir o Noah Can.
7: P-
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29: Eis que me apercebo que os rissóis estão pousados em cima de uma camada de amendoins. Diz ela, eu adoro amendoins, por isso retiro uma mão cheia deles e meto-os na boca, porque se está na bandeja é para comer. Quando meto a mão cheia de amendoins na boca, não, diz ela, algo está estranho. Quando começa a tentar mastigar, quase parto os dentes. Acabei de meter uma mão cheia de feijões crus na boca. Começa-me a dar um ataque de riso. Enquanto tento sussurrar, são feijões, são feijões.
30: São feijões, senhora.
29: Malta, eu acho que tenho que passar pelo mesmo que esta ouvinte. Portanto, é como se vocês fossem os colegas, né, dela.
5: Ok. Ah, este riso está ótimo.
30: Oh, Nuno, o que se passa, Nuno?
31: Feijões. Feijões.
30: Bom, diz-me só uma coisa: de 0 a 10, quanto é que compensou?
31: Não, foi um momento muito pobre.

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0: Olha a Patrícia Silva.
1: Então,
0: olha.
1: Patrícia, como é que estamos?
3: Olá!
0: Bom dia!
3: Olá.
0: Bom dia! A Patrícia, já percebemos, não está sozinha. Olá, Xavier!
4: Olá.
0: Olá! Olá! Olá, Vicente!
5: Olá!
6: Olá!
0: Aí estão eles. Onde é que vocês estão, Patrícia?
3: Estamos a caminho do trabalho, da escola, em Barcelos.
6: Barcelos.
0: A Patrícia é educadora de infância?
3: Sim.
0: E tendo em conta a companhia com que está no carro, é também nas horas vagas educadora de infância?
3: Sempre. 24 horas por dia.
0: É mesmo full time. É um full time job. Ainda nem sequer olha para a lista. Digam-me lá, meninos, o que é que temos hoje?
6: Temos 10 coisas. 10 coisas.
0: Hoje, excepcionalmente.
6: É verdade, temos 10. Normalmente são 14.
0: Exato.
6: 10 coisas que se vendem em quiosques. No célebre, no clássico quiosque da rua.
0: Um tributo aos quiosques.
6: Um tributo aos quiosques.
1: Eu sinto sempre que conseguimos resolver a nossa vida num quiosque.
0: Um quiosque. Patrícia, o que é que lhe ocorre assim primeiro? Uma coisa que se compra num quiosque?
3: Vicente. Revistas.
1: Boa.
0: Revistas.
3: Promos de futebol.
6: Calma.
0: Calma.
6: Mas o que é isto? Mas o que é isto?
1: Mas estão lançados e estão muito bem.
0: Estão
1: lançados. Muito bem.
0: Podem ganhar isto. Podem
6: Calminha, senhora educadora.
3: Estamos a tentar ligar desde 1915. E então
7: data da fundação desta rubrica.
6: Quem manda nisto é a Vera. Já arriscaste revistas e cromos?
1: Já.
0: Já?
1: Faltam oito.
0: Ok.
1: É sexta-feira, malta.
6: A nossa ouvinte só manda habitats. E tu já arriscaste.
1: Claro.
0: Então, Pedro, mesmo antes mesmo de começar o tempo, Patrícia, diga mais duas ou três coisas.
6: Então,
3: chicletes,
0: precisas elásticas, sim.
1: Sim.
3: Livros,
0: sim. Livros, sim.
3: E? Raspadinhas.
0: Raspadinhas, pronto. Agora já só faltam uma, duas, três, quatro, cinco.
6: Eu não concordo com isto.
1: O melhor é não lançar a contagem.
0: Metade da lista já está feita.
7: Tu achas que é irregular, Vasco?
6: Eu acho
7: que é irregularidade.
0: Tu consideras?
6: Se eu acho que isto é irregular.
0: Consideras irregular? Vamos ao VAR.
6: Eu considero que o senhor do governo civil morreu com
0: um
6: infarto.
0: O VAR, André Penin, apoia. Vamos embora.
6: Este aqui é o VAR?
0: Sim, sim.
1: Há uma cena que está na moda que termina em U.
0: É um jogo.
1: E remete para a parte de trás do nosso corpo.
0: Meu Deus.
1: Foi uma boa pista.
0: Pronto,
1: claro.
0: Pronto. Então já só faltam quatro. Se calhar pomos um minuto para
6: saltar. Não, não, faz
0: coisas.
6: Uma coisa, Pedro. Poupa a contagem para o fim de semana e vamos continuar sem tempo.
0: Oh, Patrícia, que coisas mais é que lhe ocorrem?
6: Não, já sei. Quando faltar um metro do tempo.
3: Brinquedos, chicletes.
0: Já está?
3: Gomas.
0: Não. Ah, espera aí que isto vai dar luta. Vou pôr a contagem.
6: Vai.
1: Bora. Nada disto está para comer.
3: Tabaco.
0: Não.
1: Outra coisa.
6: Palavras cruzadas.
1: Sim, sim. O tabaco, outra coisa.
6: O que é preciso para
3: Brindes.
6: O tabaco? Não, o que é preciso para acender o tabaco?
3: Isqueiro.
0: Okay.
1: Isso.
0: Faltam duas coisas só.
3: Revista da Patrulha Pata.
6: Oh, Patrícia! Vista continua
0: Não.
6: Continua a mandar.
3: Balões,
0: não.
6: Continua
0: tem 30
6: a mandar
0: segundos.
3: Bolas,
6: não. Continua a mandar.
1: Não, vai lá assim.
3: Crianças,
1: não.
6: Não, é mandar crianças.
1: É para pôr no correio.
0: 20 segundos.
3: Bilhetes, cartas,
0: não.
6: O código
0: 15 segundos.
1: Tem fotografias.
0: Postais. Só falta só uma coisa. 10
1: Sim,
0: segundos.
1: Dá para limpar o rabo.
6: Dá para lavar o rabo.
0: Não! Não!
1: Assim, old school!
0: Não!
1: Old school!
6: Peraí,
0: a Patrícia é educadora de infância.
7: Dá para limpar um rabo.
1: Não sei quem limpa só o jornal!
6: Oh, Patrícia!
0: Era jornal!
6: Era! Patrícia! Patrícia!
3: Foi embora!
6: Patrícia! Patrícia!
3: Sim.
6: A dica da Vera foi: dá para limpar o rabo. Certo?
0: É pá,
6: e vocês, com toda a razão, disseram: toalhitas!
1: Grito!
6: Papel higiênico! Sabe o que era? Era jornais.
1: Eu disse: old school.
0: Mas porquê old school?
3: Cada um sabe.
1: Não sei quem limpa só o jornal.
0: Claro,
1: ah, não,
0: cada um sabe só o jornal.
1: Claro.
6: Atenção, podia ter dito: há matutinos e vespertinos.
0: Sim, há de desporto.
6: Limpa-se o rabo.
0: É para limpar realmente o rabo.
6: Limpar.
7: É este o estado do jornalismo. Valha-me Deus.
0: Não, e mais, lá em casa limpa-se o El País. Isto realmente é para limpar. Não ganharam.
6: Não ganharam.
0: Não, por uma
3: não
0: resposta.
3: Não adianta,
0: só.
3: Mostraram o chupa e agora tiraram com
0: não,
3: essa pista.
0: Não, mas é melhor não entregar o prémio, porque isto não sei. Vamos ver o que é que perderam.
3: Agora ficam vocês com a ranhoca do primo Jaime.
8: acabou de perder todos os seus dias de férias do próximo ano a fazer palavras cruzadas em albanês.
1: Ai, que sorte!
6: Está a ver? Até foi bom.
0: Foi bom.
6: Até foi bom.
0: Mesmo assim, foi bom. Assim tem férias e não tem que estar a preencher as palavras cruzadas em albanês, que é muito chato.
9: Muito bom.
0: Patrícia, isto foi,
1: ai, isso foi muito divertido.
0: Foi cansativo.
6: Para limpar o
0: para nós. Para limpar,
1: não, e a Patrícia aos gritos: olha,
6: quem é que estava aos gritos? Era a Patrícia.
1: Eu acho que era a Patrícia.
9: Era o Vicente.
1: Eu parecia uma mãe.
0: Era o Vicente.
9: Não, eles descontrolaram-se. Xavier,
1: e nós também.
6: É o que nós queremos.
9: Descontrolou-se.
1: Isso foi muito divertido.
6: O que nós queremos é tudo descontrolado.
0: Exato. Patrícia, Vicente e Xavier, um bom fim de semana para vocês.
1: Um beijinho.
9: Obrigada, um beijinho grande para vocês todos. E um beijinho, papapá.
0: Pronto, está
1: então. Beijinhos.
0: O pai está
9: a comprar. Um beijinho para os meus amigos da escola. Um abraço.
0: O pai está a comprar. Não é papel, é jornais. Está a comprar jornais.
9: O papá já desligou o rádio, por vergonha.
0: Bom fim de semana.
9: Beijinhos. Boa semana.
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0: Tal como ontem, vamos jogar mais um jogo esta manhã. Daqui a pouco vamos jogar o Isto ou Aquilo. É um passatempo do continente com as manhãs da comercial para oferecer um pack de regresso às aulas. Super. Essencial para o novo ano letivo. Joga a primeira família a ligar agora para o André no 808 20 10 30. Jogamos já a seguir.
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0: Vamos então a mais um grande momento de regresso às aulas, nas manhãs da comercial com o Continente, a caminho da escola. Paragem obrigatória, de facto, é no Continente.
7: Isso mesmo, não perca a feira do regresso às aulas. Até dia 20 de setembro é o maior ponto de encontro dos alunos a seguir ao recreio da escola.
8: É isso, e agora vamos reunir encarregados de educação e alunos também nas manhãs da comercial para jogar, tal como ontem, ou isto ou aquilo.
0: Mostramos como todos os alunos têm ideias diferentes sobre o material escolar, tal como os pais.
7: Dizemos várias opções e, do outro lado, têm de escolher uma. Ao responderes a 10 opções, em menos

0: percebeu? Então vamos lá, Carmen e Salvador. Mochila com ou sem rodinhas?
1: Tem.
2: Falta o coiso, falta o,
0: os 30
2: segundos. Contagem, falta a contagem.
0: A mochila com ou sem rodinhas? Sem rodinhas. Caderno ou dossiê?
1: Caderno.
3: Folhas de linhas ou quadriculadas?
1: De linhas.
2: Muito bem. Borracha branca ou borracha às corzinhas com cheiro?
4: Branca.
2: Muito bem.
0: Afia, ou afia lápis, com ou sem depósito?
4: Com.
0: Que é e vamos, não sujar, minha... não
3: claro. Vamos à minha favorita. Todos os marcadores ou apenas o amarelo?
1: Todos.
2: Oh, claro. Olha, acabou o tempo.
0: Mas era lindo ele dizer, não, só quero o amarelo. Os outros não querem.
2: Os outros não querem.
0: Só quero o marcador amarelo.
3: Só quero
0: amarelo.
3: O sol.
0: É, pá. Mas havia aqui outras que eram giras.
3: Então queres continuar?
0: Lápis de cor ou canetas de feltro?
1: Lápis ou canetas? Lápis.
0: Lápis.
2: Agora vou para a mãe. Vou dar a mãe que eu tenho
0: para
2: aqui.
0: A mãe agora.
2: É. Folha de rascunho no teste ou começar logo a responder na folha do teste?
1: É logo começar a responder.
2: É logo. É. Eu perdia horas da minha vida a escrever coisas na folha de rascunho, a estruturar respostas.
3: A organizar.
2: E depois a professora passava e dizia: Vasco, eu não aceito a folha de rascunho.
0: Mas escrevias imenso na folha de rascunho.
2: Estruturava a resposta toda.
0: E depois tinhas tempo a pôr.
2: Imagina, 2 horas de teste, 45 minutos era a estruturar respostas. E depois começava a escrever na folha o teste, faltava 1 hora. E escrevia a 300 a hora.
0: É arriscado. Arriscado e, no entanto, metódico. O quê, Carmen? Diga.
1: Eu posso só dizer uma coisa: é que eu estou com uma outra senhora desde 1915 a tentar ligar para o 10 a 0.
0: Sim.
1: E hoje foi a primeira vez que liguei para ele, faz a tempo. Consegui!
0: Que maravilha! Olha. Bem, e ao contrário do que acontece no 10 a 0, aqui há um prémio a sério mesmo.
2: Portanto, valeu a pena!
0: Portanto, valeu mesmo a pena, porque o Salvador ganhou um pack de regresso às aulas, que é uma oferta do continente. Carmen e Salvador, parabéns! Bom
3: parabéns,
0: fim de semana!
3: Parabéns, Salvador!
1: Muito obrigada! Eu queria agradecer a companhia que nos fazem todas as manhãs, que nos metem logo muito bem dispostos logo de manhã. Mandar um beijinho grande para todos, incluindo também para o Marco, com um grande beijinho, que ele é um vencedor.
0: Pronto, ele está aqui.
5: Obrigado, obrigado. Beijinho.
1: Obrigada.
0: Carmen e Salvador, bom fim de semana.
3: Bom fim de semana. Adeus, adeus. Bom regresso às aulas.
0: Em frente com o James Arthur, que nos leva até às notícias das 8h30. O Continente ofereceu mais um pack de regresso às aulas com as manhãs da Comercial. 8h28.

0: Say You Won't Let Go, é como se chama esta música do James Arthur, que, como digo, nos traz até ao essencial da informação, mas antes vamos dar uma volta no trânsito. 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Paulo, conta-nos tudo.
1: Aí vamos começar com a cidade do Porto, onde na A44 o trânsito está um pouco mais acumulado agora entre Valadares e o Nó de Coimbrões. No entanto, depois de entrar na autoestrada A1 em direção à Ponta Rábida, não vai encontrar problemas. Já na via de cintura interna há abrandamentos entre Bessa Leite e a zona da Boa Vista. No sentido contrário, a fila começa um pouco antes do Estádio do Dragão até à passagem pelo Nó da A3. A3 também com sinal amarelo, tal como a A28 e a Avenida AEP. Já na zona da Grande Lisboa, a A2 tem fila na subida da Baixa de Almada para as portagens, e C19 agora com mais trânsito entre Terceira e a Reta dos Comandos e da zona de Alfragide para Pinamanique. Há resistência também no final da A5 para o viaduto Duarte Pacheco e também na segunda circular na zona do Campo Grande em direção ao relógio.
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2: Olá, olá, bom dia. E de repente acordamos e já é sexta-feira. As temperaturas não baixaram assim tanto durante a noite. Continua o calor e temos aviso amarelo em quase todo o país. Também possibilidade de chuva e trovoada no interior norte e centro. Possibilidade que se mantém no fim de semana. Fim de semana quente, então, com chuva no interior norte e centro. Máximas para hoje.
3: Máximas não tão quentes quanto as máximas de ontem, mas mesmo assim continuamos com muito, muito calor. Bragança 37, Évora, Castelo Branco e Vila Real 36, Viseu 34, Braga, Guarda, Porto Alegre e Beja nos 33, Setúbal e Santarém 32, Lisboa e Coimbra 31, Faro 30, Leiria e Viana do Castelo nos 28, Porto e Funchal 27, Aveiro e Ponta Delgada nos 26.
0: 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Entra em cena a Ana Bernardino com o essencial da informação. Ana, bom dia.
4: Bom dia e atenção não só ao calor, mas também às poeiras. Estava a pensar lavar o carro, deixe-lá isso. A Direção-Geral da Saúde alerta para a concentração de poeiras do norte de África hoje e amanhã. A Assembleia Legislativa dos Açores reúne-se na Horta para os 50 anos da sessão inaugural. O evento assinala meio século da autonomia regional. Uma cerimónia sem o Presidente da República, sem o Primeiro-Ministro e sem elementos do Governo. E depois do Governo prometer noites sem voos entre a 1 e às 5 da manhã no aeroporto de Lisboa, o limite de voos noturnos só foi cumprido em 2 semanas desde o início do ano. Por causa disso, a Zero lança hoje uma plataforma de acompanhamento de voos noturnos.
3: Ora, que cerimónia é essa? Não vai ninguém?
4: É
0: para comemorar
4: a Assembleia Legislativa dos Açores, um meio século da autonomia regional.
3: Sim.
4: E também o nascimento do poder legislativo nos Açores.
3: E não vai?
4: Não vai o Presidente da República, nem o Primeiro-Ministro, nem elementos do Governo, já agora nem elementos da oposição.
0: Malta. Mas também não estão habituados a cerimónias assim ao ar livre, que é numa horta, não é?
3: Malta, vamos nós?
0: Vamos nós.
3: Bora lá.
0: Qualquer desculpa é boa para ir aos Açores.
3: Vamos nós.
4: Sim, maravilhoso. Vamos.
5: Eu só preciso saber se tem bons acessos.
0: Tem, sim, sim.
5: Pronto, ok, obrigado.
0: Muito bons acessos. Entretanto, há uma onda de solidariedade para com o Vera Fernandes por causa do 10-0, em que o objetivo da Vera era que a família dissesse jornal, e a pista que ela deu foi é para limpar o rabo. E há muita gente a cantar uma música.
6: É Natal, já não há papel. Não faz mal, não faz mal, limpa só jornal. É assim.
4: É assim, claro,
6: Vera,
4: que
6: tens
4: é.
6: Tens razão.
0: Cá está.
3: Eu, por acaso, canto a primeira frase, deixo o original. É jingle bell, claro, já não há papel.
4: Não faz mal, não faz mal, limpa só.
0: O jornal está cá. Como é que é?
5: Mas será que alguém já limpou? De facto, efetivamente já limpou o ralo um jornal.
4: Também. É assim, eu nunca experimentei. Eu agarrei-me só à música.
3: Ah! O papel está caro, o jornal também, limpa-se a saia da mãe.
4: Ah, já tenho uma pista para a saia também.
5: Horrível esta letra toda.
0: Bonitas tradições.
3: Achas horrível? Eu acho boa reutilização de materiais.
5: Limpar a saia da mãe.
3: Mas saia que ela já não usa.
5: Ah, já vê que era a da mãe.
0: Mas está com a saia vestida e tu vais lá, ó mãe.
3: Ó mãe, anda cá! Onde é que vais, mãe?
0: Acabou-se o jornal.
5: Mas é limpar ao jornal.
4: Essa ideia.
5: Porque fica com tinta, não é? E com, epá,
0: mas
5: e
0: tu
5: não é absorvente.
0: Para o jornal e à saia da mãe, também só estraga uma casa.
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3: No quarto dos brinquedos dos miúdos há uma espécie de uma ardósia, tipo um quadro de vidro para eles escreverem quando dá para pagar. E no outro dia percebi que ele escreveu sozinho qualquer coisa. Estava mal escrito, mas estava ali qualquer coisa escrita. Eu, Matias, foste tu que escreveste? Fui, sim, senhor. O que é que está aqui escrito? Não percebes, pai? Eu, não percebo muito bem. O que é que está aqui escrito? Oh, pai, o que é que está aqui escrito? Tu cheiras mal. Não é um doce.
0: Mas com X?
3: É?
0: Era com X? Cheiras?
3: Não, era com S.
0: Era com S. Cheiras mal.

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1: O Homem que Mordeu o Cão, já a seguir.
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0: Pois, pois. Pois.
1: Título deste episódio.
2: E para que ele já está a olhar para mim, sim.
3: Pano.
2: Pano.
3: Sim, sim.
2: Marco. Marco, é brilhante.
3: Não é incrível?
4: A colocação, aliás, da voz.
2: Aliás, pano. Por mim, fecha a rubrica agora, está feito.
4: Já está feito.
3: Bom, gostei de dizer isto. Broncas em casamentos é sempre aquela magia. Há uma noiva anónima que desabafa no Reddit. Cheguei ao local do meu casamento e começo a dizer à minha sogra: uau, está ali. E a meio da frase percebo que o raio estava ela a vestir um vestido branco de chifão, comprido até ao chão, quase com cauda.
4: Epá.
3: Fã.
4: Desagradável.
2: É, mas continua a ser uma regra clássica, não continua?
4: Não se pode, não.
3: Ou seja, sejamos sinceros,
5: a senhora
3: foi ao casamento vestida de noiva. Coisa para dizer. E então chegou a sogra. E ela vinha toda vestida de branco.
4: Investiste muito nesta parte, não foi?
3: Investi também, com resultados sofríveis. Como os feijões do outro dia. A noiva diz: fui rapidamente à procura das minhas damas de honor, que ainda não tinham visto a minha sogra. E as damas de honor ofereceram-se para arranjar um chile para tapar. Mas isso provavelmente só pioraria as coisas e podia estragar o dia, que estava de resto maravilhoso. Pá, eu diria que atirar um chile para cima da senhora era coisa para não cair bem, não é? Porque na minha cabeça, quando eu estava a ler isto, a urgência com que ela conta esta história trouxe-me à cabeça a imagem delas a armarem uma emboscada à sogra e a mandar-lhe um chile para cima e se calhar depois a atirar-na num penhasco.
5: Não era melhor um cafezinho em cima do vestido?
3: Pode ser também.
4: Ou uma tenda.
3: Uma tenda, montarem uma tenda em cima da senhora. Mas nada disso aconteceu.
4: Onde é que ela foi buscar o vestido? Ah, Decathlon. Foi, pôs uma tenda e vai ela.
3: Exato. Mas nada disso aconteceu, nem tenda, nem chile, nem nada. Diz ela: estávamos todos em completa descrença por aquilo estar a acontecer, mas toda a gente manteve a compostura. Bom, flashback, diz a noiva, o mais bizarro é que antes do casamento, meses antes do casamento, a mãe dele tinha-me enviado uma foto de um vestido verde sálvia. E eu disse-lhe que era perfeito. Por isso, a surpresa foi ainda mais chocante quando a senhora aparece, não só com um vestido diferente, mas com um vestido branco. E o que é de loucos é que o meu novo sogro tinha uma gravata e um lenço de bolso verde sálvia, claramente a condizer com o vestido anterior da esposa.
4: Ah, foi ela que mudou de
3: eu não ideia. Sonhei. Okay. O que raio se passou aqui? Eu não sei, mas eu prevejo...
5: Mas houve algum acidente com esse vestido?
3: Epá, eu prevejo bronca. Vejam o que a noiva e nora, furiosa, diz a seguir. A nossa fotógrafa agora vai mudar em Photoshop o vestido da minha sogra para verde sálvia em todas as fotos. E mal posso esperar que ela veja isso. Ui, no que ela está a meter. Diz ela: curiosamente, o vestido dela fica ótimo em verde sálvia. Pois ela acha que até está a fazer um favor. Mas eu temo o pior. Diz ela no primeiro desabafo que deixou no Reddit, porque isto tem uma parte 2 que irei servir já a seguir. Ela diz o seguinte: vamos esperar uns dias para lhe dizer como isto foi desrespeitoso para comigo, mas por agora estamos apenas a aproveitar o facto do nosso casamento ter sido absolutamente perfeito em todo o resto e finalmente estamos casados depois de 6 anos juntos e de 1 ano de planeamento. É isso, malta. Centrem-se nas coisas lindas deste momento das vossas vidas. Um vestido é só o quê? Pano.
2: É isso mesmo.
3: Então agora fica tudo zangado devido a pano. Eu achei que ela terminava o desabafo assim, nesta nota positiva, mas depois da nota positiva ela acrescentou o seguinte parágrafo: mas a minha sogra continua a ser absolutamente horrível por ter feito isto, que claramente foi tão intencional. E sim, toda a gente andava a comentar que era o que ela queria, a velhaca. Não vou deixar que isto destrua a nossa relação, mas vai certamente manchá-la por uns tempos. Eu nunca imaginei que isto pudesse acontecer. Mais tarde ela fez então uma atualização onde dizia: não vou falar com ela, o meu marido é que vai falar. Eis um homem corajoso, não é? Vai fazer frente à matriarca, vai poupar a mulher amada a este confronto. Ela diz: conversámos sobre isso ontem à noite, ele vai abordar o assunto. Neste momento estamos tão felizes e entusiasmados por estarmos casados, estamos nas nuvens e não é essa a prioridade. Isso, epá, estas mensagens dela são uma montanha russa de emoções, porque estamos tão felizes, mas a minha sogra é um monstro. Ai, que lindo foi o nosso casamento, tirando a cabra da minha sogra. Agora queremos viver a vida, mas a minha sogra é um ganda boi. Mata-ratos.
4: Referência ao imortal tema dos mata-ratos.
3: Sim, sim. Durante as fotos de família, diz ela, pedi uma foto só da minha mãe, da minha filha e minha. A minha mãe perguntou se eu queria que ela, a sogra, se juntasse a nós. Eu disse que não.
5: Não.
3: Fiz questão de reduzir ao mínimo as fotos com os meus sogros. E não interagi com a minha sogra a noite toda. Nem sequer me lembro de a ter abraçado ou cumprimentado, além daquela frase inicial. Isso pareceu-me um bom nível de comportamento passivo ou agressivo na mesma moeda. Os fotógrafos e o videógrafo também pareceram fazer questão de excluir sempre que podiam. Eu vou atualizar-vos com a reação dela às fotos assim que estiver. Bom, esta noiva está em chamas, não é? Consumida pelo fogo da vingança.
5: Mas ela não devia pintar o vestido, ela devia tirar a sogra das fotografias.
3: Eu digo uma coisa, eu terminei de ler isto com alguma pena da sogra.
5: Sério?
3: Com alguma pena da sogra, a senhora foi excluída de tudo.
5: Mas há maldade.
3: Foi ignorada e nas poucas fotos em que aparece vão mudar a cor do vestido. Será assim tão grave?
2: O Marco, mas é grave.
3: É grave, não é? Grave.
4: Mesmo quando a sogra pegou no buquê e disse, eu é que atiro.
5: Eu atiro e apanho.
3: E acho que chega dias depois o desfecho desta saga, diz ela. O meu marido falou com os pais dele. Resumindo, a culpa é nossa por ela se ter vestido de branco e eles não faziam a mínima ideia de que branco não era permitido. Estão a ver, era só desconhecimento, coitadinha
4: da
3: senhora.
4: Era, nem sabiam.
3: Eu espero que a noiva se retrate desta embirração e peça desculpa à sogra. A não ser quando ela diz, resumindo, a culpa é nossa, deve ser sarcástica. Será? Está assim. Bom, primeiro, diz ela, o meu marido ligou ao pai porque estava curioso para saber se o pai sequer sabia da situação do vestido branco. Estávamos na esperança de que o senhor não soubesse e que também tivesse sido uma surpresa para ele. Pessoal, ele começou a culpar-nos. Ele disse que como não os mantivemos a par do casamento e eles não sabiam nada do que estava a passar, a culpa era nossa por ela se ter vestido de branco. Eles se calhar não ligam aos pobres pais e depois querem que eles adivinhem. Eu estou do lado dos pais nesta história, não é?
4: Pois já reparei. Estou a perceber.
2: Já reparei.
3: Só que, diz ela, os pais dele ligam 3 vezes por semana e têm feito isso nos últimos 6 anos. Eles sabiam perfeitamente o que estava a passar através de chamadas, das minhas mensagens, das mensagens do meu marido e do site que abrimos para os convidados do casamento. Eles sabiam, porra!
5: Para.
3: O pai negou que alguma vez ele e a mãe tivessem tido sequer conhecimento de um site para convidados do casamento.
5: Oh Marco, mas não era só um vestido branco? Não tinha ali uma parte de trás?
3: Não, tinha um ligeiro arrasto.
5: Exato, muito idêntico.
4: Há aqui um ouvinte que tem uma explicação possível.
3: Então, tem?
0: Epá, a senhora encomendou um vestido na Temu.
5: E veio outra cor.
4: Pode ser.
3: E há aqui uma questão, malta. Se eles lhes mandaram informação por mensagens de texto, por exemplo, no WhatsApp, há pessoas de gerações mais velhas para quem isso não conta. Por exemplo, a minha mãe. Eu posso trocar mensagens de texto com a minha mãe no WhatsApp num dia. No dia a seguir ela liga-me e diz: não dizes nada há tanto tempo. E eu digo: mas onde trocámos mensagens no WhatsApp? E ela diz: mas isso não conta.
2: Sério?
3: A minha mãe valoriza muito a chamada de voz.
5: Sim.
3: E contesta a minha tendência para mandar mensagens de texto. E há ainda um pormenor giro sobre isto, que é quando ela me vê escrever uma para mandar a alguém, ela diz a imortal frase. É uma das minhas frases favoritas dela. Ela diz, e passa a citar: lá estás tu no pica-pica. Eu adoro.
5: Mas eu percebo a tua mãe, falas para tanta gente todos os dias, tens que ligar.
3: Fala para tanta gente com mensagens de texto. Lá
5: não,
3: estás
5: aqui
3: tu
5: na
3: no pica-pica. Estou no pica-pica.
2: Estás a ser mau filho, não, tu fazes tantas chamadas.
4: Sim,
2: não ligas à tua mãe.
3: É a coisa que eu faço em chamadas.
4: Ele está permanentemente a falar ao telefone.
3: Claro. Mas tu dizes para dizer que eles podem ter abusado das mensagens de texto com os sogros e na volta aos sogros são daquelas pessoas para quem mensagens de texto não têm qualquer valor, se calhar nem as viram. Continuando com a conversa da noiva com o pai, diz ela: o meu sogro afirmou que a mulher tinha para o casamento 3 opções: um vestido verde sálvia, um vestido cor-de-rosa e um vestido branco, porque não sabia como ia estar o tempo. Apesar de saberem que o casamento seria em agosto, num clima de deserto de alta altitude no oeste dos Estados Unidos. O pai dele atirou-nos as culpas, dizendo que nem sequer sabia que cor de fato devia vestir. O código dos homens era fato bege com uma camisa de cor à escolha, e que ele teve de adivinhar e que por acaso calhou acertar. O que é uma mentira completa, diz ela. Todos os elementos masculinos da família foram instruídos a vestir fato bege, e o meu pai, irmão, sobrinho, filho vestiram todos bege. E depois disto, o pai diz que a mãe quer falar. E a sogra empolgada desata a disparar a lista de razões. Primeiro perguntei às minhas amigas, todas me disseram que branco estava bem, que ninguém me ia confundir com a noiva. Depois sigo uma pessoa no Instagram que diz que vestido branco é perfeitamente normal. Toda a minha família vestiu branco em casamentos de outras pessoas, nunca ninguém se importou. Havia pessoas vestidas muito pior do que eu no casamento. Mas mais ninguém vestiu branco, estava toda a gente fantástica, diz a noiva. Não sabíamos que vestido branco não era permitido. A tua mulher não disse que no código de vestuário do site do casamento devíamos vestir branco. E o filho diz: ah, então sempre sabiam que havia um site.
4: pois.
3: E a senhora diz:
2: Marco, ainda estás do lado dos pais?
3: Não, não.
2: Já.
3: Nunca estive, estava assim cínico.
2: Ah, ok.
3: A senhora diz: já não falamos há muito tempo, por isso nem sequer sabemos nada do que estava a passar. Eu nunca me comprometi com um vestido verde e nós já não falávamos há tanto tempo, porque já nem sabíamos se ia haver casamento. E depois disto, a senhora ainda remata o telefonema com: pronto, agora só vou ter mais memórias do casamento e a culpa é vossa. E tu, o nosso filho, tu trouxeste isto à baila só para nos magoar. Ou seja, diz a noiva, completa e absolutamente vítimas do início ao fim. Agora cortaram relações com os pais do noivo. Filho e pais de relações cortadas. Devido a quê? Pano. Isto gerou no marido uma certa dúvida e a noiva conta que depois do telefonema ele disse: tu tens a certeza que falaste com a minha mãe sobre o vestido? Tens a certeza absoluta disso? E a noiva começa a ficar com dúvidas e vai ao histórico de mensagens e diz que encontrou a mensagem. Uma mensagem fofa em fevereiro da então futura sogra, que dizia: olha, encontrei uma coisa e espero que aproves, porque é definitivamente moderno. E era o vestido verde. E a noiva respondeu a dizer: adoro. E a futura sogra respondeu: olha, ótimo, porque já o comprei. Eu não sou pessoa de chifão, é chique demais para mim e o verde está dentro da tua paleta de cores. Portanto, a senhora sabia tudo.
5: Sabia.
3: A senhora quis embirrar. A senhora quis embirrar e diz a noiva: ela disse-me que é de verde e que não gostava de chifão e foi com um vestido branco de chifão. Pá, malta, atenção, eu já disse várias vezes chifão nesta história, nem sei bem o que é chifão.
4: Estou contigo.
3: Mas não. Sei que existe.
4: A mim parece-me uma coisa de pastelaria.
3: Pois é. Olha, vamos fazer um galão e um chifão.
5: Não é aquele tecido muito leve. É assim, uma coisa assim, muito leve e estruturada.
2: Mas existe mesmo na pastelaria, não é?
4: Decidimos que é um bolo.
2: É um chifão de chocolate.
4: É um bolo.
3: Há um chifão de chocolate.
2: É um chifão de chocolate. Existe um chifão de chocolate.
3: Há chifão de chocolate. Eu não aconselho a noivas a vestir.
4: Está aqui um ouvinte que vem aqui ao WhatsApp. Não olha para isto.
3: Sim.
4: Ela pede e percebe-se que não se diga o nome dela.
3: Sim.
4: Mas ela diz: a minha sogra, diz ela, trocou de vestido para um vestido branco durante a cerimónia.
3: Epá, isso já é, isso também já é ser má. Poça.
4: Fiquei parva, diz ela.
2: Pois é, bom que ela mantenha este vestido, porque quando chegar ao inferno toda a gente sabe quem ela é.
5: Claro.
2: A gente sabe
3: quem... Pois é.
4: Vai buscar. 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
2: Bom,

0: desagregar-se de vida.
1: O tempo vai tratar disso.
2: Chifou, chifou é considerado pano.
3: Mas espera, porque há aqui um outro ouvinte que também pede naturalmente anonimato.
0: Ok, ok.
3: Parece que estava a ouvir a história do dia do meu próprio casamento.
2: Ah, portanto, isto, isto é uma coisa comum.
3: É uma coisa comum. Sogras que aparecem de branco.
0: É uma maneira super agressiva, passiva de...
4: O dia não é vosso.
0: Pois é.
3: Bom fim de semana com a Rádio Comercial. Agora são 9 da manhã. Notícias com a Ana Bernardino. Ana, bom dia.
1: Bom dia. Os combustíveis vão subir na próxima semana e muito, segundo a estimativa do site Contas Poupança. O gasóleo deverá custar mais 15 cêntimos, a gasolina mais 12 cêntimos. Cerca de metade das mulheres em Portugal dizem que se sentem pressionadas para serem mães. É uma das conclusões do estudo Tabu, que entrevistou milhares de pessoas em 6 países, incluindo Portugal. À Rádio Comercial, a especialista em ginecologia e obstetrícia no Hospital de São João, Ana Costa, admite que muitas situações, a pressão causa ansiedade entre os casais que estão a tentar engravidar.
5: A pressão para as mulheres engravidar é um bocadinho contraproducente. Por isso, as mulheres cada vez adiam mais a maternidade. Com isso, já há uma diminuição da fertilidade. E esta pressão, por parte dos familiares e da sociedade, muitas vezes agrava os problemas, porque os ciclos espontâneos são comandados a partir do nosso cérebro, do hipotálamo. E este stress, esta pressão, ainda vai levar mais à anovulação, e por isso a anovulação é um fator para diminuir a fertilidade.
1: Este estudo indica também que a maioria das mulheres considera que 29 anos é a idade ideal para engravidar. Foram entregues os prémios Ig Nobel. Distinguem pesquisas científicas que nos fazem rir e depois pensar. Este mote para uma sátira aos prémios Nobel, Mónica Baltazar.
6: O Ig Nobel de Biologia premiou um estudo sobre serpentes. Um biólogo brasileiro andou sobre mais de uma centena de cobras para descobrir em que momento estas decidem morder. Já o prémio de Biomecânica foi para investigadores da Universidade de Oxford, no Reino Unido, distinguiu uma investigação sobre a evolução do beijo. Uma outra pesquisa que conclui que os ricos são mais propensos a mentir no trabalho e tirar doces destinados a crianças, venceu o Ig Nobel da Economia. Se acha que mais nada o pode surpreender, saiba que houve quem ganhasse prémios com investigações sobre salpicos em urinóis e cuecas de algodão enterradas para avaliar a atividade biológica do sol.
1: O troféu personalizado é em forma de pé humano e desse pé nasce um cogumelo.
7: Eu quero só salientar cientista. Epa. Que decidiu pisar cobras para saber em que momento,
3: aquelas...
7: é que as cobras viram. Ela só é cientista, quer só dizer que a missa de cor presente é amanhã. Na igreja só por um Deus.
3: No mínimo, por amor de Deus. 9:03. Epá. Bom, numa oferta matriz alta, vamos ver como está o trânsito. Paulo, avança.
8: Aí vamos começar com informações para a via de cintura interna. Há uma viatura avariada em Bonjoia, na via mais à direita, e por isso no sentido Freixo, a Rábida, o trânsito está agora a andar um pouco mais devagar. Há também dificuldades na passagem pela zona de Matosinhos, na A28 e na Avenida AEP. Atenção à Praça da Galiza, temos a informação de que há acidente. Há também abrandamentos no final da A1, na zona da Afurada, pelo menos até à Boa Vista, na via de cintura interna. Passando para a cidade de Lisboa, para a ponte 25 de Abril, praticamente não há dificuldades, só intensidade na Praça das Portagens. Final da A5 com abrandamentos em direção ao viaduto Duarte Pacheco. Há também trânsito compacto na reta dos comandos da Amadora no IC19 e na chegada a Pinamanique. A segunda circular ainda com abrandamentos a partir do eixo norte-sul para as Calvanas. De resto, tudo a andar sem grandes problemas.
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9: Aqui estamos nós, preparadíssimos para um fim de semana que vai ser quente. Hoje, aliás, durante a noite, as temperaturas não baixaram assim tanto. Hoje, mais um dia quente. Temos aviso amarelo em quase todo o país por causa do calor. E também há possibilidade de chuva e trovoada no interior norte e centro. Fim de semana quente, também com esta possibilidade de chuva. Vamos às máximas para hoje.
10: Sexta-feira, 4 de setembro, e vamos até aos 37 em Bragança. Arrancamos em Aveiro e Ponta Delgada, 26 de máxima. Porto e Funchal, 27. De Leiria e Viana do Castelo nos 28, Faro 30, Coimbra e Lisboa 31, Setúbal e Santarém com máxima 32 graus, Braga, Guarda, Porto Alegre e Beja 33, Viseu 34, Vila Real, Castelo Branco e Évora 36 e lá está a Bragança, liderando as máximas 37. É muito calor em Bragança.
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0: Célia Mendes é que nos topou. Foi aqui ao WhatsApp da Comercial, na sequência de 10 dias, assim: desculpem lá, em que planeta em que um coelho é mais pequeno que uma gaivota? Esta ouvinte tem razão, desculpa lá, um coelho é maior que uma gaivota.
1: Não,
0: não, não. Ah, tu não é o quê? Mas que gaivotas é que vocês estão a ver?
1: O coelho não é maior. Vocês estão a imaginar um coelhão.
0: Coelhão. Eu acho que esta ouvinte... Olha, estás a ver? Ouvindo-se a dizer, eu pensei o mesmo, pois, ouvindo-se.

0: Este programa já existe há muitos anos, mas enquanto houver estrada para andar, a gente vai continuar, até porque depois, de vez em quando, acontecem coisas especiais. Há exatamente um ano, faz hoje um ano, acontecia isto.
1: A Catarina arrebentaram-lhe as águas.
2: Oi?
1: E o que é que ela pensou? Então, se me arrebentaram as águas, tenho que informar a Rádio Comercial. E então me mandou uma mensagem para cá, dizer: arrebentaram-me as águas, vou a caminho da maternidade Daniel de Matos, em Coimbra, saiu agora da Figueira da Foz. Eu adoro que ela termine a mensagem, é uma grávida a quem arrebentaram as águas, e vai a caminho da maternidade. E despede-se na mensagem para nós, dizendo: vamos, equipa!
2: Pronto.
1: Vamos, equipa!
2: E nós fomos. E
3: já
2: nós
3: sabia
2: fomos.
3: Que não estava sozinha.
0: E nós fomos. E depois?
1: Depois queremos saber se foi a chamada hora pequenina.
3: Uhum. Sim.
1: Como é que tudo correu.
3: Não,
0: e já agora, como é que se chama? Como é que se chama o bebê?
4: Exatamente.
1: Se não se chamar, portanto, é um rapaz, ela diz primeiro filho, portanto, em princípio é um rapaz. O mínimo é ter os nomes de todos os rapazes da equipe. Portanto, vai ter que se chamar Pedro Vasco, Nuno André, Manel, Ricardo.
0: E aí foi exatamente
4: isso. Era um grande novo.
0: Foi exatamente isso que aconteceu.
3: E curtinho.
0: Não, é que um ano depois, esta família está cá. Catarina, bom dia.
4: Olá, Catarina, bom dia.
0: Tenho que falar aí para o microfone, senão não
3: bom
0: ouvem.
3: Bom dia, bom dia.
0: Há um ano estava bastante menos descontraída do que está agora. Mesmo assim, como é que teve a presença de espírito de mandar uma mensagem para cá?
3: Olha, porque estávamos a ouvir, estávamos a caminho da maternidade, da Figueira à Coimbra, na A14, e estava a ouvir o Paulo Miranda falar acerca do trânsito.
2: O IC19 também conta.
4: Olha,
3: aqui está ele. Exatamente. E pronto, e estava com o telemóvel na mão, estava super bem disposta, não me doía absolutamente nada.
0: Ah, não tinha dores nenhumas,
3: estava. Ainda não estava com contrações. Zero. Não, não, não, zero.
4: Mas foi por ouvir este programa. Este programa
0: tira
4: dores.
0: Tira as dores. É melhor que epidural.
3: Não, desculpa, mas epidural é não.
5: Estamos juntas.
0: Menos. Talvez.
3: Epidural é vida.
0: Talvez a noção. Mas eu gostei muito daquela parte final. Vamos, equipa.
3: Vamos,
0: isso,
3: equipa.
0: Porque de repente estamos incluídos nisso. Depois, quando chegou à maternidade, alguém lhe disse que falámos disso na rádio? Houve alguma repercussão
3: quando
0: disso?
3: Quando cheguei à maternidade, não havia grávidas à espera, portanto entrei logo.
0: Direto.
3: Sim. E a enfermeira na triagem diz-me: é a Catarina da Figueira. E eu disse: ai, é que o meu marido ligou-me agora
0: a
3: dizer que estava a caminho
5: do trabalho,
3: a dizer que você estava a caminho, portanto.
4: Esta é toda uma rede.
0: É para espetacular. E como é que, quando registaram o vosso filho, como é que reagiram ao facto de ele se chamar Pedro Vasco Manel Nuno Ricardo?
3: Olha, foi. O registro também foi muito fácil. O nome também já estava mais que escolhido.
0: Ah, não é?
3: Não é.
4: Como é que ele chama?
3: Duarte.
4: Prefiro a nossa opção.
1: Mais valia inserirmos um Duarte na equipa para poder chegar.
3: É o melhor. Duarte Mendes Espada.
4: Só? Só três nomes,
3: está
4: bom.
0: É incrível. Estou aqui porque o César não entra. Não, é porque o César não estava cá nessa altura.
3: Não,
0: porque
3: estava,
0: senão o Duarte também era César. Assim não é. E como é que decidiram vir cá um ano depois?
3: Nós decidimos vir cá porque, quer dizer, vocês fazem parte de um momento incrível na nossa vida, não é? Para já, primeiro filho e único.
4: Está bom.
3: Missão cumprida. Primeiro filho e único. E depois porque, pá, vocês fazem parte da família, não é? Portanto, todas as manhãs nós ouvimos, e depois lembro-me perfeitamente de estás a dizer que era um dia de luz, e eu acho que também, porque o dia anterior tinha sido o problema do elevador da glória, a tragédia.
4: Okay. Sim. Exato,
3: e era um dia de luz, e eu nunca mais me esqueço da frase: foi um dia de luz.
0: Foi mesmo
3: um dia de luz.
0: E é também isso que mantém a luz deste programa acesa ao fim de tantos anos. Catarina e família, muito obrigado.
3: Muitas felicidades.
4: Muito obrigado pelo
0: visitar. E parabéns.
3: Obrigada. Nós trouxemos uns bolos da Figueira.
0: E pá, ninguém aqui gosta de bolos.
3: Brisas do Mondego, que foi a pastelaria Dionísio que gentilmente ofereceu.
5: Oh, muito obrigada.
0: Obrigado pela visita e obrigado por tudo.
3: Felicidade.
4: Juro, pensei que a Catarina fosse dizer: trouxe a criança, porque agora tem coisas para fazer, vocês ficam com ela.
0: Exato. A fazer bolos.
3: Ia dar muito trabalho, porque é uma criança até bem tranquila.
4: Dormem bem.
3: Muito bem. Estupidamente bem.
0: Que maravilha.
5: Está a chamar por si, acho.
4: O pequeno Duarte tem uma t-shirt a dizer bonjour, que tem uma baguete.
5: Sim.
4: Tem uma t-shirt com uma baguete.
5: E tem umas calções às riscas verdes.
3: Ele há um mês atrás descobriu o que é o pão e então tem sido.
4: Gosta de pão.
6: Gosta de pão. Gosta muito. Gosta muito de pão, mas estou a comer menos agora.
5: Esta conversa está-lhe a dar sono. Abrir a boca.
0: Vamos todos tirar uma fotografia. Muito obrigado. Obrigado pela visita.
3: Obrigada.
0: Magia da rádio. São 9h17. Bom dia, bom fim de semana com a Rádio Comercial.

0: Suíça. Agora até fiquei arrepiado. Olha, um grande beijinho para essa família. Nota-se que são pessoas muito felizes e eu faço delas as minhas palavras, porque vocês, de manhã, a companhia que nos fazem, vocês não têm noção, mas porque vocês não nos conhecem, não conhecem os ouvintes, mas parece que nós vos conhecemos, parece que somos todos família. E por isso, olha, obrigado também à Rádio Comercial e um grande beijinho para essa família.
1: Muito obrigado e, portanto, como dizia a Catarina, vamos equipa!
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4: Diz-se que uma música resulta quando as crianças a cantam. Passámos há bocadinho contra probabilidades, que junta o Bispo e o Julinho KPST. A música diz a dar altura: olha para mim, mamã, estou a voar. E depois acontece isto.
5: Estava eu à noite a levantar a mesa e a minha filha de 2 anos estava-me a ajudar e do nada vira-se para mim e diz isto: olha para mim, mamã. E eu lembrei-me desta música e logo a seguir ela diz: estou a voar. Eu depois tentei replicar e é só delicioso. 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Bom dia. A força

0: Bandeira e o Manel. São 9h28, bom dia, esta é a Rádio Comercial. Uma saltada ao trânsito para saber como são as coisas numa oferta da Benacar. Paulo Miranda, bom dia de novo.
1: Olá, bom dia Pedro. Para já, o trânsito mais acumulado no final da A5 para o viaduto Duarte Pacheco e na segunda circular ainda na passagem pelo Campo Grande. De resto, na zona da Grande Lisboa, tudo normal. Quanto à cidade do Porto, o trânsito está mais compacto na A28 e na Avenida AEP. Também alguma lentidão ainda na A44 no acesso à A1 em direção à Ponta Rábida. Já na via de cintura interna, no sentido a Rábida Freixo, só a via mais à direita, na saída para a Boa Vista, está um pouco mais lenta. Sentido contrário, entre o nó das Antas e o nó da A3, também se nota alguma intensidade.
0: 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Quanto ao tempo, depois do bafão de ontem, atenção à previsão para hoje e para o fim de semana com Brico Depô.
2: Atenção que hoje também vamos ter bafão. Aliás, sim, tivemos bafão durante a noite. O bafão não acalma. A temperatura não baixou muito durante a noite, é verdade. Temos aviso amarelo hoje em quase todo o país por causa do calor e também possibilidade de chuva e trovoada no interior norte e centro. Vai ser assim também no fim de semana quente e esta possibilidade de chuva no interior norte e centro. Máximas para hoje?
3: Quanto a máximas, tome nota. Aveiro e Ponta Delgada 26, Porto e Funchal 27, Leiria 28, Viana do Castelo também. Faro já nos 30, Lisboa e Coimbra 31, Setúbal e Santarém 32, Braga, Guarda, Porto Alegre e Beja 33, Viseu 34, Vila Real, Castelo Branco e Évora 36 e Bragança 37.
0: 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Ana, bom dia.
4: Bom dia. A Ordem dos Psicólogos deixa o alerta. Os utentes do SNS podem esperar meio ano para terem a primeira consulta com um psicólogo. O reforço dos profissionais nos centros de saúde e nas escolas é insuficiente. É o que também diz a Ordem dos Psicólogos. Existem 800 nos cuidados de saúde primários para 11 milhões de pessoas. Os combustíveis vão subir na próxima semana e muito. Segundo a estimativa do site Contas Poupança, o gasóleo deverá custar mais 15 cêntimos, a gasolina mais 12 cêntimos. E os hospitais já podem avançar com a contratação de enfermeiros e de outros profissionais. Segundo o Expresso, o Ministério das Finanças aprovou o documento que faltava. Segue agora para a publicação em Diário da República.
0: Este fim de semana no Restelo com a Rádio Comercial The Weeknd. 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

0: abertura de portas do Estádio do Restelo às 5 da tarde. The Weeknd deve entrar em palco depois das 9 da noite.
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0: 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Portanto, transportes públicos é a melhor opção e, sobretudo, o comboio. 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
6: Ouvindo-se a reagir ao 10 de Jardim hoje.
7: Queríamos coisas, 10 coisas com cheiro.
8: Cocó, Chico, tens de dizer cocó, Chico. Bom. Cocó, Chico.
7: Ok, cocó, está bem.
9: Bufas, bufas.
6: Houve alguém esta manhã que pôr no telefone e mandou uma mensagem para a rádio só para repetir uma palavra. E a palavra é bufas. 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
10: E o mais característico, o cheiro a pum.
6: Não sei. 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Bom.

0: Dama e os atores juntos neste 112 que eles tocaram ontem à noite no Festival F. Por falar em música portuguesa.
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2: Este jogo é parvo!
3: É muito difícil.
0: É o novo jogo das manhãs.
3: É isso.
0: André, para quem não sabe, explica as regras.
4: Este jogo causa muita angústia em todos os locutores desta casa e isso traz-me grande alegria.
0: Claro.
4: Chama-se 3 em 3. São as 3 primeiras palavras de uma música portuguesa e tem que adivinhar que música é essa só através dessas 3 palavras.
0: A primeira música de hoje começa com as palavras todos os dias.
5: Todos os dias.
3: Bárbara Tinoco.
4: Não.
0: Ah, mas estás a dizer nomes assim ao calhas, não é?
3: Não sei porquê. Vejo-a dizer, a cantar todos os dias.
4: E vejo sofrimento em cara do Vasco.
5: Todos os dias.
2: Eu escrevo.
5: Vou começar a esperar nomes.
2: E agora estou a tentar perceber se a frase é todos os dias, se é todos os dias.
3: 4:30?
4: 4:30, não.
3: Epá,
5: ele
0: que sonso. Todos os dias.
3: É quando tu sugeriste essa pausa.
2: Não. Passo os meus dias. Não é a mesma coisa.
5: Vou mandar nomes. Vou começar a mandar
3: todos
5: nomes.
2: Não, o Calhas não tem graça.
5: Vou tentar um Ocalhas e pronto. Carolina dos Landes.
4: Muito perto. Não, nem sequer perto. Muito longe. Muito longe.
0: Todos os dias.
3: É que pode ser qualquer artista ou qualquer banda.
4: Pois pode, mas não é.
5: É homem.
0: É homem ou mulher?
4: É uma banda.
0: Uma banda?
3: Ok, é uma música recente
4: só
3: ou não?
4: Só de homens e não é uma boys band.
0: Uma banda só de homens.
3: Expensive Soul.
4: Também não.
6: Os 4:30?
4: Não.
3: Já disse os 4:30?
4: Não.
3: Não são os 4:30.
5: Depois os bandidos do canto.
0: Quer dizer, quando começar a música.
4: Sim.
0: Vai ser óbvio para
4: tu. Aliás, eu não vou dizer o resultado, Pedro. Acho que devias pôr a solução só para ver a vossa cara.
2: Eu não gosto deste jogo.
5: GNR.
0: Vamos.
5: Chutes.
2: Chutes. Eu disse chutes. Eu de certa forma ganhei.
0: É, pá, tão óbvio.
5: Claro.
0: Ei, pá. Como é que eu não me lembrei disto?
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3: Devias ter dito te vejo.
0: É o ICL Kai.
4: Assim não se chamava 3 em 3.
3: Pois, assim era mais fácil.
2: Então não estamos motivados para a segunda canção, malta?
3: Estamos, vamos acertar, de certeza.
0: A segunda começa com as palavras hoje a semente. Isto é Marisa.
3: Hoje a semente que nasce tinha ganha.
4: Afinal, vocês têm jeito para isto.
0: É o.
2: Hoje a semente mete-se a semente é específico.
4: É o melhor de mim.
3: Pedro, foi o melhor de ti.
5: Foi incrível.
0: Mas eu acho que foi pela maneira como li. Porque é hoje a semente.
3: Sim, essa pausazinha faz diferença.
2: Mas a semente estreita logo os caminhos. Todos os dias. Eu não sei.
5: Agora, sementes não é todos os dias que aparecem músicas.
2: Não.
4: E depois desta mais fácil, vem a última que eu acho muito difícil.
2: Pronto, aposto que é super genérica.
0: As palavras são não sei como.
5: Olha, não sei como.
3: A pista dá a resposta, que é não sei. Não sei como.
0: Não sei como.
3: Como?
4: Eu tenho uma pista que pode mudar aqui tudo.
0: Não sei como.
5: Mas ao mesmo tempo não está algo familiar nessa.
0: Pois há,
4: é muito familiar.
3: 4:30.
0: Não sei como.
3: E eu hei de insistir até a ser.
4: Já foi, por acaso, já.
0: Já foi.
5: Não sei como.
2: A frase é não sei como é não sei e depois é como não sei.
3: Pois, pode ser isso.
2: Percebes?
3: A pausa é muito importante.
5: Pois.
4: É. Há quem tenha pausa e quem não tenha pausa.
0: É muito desagradável.
6: Não sei como.
3: Não sei.
0: O Lourenço sabe.
3: Diogo Pissarra.
4: Não!
0: Ai! A alegria dele!
3: Não sei!
0: A alegria dele!
5: Não, mas parem,
3: Fernando Daniel!
5: Nós também?
4: Também não!
5: Não sabemos bem o contexto, mas pode ser. O que é que vais fazer? Não sei como. Como?
0: Não, exato! Não é? Como? Não sei!
2: Se isso não é um ponto de partida para qualquer canção que é sucesso!
5: Não sei como.
3: Não é aquela música. Não sei como.
2: Não sei como é que dizer. Não é coisa de não sei como é dizer qualquer coisa.
3: Não.
2: Não sei como.
6: Não sei.
0: Olha,
6: não,
0: o Renato vai já resolver.
4: Vocês estão a se aproximar.
2: Não sei como.
0: Renato, é uma música portuguesa, Renato.
6: Desculpa.
0: É uma música portuguesa que começa com não sei como.
2: Não sei como.
0: Não sei.
3: Eu acho que é não.
4: Agora, não sei como o quê?
3: Como, nananã.
2: Não sei como é
3: isto. Isto para mim era tipo Fernando Daniel.
6: É
3: menino.
2: É hip hop.
4: Não.
5: Mas é assim uma.
4: Está muito longe do hip hop.
6: É nena.
4: Também não é, nena.
5: Mas é assim uma coisa folclórica, não é? Tipo, é.
6: Não sei como.
4: Não.
8: Não.
5: Não sei. Não é assim uma música pimpona?
8: Eu não sei.
4: Não é pimpona.
8: Nada pimpona.
9: Pode ser qualquer um.
2: Não sei como.
9: Não sei como.
2: Não sei como é de explicar. Não sei.
9: Mas estava aqui.
3: Também está aqui.
2: Não sei. Mete para o pé, mete lá a música.
5: Vou pôr a música, pá, vou pôr a música. Vai ter que ser.
9: Não sei como, mas isto aconteceu.
4: É Rita Rocha.
2: É Rita Rocha.
9: Rita Rocha.
3: Mas eu tenho a certeza que o Fernando Daniel também canta. Não,
9: a questão é essa, pode haver outra música.
2: Como é que isto aconteceu?
3: Nem eu.
5: É, eu perguntei se era uma música pimpona.
4: Cada vez gosto mais deste jogo.
2: Odeio este jogo.
5: É que é muito difícil. É que, assim.
2: Sabes porquê? Estamos a perder bué da aura.
5: Mas em compensação podemos farmá-la.
4: Mas a aura não pode ser porque ela canta em inglês. Peço desculpa por isto.
3: É assim, queres ir de fim de semana?
2: Por acaso a Áurea tem um disco em português, muito bom.
4: E vou ali Scratch My Back, está bem?
5: Ah, olha ele, olha, está lançadíssimo.
9: Malta,
3: Pedro, queres acrescentar alguma coisa?
5: É a nossa carta de despedida.
3: Então vá, um beijinho, muita saúde para todos.

0: Olá, Ana Bernardino, bom
1: Olá,
0: dia, bem disposta?
1: Sempre.
0: Bora
1: sempre.
0: Lá então às notícias.
1: E há mais crianças do que mulheres em casas abrigo. É a primeira vez que o número de menores ultrapassa o das mulheres em casas de abrigo ou noutros espaços de acolhimento. Os dados são da Comissão para a Cidadania e Igualdade de Género, divulgados pelo Semanário Expresso. No final do primeiro semestre, na Rede Nacional de Apoio às Vítimas de Violência, estavam 1.390 pessoas. 6 em cada 10 mulheres em Portugal são afetadas por problemas sexuais que continuam a não chegar ao consultório. O estudo Tabu, divulgado a propósito do Dia Mundial da Saúde Sexual, revela que as mulheres nem sempre começam por pedir ajuda a um médico.
2: Muitas vezes vão buscar a informação às redes sociais, às influencers, a artigos da revista, começam a fazer tratamentos que são vendidos como eficazes para a disfunção sexual, os OTCs, aqueles que são de venda livre. No início até podem sentir-se um bocadinho melhor, mas só quando não dá resultado é que procuram um médico para saber o que é que se passa, porque é que elas são diferentes das outras mulheres que fizeram aquele tratamento ou aquele tratamento está indicado e procuram ajuda.
1: Ana Costa, especialista em obstetrícia e ginecologia no Hospital de São João, no Porto. O mercado de transferências fecha esta sexta-feira em Portugal. É a última oportunidade para os clubes portugueses fazerem ajustes nos plantéis, Paulo Rico.
3: À luz chegaram Echeverri, médio de 20 anos, argentino, e também El Karouani, lateral esquerdo marroquino. Saiu por empréstimo Richard Rios para a Arábia Saudita. Também o Sporting arrumou a casa com as saídas de Pote e de Bragança para a Liga Italiana e depois da chegada de Zekri, lateral que jogava na Bélgica. Já o Porto registrou as entradas de Jiménez, emprestado pelo Milan, no lateral esquerdo Sousa, de 20 anos, emprestado pelo Tottenham, e ainda Gabriel Meck, médio brasileiro de 18 anos. A última saída terá sido mesmo a de Denis Gull para o Galatasaray. A não ser que haja uma grande surpresa de última hora, os plantéis dos três grandes estão mesmo fechados.
1: O mercado de transferências em Portugal termina esta noite e estamos todos muito com grande expectativa.
0: Estamos todos com grande expectativa. Não, eu não durmo a pensar no mercado das transferências do futebol.
1: Olha para a tua cara e vê a grande expectativa.
0: Muito bom, obrigado, Ana Bernardino. Já sabe que as notícias regressam aqui à Rádio Comercial daqui a uma hora. Para já vamos ver como é que anda o trânsito. Paulo Miranda, bom dia. 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
4: E continua o trânsito condicionado no Porto, na via de cintura interna, devido a uma viatura variada em via direita, entre o Estádio do Dragão e a saída para as Antas, com o trânsito lento na passagem pelo local. Há ainda abrandamentos na saída da via de cintura interna para a Boa Vista, com paragens praticamente a partir de Bessa Leite, a via da direita. Há igualmente trânsito lento na A28 em Matosinhos, na Avenida AEP, em direção a Sidónio Pais. Agora também informação de acidente na saída de Sidónio Pais em direção à via de cintura interna e à rotunda do Bessa. Passando para a cidade de Lisboa, trânsito a circular com lentidão no viaduto Duarte Pacheco para as Amoreiras, segunda circular também com ligeiro abrandamento na segunda circular Benfica Aeroporto, de resto na cidade de Lisboa tudo a andar sem quaisquer dificuldades.
0: Obrigado, Paulo. 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Já a seguir, Ed Sheeran, A Little More.
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19: Mais uma hora de música, a começar com Ed Sheeran, A Little More. Tenha uma excelente sexta-feira. Eu sou o Renato Duarte, são agora 10 e 9. Depois do Ed Sheeran, temos Jordan Sparks com Chris Brown. Fique para ouvir.

0: Jordan Sparks com Chris Brown Nowhere na Rádio Comercial, são 10h17. 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Kiss Me, Maru, já a seguir.
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0: Harry Styles na Rádio Comercial. Boa sexta-feira. Plain White Tees. Hey There Delilah, já a seguir.
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0: Temper City na Rádio Comercial. 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

0: Sync na Rádio Comercial, música nova de Alex Warren, Passenger, já a seguir.
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0: 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Calma, não é já. 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

0: Dois minutos até às 11 da manhã, já aqui está Paulo Rico para as notícias. Bom dia, Paulo.
1: Bom dia, Renato. O preço dos combustíveis vai subir e muito na próxima semana. De acordo com o site Contas Poupança, o gasóleo vai subir 15 cêntimos e a gasolina 12 cêntimos, aumentos que podem ser atenuados ou não com a possível mexida do governo no imposto sobre petrolíferos. Atenção às poeiras no ar. A Direção-Geral da Saúde alerta para a concentração de poeiras que chegam do norte de África entre hoje e amanhã. A DGS recomenda ainda à população mais vulnerável que fique em casa sempre que for possível. Há mais crianças do que mulheres em casas-abrigo. É a primeira vez que o número de menores ultrapassa o das mulheres em casas-abrigo ou noutros espaços de acolhimento. Dados da Comissão para a Cidadania e Igualdade de Género, divulgados pelo Semanário Expresso, no final do primeiro semestre, na Rede Nacional de Apoio às Vítimas de Violência estavam quase 1.400 pessoas. Começa hoje, na quinta da Atalaia, Seixal, a Festa do Avante, a edição deste ano, 50 anos, a celebração da festa do Partido Comunista Português. António Zabujo, Carolina Deslandes ou Pedro Jóia com Mato Grosso são alguns dos nomes fortes do programa. A diretora da Festa do Avante, Madalena Santos, já pensa em algo mais.
2: É um ponto, entre aspas, de, por um lado, de chegada, de balanço do que está para trás e dos 50 anos, mas sobretudo é uma perspectiva de futuro. É muito mais, provavelmente será mais difícil realizarmos a 51ª em função do programa e não só destes 50 anos, do que propriamente é mais importante a próxima festa do que esta, diria. Ou seja, a 51ª será fundamental para percebermos que a festa continua e que a festa é sobretudo futuro e não passado.
1: A Festa do Avante termina domingo, dia 6, para hoje, concerto da 9ª Sinfonia de Beethoven, no dia que é dedicado à música clássica.
0: Muito bem, obrigado, Paulo. Mais notícias daqui a uma hora na Rádio Comercial. São 11 da manhã. São mais 40 minutos de música de seguida, a começar com Luís Capaldi, Stay Love, Bárbara Tinoco, logo depois, Avril Lavigne, Taylor Swift, Afonso do Brás e muito mais. Eu sou o Renato Duarte. Tenham uma ótima sexta-feira. Bom fim de semana.

0: Ellie Paulding on Avril Lavigne na Rádio Comercial. Magia e Sedução, Segredos de Família é o nome do filme que marca o regresso de Nicole Kidman e Sandra Bullock ao cinema na segunda parte desta aventura, mas antes há uma festa com a Rádio Comercial.
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0: Passo no site, é uma festa que vale a pena e o filme tem estreia marcada já agora a dizer também com a Rádio Comercial Magia e Sedução, Segredos de Família com Nicole Kidman e Sandra Bullock. Radiocomercial.pt, passo por lá. Taylor Swift, agora.

0: James Bay, Old Back to River. Carolina Torres, muito obrigado pelo pequeno almoço que acabaste de me trazer. Eu estava cheio de fome.
1: Claro que sim.
0: E a Carolina disse: queres alguma coisa aqui da padaria?
1: Foi aquela mensagem que se manda a um amigo, mas que se manda sem, à espera que ele diga que não.
0: Não, não diga.
1: Juro-te que foi.
0: E eu estou cheio de fome, pedi-lhe basicamente 400.
1: 17 mil coisas e eu estou vindo da padaria cheio.
0: A Carolina Torres, que ontem me levou ao CrossFit. Eu ontem fiz CrossFit pela primeira vez. Estou-me a ver sítios do corpo que eu nem sabia que existiam. É engraçado como as coisas são. Rihanna Diamonds, já a seguir na Rádio Comercial.
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0: Diamonds, não sei que eu não percebo nada disto. Se 30 mil euros dá para comprar muitos diamonds, só não, se cá nenhum dá para comprar, mas é muito dinheiro ainda assim. E estão à sua espera estes 30 mil no Show Me the Money. O sorteio acontece hoje às 2 da tarde. A Vera Fernandes vai ligar, tem de atender e dizer Show Me the Money. Inscreva-se, boa sorte. Palavra vencer para o 68900. Pablo Alboran já a seguir aqui na Rádio Comercial.
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0: Amor Eletro na Rádio Comercial. Faltam 4 minutos para o meio-dia. Paulo Rico já aqui está. Vamos às notícias. Olá, Paulo.
1: Bom dia. O preço dos combustíveis vai subir e muito na próxima semana. De acordo com o site Contas Poupança, o preço do gasóleo vai subir 15 cêntimos e o da gasolina 12 cêntimos, aumentos que podem, no entanto, ser atenuados com uma possível mexida no imposto sobre petrolíferos. Está interrompido o transporte fluvial na travessia Trafaria-Porto Brandão-Belém. O serviço de transportes de veículos na travessia está temporariamente interrompido. O anúncio foi feito hoje pela Transtejo Soflusa. Adianta que não é possível para já prever para quando a retoma do serviço. Atenção às poeiras. A Direção-Geral de Saúde alerta para a concentração de poeiras no norte de África hoje e amanhã. A DGS recomenda por isso à população mais vulnerável que fique em casa sempre que possível. Estão definidos os jogos dos quartos de final da Taça da Liga em futebol. Jogos entre 27 e 29 de outubro. Terça-feira, 27 de outubro, Sporting Marítimo. No dia 28, Porto Académico de Viseu. Quinta-feira, 29 de outubro, Braga, Famalicão e Benfica, Gil Vicente. Os vencedores destes 4 jogos vão depois para a final a 4, a chamada Final Four da Taça da Liga, que será em Leiria, em janeiro. Ainda no futebol, o Benfica conheceu há minutos os adversários da Liga dos Campeões, futebol feminino. Na Luz, jogos com Bayern de Munique, Roma e Áustria de Viena. Fora, com Arsenal, Juventus e o Koga da Dinamarca. O sorteio foi hoje, na primeira jornada, entre 22 e 23 de setembro.
0: Obrigado, Paulo. Mais notícias daqui a uma hora aqui na Rádio Comercial.
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0: São mais 40 minutos de música seguida, a começar com Where Is My Husband, Ray, a seguir Wiz Khalifa com Charlie Puth, Use You Too, música nova, e Richie Campbell, fique para ouvir.

0: You've Done, Richie Campbell, na Rádio Comercial. Ainda bem que está por aí. Tenha uma ótima sexta-feira, bom fim de semana, está quase. Meio-dia e 12. 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
0: 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Agora, a música segue com Alex Warren, Fever Dream. Depois, Tiago Betancourt. Bom dia.

0: Design com Cia na Rádio Comercial. 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
1: Deixe-se ficar com a Rádio Comercial, Tame Impala com Jenny já a seguir. Tame Impala que é a primeira grande confirmação para o Nota Live do próximo ano. 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

0: Calma, não é já. 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

0: Torres, Tame Impala com Jenny na Rádio Comercial.
1: Vocês são pessoas demasiado lá em cima.
2: Olha,
1: demasiado lá em cima.
2: Demasiado Wilson Honrado, que eu já ouvi até às 4 da manhã a partir de Dance Floors e nós é que somos
0: felizes. Ter calma, demasiado felizes. Isso não existe, demasiado felizes. Tu és que estás demasiado lá para baixo.
1: Está um de braços no ar e o outro a cantar like Dracula.
0: Vais ficar de braços no ar agora, sabes porquê? Então trouxe aqui a música. Não. Miley Cyrus lançou uma música hoje, vai lançar um álbum dia 18 de setembro.
1: Gosto de música nova.
0: E hoje lançou uma música chamada Best Persuades.
2: Mostra
0: e é
2: lá.
0: Incrível. Vamos ouvir agora aqui na Rádio Comercial. Eu estou muito feliz com isto.
2: Pois estás.
0: Consegui convencer a nossa diretora a deixar-me passar esta música.
2: Isto é os amigos dos amigos.
0: Estou mesmo contente.
1: É assim.
0: Vocês vão adorar. Diga-me o que acha depois aqui no.
1: Eu gosto
0: WhatsApp,
1: muito, eu gosto muito da Miley. Acho que ela canta muito.
0: E ela gosta muito.
2: Ela
0: já me disse.
1: Sim, eu tenho certeza que sim.
2: Wilson, I love your DJ set.

0: É incrível ou não é incrível?
1: Eu estou a ver tão pessoas a dançarem isto numa pista.
2: Neste momento no carro já estavam a dançar.
0: Eu hoje acordei, ouvi esta música de manhã, foi a primeira coisa que eu ouvi. Ouvi logo três vezes seguidas e fez o meu dia.
1: Mas olha que se eu não soubesse, eu diria que era a Lady Gaga.
2: Parece muito,
0: vai buscar.
1: Miley Gaga.
0: Vai buscar, vai. Miley Cyrus, diga-me se gostou aqui no WhatsApp, mas agora deixo-vos também entregues ao Lúcio Delgado e à Carolina Torres.
1: É uma estreia.
2: É uma estreia, são dois DJs.
1: Já falamos muito.
0: Pronto, ok, ainda bem. Barba Bandeira, já a seguir. Onde vais?
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4: Olá, seja bem-vindo à Rádio Comercial. Fico para ouvir novos 40 minutos de música seguida. Primeiro Vantagem Notícias, edição do Paulo Rico.
5: O preço dos combustíveis vai subir e muito na próxima semana. As contas finais são apresentadas por Mafalda Trigo, vice-presidente da ANAREC, Associação Nacional de Revendedores de Combustíveis.
6: Já temos aqui em média os preços que irão vigorar durante a próxima semana e há um aumento de 10 cêntimos na gasolina e no gasóleo de 12 cêntimos. Estes preços estão influenciados pelo diferencial também que se prevê que o Governo faça relativamente ao ISP.
5: Já com o imposto aplicado pelo Governo, contas finais, o gasóleo subir 12 cêntimos e a gasolina 10 cêntimos. Está interrompido o transporte fluvial na travessia Trafaria-Porto Brandão-Belém. O serviço de transporte está temporariamente interrompido. O anúncio feito pela Transtejo Sofluza adianta que não é possível prever para quando a retoma do serviço. Uma interrupção relacionada com uma ocorrência ontem à noite. Um ferry sofreu uma avaria na chegada à estação de Trafaria, depois de ter partido de Belém e batido no pontão da estação fluvial. A indefinição sobre o treinador do Nacional da Madeira perturbou um pouco a preparação do jogo do Sporting. O Nacional despediu o treinador João Geão no início da semana. Rui Borges, técnico do Sporting, admite que preparou o jogo de amanhã com outra base.
7: Essa indefinição deixa-nos aqui mais focados naquilo que nós somos enquanto equipa, nosso processo, nosso crescimento individual e coletivo, do que propriamente do adversário, em termos daquilo que é estratégia. Claro que esta indefinição de treinador leva-nos já na certeza, já não a procurar algo, mas acaba sempre por ser algo que não é certo. É uma equipa muito forte, já o era a época passada em bolas paradas, em esquemas táticos ofensivos e defensivos, por isso focámos-nos por aí também nesse momento de jogo.
5: Sporting Nacional é amanhã às 8:30 da noite em Alvalade. A jornada 5 começa hoje no Dragão com o Porto Moreirense.
4: Obrigado, Paulo. Quanto a si, seja bem-vindo à Rádio Comercial. Escusa estar a olhar para o relógio. Está tudo certo, é praticamente 1 da tarde. Eu sou o Wilson Honrado, hoje aqui a substituir a Tecas. E pela primeira vez com a nossa Carolina Torres.
8: A primeira vez.
4: Deixa-me ligar tudo.
8: Exato, exatamente.
4: Isto é falta de hábito.
8: A primeira vez aqui no estúdio.
4: Exatamente.
8: Porque na rua já estivemos a trabalhar.
4: Falamos disso a seguir, pode ser?
8: Pode ser.
4: Agora, 40 minutos de música seguida que arrancam na Rádio Comercial. Fico para ouvir a Christina Perry, a Gracie Abrams e também os vizinhos. Primeiro, Noah Kahan com The Great Divide.

0: A Christina Perry na Rádio Comercial. 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Eu sou o Wilson Honrado. Hoje a substituir a Tecas e aqui com a minha querida Carolina Torres.
1: Olá.
0: Primeira vez no ar aqui na rádio.
1: Os dois juntos, sim, primeira vez. Tu que já estás aqui há meia dúzia de dias, não é?
0: Sim, há três ou quatro semanas.
1: Mas estás muito bem, deixa-me dizer.
0: Não vamos por aí. Nós estávamos aqui os dois a falar. Uhum. É a nossa primeira vez na rádio, mas já estivemos juntos noutras andanças.
1: Opa, numa noite mítica, numa noite branca da Póvoa de Varzim, beijinho muito grande para a Póvoa.
0: Exatamente, noite branca, toda a gente vestida de branco.
1: Noite branca, é verdade. Eu acho que não estava, já não me lembro.
0: Sim, tu levaste uma t-shirt preta. Não, imagina isto, noite branca da Póvoa de Varzim.
1: Toda a gente branca.
0: Carolina Torres, t-shirt preta.
1: Porque eu pensei, eu tenho que ser um bocado contra a cultura. Mas pronto, mas depois levei na cabeça.
0: E nós tocámos nessa noite.
1: Sim, eu tocava primeiro,
0: fomos... eu toquei
1: sim, a e fomos jantar e comemos bem, como é óbvio, no Norte, bebemos um copinho de vinho, estávamos a conversar. Ai, e estava-te a dizer,
0: champanhes.
1: Pois tiveste, depois ficaste lá a curtir a vida, porque o Norte é assim, sabe receber e sabe dar comida e bebida à gente toda. Então eu estava muito estressada a dizer, ai Wilson, eu estou cheia de medo porque o meu programa está a funcionar. E tu, calma rapariga, o que é que tu usas? Ah pá, uso este programa e não sei o quê. Pá, tens que usar um programa melhor. Estás assim, um desejo muito querido. E eu, mas é que eu faço assim, pá, e depois lá fui eu trabalhar e tu, vai correr tudo bem.
0: E eu lembro-me da tua frase, eu não sou DJ.
1: Eu não sou DJ.
0: Vais tocar, sobes a um palco.
1: À partida,
0: és DJ.
1: Não, eu gosto mais de pensar que é Carolina Torres, DJ 7. É tipo um DJ, é como se fosse uma amiga aí passar música. Entretanto, chega o Wilson, eu começava às 10, tu entravas tipo à meia-noite, eram 2 horas para aí, e tu entras e chegas ao pé de mim e eu fiquei tão feliz porque tu disseste: epá, tens a pista cheia, correu bem, afinal não és DJ, mas até correu bem. E eu fiquei tão feliz porque tu és és uma referência nestas andanças. É verdade, tu sabes que é, já estás aqui há muitos anos e já sabes fazer isto com um pé atrás das costas e se calhar já nem ficas nervoso. Quando vais para palco?
0: Há sempre um nervosismo.
1: Ainda bem.
0: Eu 5 minutos antes de subir ao palco penso sempre: ainda dá para fugir e ninguém vai dar. ninguém vai dar para mim. Sempre isso.
1: Mas é isso que nos fazes ir em frente também.
0: Eu acho que no dia que não tiver isso vai ser muito complicado subir ao palco.
1: Pois é. Imagino que sim.
0: Porque demasiada confiança também não é boa, não é?
1: Pois não. É bom nós formos em causa porque assim percebemos o quão importantes estão a ser as coisas que estamos a fazer.
0: Olha, mas foi uma grande noite.
1: Pois foi muito giro.
0: E fizeste um grande trabalho.
1: Foi muito giro.
0: Deixa-me dizer.
1: Obrigada. Aqueci bem aqui.
0: Sem ti não seria a mesma coisa.
1: Pá, e depois de ti mais nada, como diz o outro.
0: Depois de mim acabou a festa. Olha, vamos continuar a falar disso, não é? Tu tens umas perguntinhas para me fazer.
1: Tenho. E acho que muita gente tem estas perguntas para te fazer, mas nunca tiveram a oportunidade.
0: Então vamos a isso. Primeiro, Ed Sheeran na Rádio Comercial. A melhor música sempre.

0: A Bárbara Tinoco na comercial com o MILF, que quer dizer senhora com filhos extremamente atraente.
1: Exato.
0: É, não é?
1: Exatamente, é isso mesmo que.
0: Nossa, foi bem, não foi?
1: Se faz-te muito bem, exatamente.
0: Eu quando comecei a falar, não sabia
1: tu
0: bem.
1: Viste os meus olhos
0: o que é que ia,
1: também,
0: mas,
1: não é?
0: Mas pronto, acho que começou foi bem. A Bárbara Tinoco atuou ontem no Festival F com a Rádio Comercial. Mais logo temos emissão especial a partir de Faro com a Filipa Galrão e com a Ana Isabela Roja, a partir das 9 da noite, para acompanharem a segunda noite de Festival F, que vai ter os The Gift, Clã, Municipal, Aragão, e o cartaz completo está no site da Rádio Comercial em radiocomercial.com.

0: F.pt.
1: Gosto muito do F. É sempre um sítio onde sou muito feliz.
0: Adoro o F. Já tocaste no F?
1: Já toquei no F.
0: É tão giro tocar
1: um DJzinho, um DJ tão giro, num dos palcos pequeninos. Tu foste para o grande, certeza.
0: As pessoas a pensar, estes dois agora só falam nisso.
1: E só falamos disso, e então, é o que nos faz feliz.
0: Muito. Tu tinhas qualquer coisa para me perguntar?
1: Era só para saber se era agora. É que nós estamos aqui a tentar perceber um bocadinho a dinâmica
0: as
1: do outro, não é? Exato. Então, eu tenho aqui três perguntas para ti, muito simples.
0: Tudo é logo que é que faz
1: a
0: perguntar.
1: Primeira é, qual é que é a música que te pedem tantas vezes que já está à vontade de desligar a mesa e ir embora?
0: Olha, não há uma música específica, até porque lá está, não é muito acessível quando eu vou tocar, falarem comigo. Mas os miúdos normalmente têm no telefone, assim, letras garrafais a dizer funk.
1: Funk, passa funk.
0: E o que é que o menino não toca funk?
1: Pronto. Portanto, fiquem já a saber, o Wilson não passa funk.
0: Essa é muito fácil.
1: E dá-te vontade de desligar, mas pensas, vá, eu vou-vos conseguir dar a volta.
0: Não, é normal. É
1: pronto,
0: normal.
1: Outra pergunta que eu tenho para ti. Imagina, qual é que é o maior pesadelo de um DJ?
0: Esquecer-me da pena.
1: Já te aconteceu?
0: Não, nunca me aconteceu. Aliás, eu sou aquela pessoa que, quando sai de casa, dou sempre uma pena a alguém da minha equipa,
1: sim.
0: E tenho sempre também uma pena no carro. Portanto, se alguma coisa correr mal, eu tenho sempre uma pena. Eu sonho com perder a pena. Eu sonho com chegar a um palco e
1: a pena não funcionar, apanhou chuva.
0: Cadê a pena? Eu sei que há pessoas que não percebem isto, mas a pena é onde nós temos a nossa música.
1: Eu uso outro programa, mas
0: portanto,
1: sim.
0: Tu usas o computador, mas
1: sim.
0: Imagina que vais para um gig e perdes o teu computador.
1: Meu Deus,
0: é que é exatamente a mesma coisa.
1: É verdade.
0: É exatamente
1: fim,
0: a mesma coisa.
1: Última pergunta. Vai haver um dia em que vai ser o teu último DJ set. Quando faz muito velhinho,
0: Quando tiver 90.
1: E vais ter que escolher, sim, aos 92, e vais ter que escolher a última música que vais passar.
0: Olha, eu podia pensar em imensas músicas, mas há uma música que é especial. É pá, porque é minha, que é esta.
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1: Era esta a tua última música.
0: Seria uma bela música para terminar.
1: Para fechar o teu DJ set.
0: Imagina. Até porque.
1: Quem é que está a cantar?
0: É o Alan Massai. Esta música é minha com o Filipe Vieira e com o Alan Massai. Acho que tem uma mensagem que vai durar para sempre.
1: Que é qual?
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0: O mundo está pedindo mais amor, dá tempo de recomeçar. Tu não conhecias a minha música, Carolina?
1: Opa! Estou sempre a tempo de a conhecer. Mais amor. Ok, faz sentido.
0: Pronto, acho que era isto. E a tua qual era? Não sei se quer ouvir.
1: Então.
0: Conta-me.
1: Então, já estás a falar mal do meu gosto
0: não,
1: musical?
0: Não é mal de todo, mas conta-me.
1: Eu costumo fechar sempre com a paixão do Rui Veloso.
0: Oh! Oh!
1: Levo o meu conterrâneo comigo.
0: Olha que não estava à espera de todas.
1: Mas é.
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0: Não percam a Avicii a seguir na Comercial.
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0: Avicii na Rádio Comercial, a melhor música e os melhores podcasts sempre. Hoje, Wilson Honrado e Carolina Torres.
1: Hello!
0: E com 12 minutos para conseguir ganhar 30 mil euros.
1: 30 mil euros no Show Me da Mani desta semana. Já sabe que ainda pode participar. Tem 12 minutos.
0: 12 minutos.
1: Tem
0: 12 minutos
1: enviar...
0: dá para tanta coisa.
1: Dá
0: meu
1: para
0: Deus.
1: Muita coisa. Oh, meu Deus. É só enviar uma palavra, a palavra vencer para o 108.900.
0: Exatamente. E pode enviar vários SMS que ainda tem tempo. Tem
1: ainda
0: mais
1: tem
0: do que tempo. 30 mil. Tu já alguma vez tiveste assim 30 mil? É que eu não.
1: Nunca tiveste 30 mil.
0: Nunca tive assim 30 mil euros.
1: Na
0: tipo
1: mão,
0: 30
1: na
0: mil
1: mão,
0: euros.
1: Assim, não.
0: Não.
1: Não,
0: 30,
1: mas.
0: 30 mil euros. Caramba. 30.
1: 30
0: mil euros. Vai.
1: E não se esqueça que tem que atender a dizer Show Me the Money.
0: Exatamente.
1: De Deus,
0: SMS, palavra vencer, 68.900. 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E vai ser hoje. Boa sorte com a comercial.
1: Bora.
0: A seguir, o Dengás e o seu Jorge.
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2: Fique ligado à Comercial e não perca daqui a pouco 9:40 minutos de música seguida. Começamos com a Rosalía.
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2: Daqui a pouco, 9:40 minutos de música seguida na Comercial. Primeiro vamos às notícias, edição do Paulo Rico. Paulo.
8: O preço dos combustíveis vai subir.
2: Desculpa, Paulo, agora com o microfone é mais fácil, vamos.
8: O preço dos combustíveis, ainda não.
2: Eu faço isto há pouco tempo, portanto. Vamos, agora sim.
9: O preço dos combustíveis vai subir e muito já na próxima semana, já com o imposto aplicado pelo Governo. Contas finais: gasóleo subir 12 cêntimos, gasolina a subir 10 cêntimos. Mafalda Trigo, vice-presidente da ANAREC, Associação Nacional de Revendedores de combustíveis, fala numa das maiores subidas desde o início da guerra no Médio Oriente.
10: Subidas dentro deste nível.
9: Agora sim vamos ouvir desde o início.
10: Nível de valores.
9: Não.
10: E a primeira grande subida teve um aumento de 25 cêntimos por litro no combustível.
9: O preço dos combustíveis vai subir pela quarta semana consecutiva. Os novos chefes da equipa de urgência pediátrica do Hospital Dona Estefânia em Lisboa apresentaram ontem a demissão, decisão tomada por causa da falta de anestesistas. Notícia avançada ontem pela RTP e também já confirmada esta tarde. A maior parte dos alunos inscritos no primeiro dia da época especial faltou ao exame. A maioria dos alunos inscritos nesse primeiro dia de época especial dos exames do ensino secundário faltou à prova. Dados divulgados hoje pelo Ministério da Educação, a época especial começou quinta-feira com as provas de português. Com o fecho do mercado de transferências, o plantel do Sporting oferece garantias. Convicção do treinador do Sporting, Rui Borges, que recusa a palavra revolução e acredita nos jogadores que tem à disposição.
11: Não se trata de revolução, trata-se de mudanças daquilo que foi editou o mercado. Dentro daquilo que era o mercado, dentro das nossas possibilidades, dentro daquilo que era o grande trabalho que fizemos em termos de scouting também, quisemos e trouxemos os jogadores que perspectivámos. Entre muito diálogo, entre estrutura, equipa técnica, scouting, tudo. Já disse isso, estou muito feliz com aquilo que acrescentámos ao grupo.
9: Sporting Nacional é amanhã às 8:30 da noite em Alvalade, numa jornada 5, que começa esta noite no Dragão com o Porto Moreira.
2: Obrigado, Paulo, e até daqui a uma hora. Na Comercial há 40 minutos de música seguida. Vamos a caminho do fim de semana com o Blue Eye e o Buba Espinho. A nova da Aitana se chama Super Estrela. Ainda Lucas Graham e começamos com a Rosalía. Bom fim de semana.

0: Está a ouvir a Comercial, a melhor música sempre em casa, no carro, em todo lado. Eu sou o Wilson Honrado, comigo está a Carolina Torres.
1: Alô. Eu digo sempre, olá quando dizem o meu nome, percebes? É. Assim. Mas no outro dia saiu-me um yo. Eu acho que já sou demasiado velha para dizer yo, mas pronto.
0: Vamos outra vez. Comigo está a Carolina Torres.
1: Olá.
0: Comigo está a Carolina Torres.
1: Olá.
0: Comigo está a Carolina Torres. Isto não foi bom.
1: Did remix!
0: Isto não foi bom.
1: Foi ótimo.
0: Olha, não é boa altura para me estarem a ligar. Estávamos aqui a falar em off de uma notícia que eu vi aqui que...
1: Eu acho genial isto.
0: Os britânicos estão a perder 171 milhões de libras por ano em comida roubada ou estragada por quem?
1: Pelas gaivotas.
0: Pelas gaivotas.
1: As gaivotas são as verdadeiras ladras de comida, pelos vistos.
0: Mas isto tem um número aqui delicioso. 71% já tiveram comida atacada, 32% acabaram por desistir de refeições e o fish and chips é o alvo número 1 das gaivotas.
1: Também é a comida mais comum deles, não é?
0: É verdade.
1: Eu já ouvi dizer que tu já foste assaltado por este gangue.
0: Eu não sou britânico, mas já tive um problemazinho com este gangue das gaivotas. Em Ibiza, nós chegámos para almoçar numa praia incrível, num restaurante maravilhoso, à beira da praia.
1: Uhum.
0: E a primeira coisa que pedimos foram os calamares.
1: Claro.
0: Os calamares chegam e no momento em que os calamares chegam...
1: São pousados na mesa.
0: Há uma gaivota que vem lá de trás, num voo encarpado, leva calamares.
1: Sim.
0: E segue. Ela nem parou. Bem, mas aquilo foi tão rápido, tão rápido, tão rápido, que nós quando vimos ela já estava com os calamares.
1: Conseguiste comer o resto dos calamares ou não?
0: Não. O empregado foi incrível e acho que aquilo deve ser super comum. Chegou lá e trocou a bandeja dos calamares sem perguntar nada. Foram mesmo incríveis. Mas pronto, cuidado com as gaivotas.
1: Nós em Lisboa é mais com os pombos, mas...
0: Ai!
1: Ah, pois
0: acho
1: é.
0: Acho que prefiro pombos, gaivotas a pombos.
1: Eu também.
0: Os pombos é uma espécie de ratinhos com asas, não é?
1: É.
0: Ah, vamos parar, Carolina, está bem?
1: Home
0: record! O Summer na Comercial, a melhor música sempre.

0: Comercial, a melhor música sempre a caminho do fim de semana. Um fim de semana que vai ter The Weeknd em dose dupla.
1: Já viste que gira? Um fim de semana que vai ter The Weeknd.
0: É. Aliás, e ainda há outro The Weeknd, que é o meu programa aqui na Rádio Comercial.
1: Já viste?
0: Sábado, entre a 1 e as 2.
1: Nice.
0: 3 The Weeknds este fim de semana.
1: Tu vais ver o The Weeknd.
0: Eu vou ver. Que confusão, que
1: confusão.
0: Todos nós acabamos
1: este
0: de
1: weekend
0: criar.
1: Vais ver o The Weeknd.
0: Vou ver o The Weeknd no domingo.
1: Ok.
0: No segundo concerto.
1: Estás animado?
0: Estou super animado. Acho que vai ser muito giro.
1: Ele só tem hits atrás de hits atrás de hits. E nós temos convites duplos para oferecer, portanto tem que estar bem atento. Mais daqui a um bocadinho vamos oferecer.
0: Conta-me tudo, que eu cheguei agora.
1: Basicamente, o nosso passatempo é passarmos uma música ao contrário.
0: Meu Deus.
1: É só mesmo para quem sabe.
0: Do The Weeknd.
1: Do The Weeknd. Neste weekend.
0: Isso vai acontecer por volta das 3:30, mais coisa, menos coisa.
1: Já ouvi dizer que sim, já ouvi dizer que sim.
0: A seguir na comercial, Dermot Kennedy é a melhor música, sempre.
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0: Está a ouvir a comercial a caminho do fim de semana com a melhor música sempre, em casa, no carro, em todo lado. Eu sou o Wilson Honrado, a substituir a Tecas, e aqui com a nossa Carolina Torres.
1: E que bem que estamos.
0: E é de música que vamos falar.
1: Pois é.
0: Tu não dizias olá cada vez que diziam o teu nome?
1: Sim, mas não quero estar a... mas digo sempre.
0: Pronto.
1: Diz lá.
0: Carolina Torres.
1: Sim, olá. Então, conta-me coisas.
0: Olha, parece que nos Estados Unidos as receitas de música gravada cresceram quase 7% no primeiro trimestre de 2026, o que é ótimo. E uma das razões qual é?
1: Qual é?
0: O regresso dos CDs.
1: Pai, isso é completamente insano.
0: Depois do vinil, agora o CD está a ganhar uma segunda vida.
1: Eu não estava nada à espera, não estava no meu bingo 2026 o CD voltar. O vinil, percebo. A cassete, até percebo.
0: A cassete, a sério?
1: É pá, adorava cassetes. Agora, o CD, lembra-se quando nós tínhamos Discman, que tínhamos que andar muito devagar, porque se andássemos rápidos e aquilo saltava. E a música saltava e era um pânico e riscava. Sempre foi o mais sensível, o mais frágil dos formatos de música.
0: Era basicamente uma grande porcaria. Os Discman eram uma grande porcaria. Aquilo não dava para nada, não é?
1: Pois era.
0: Imagina correres com o Discman.
1: Opa, pois, não dava. Mas com o Walkman dava.
0: O Walkman já dava.
1: A cassete sempre foi muito mais resistente.
0: Agora, eu tenho um problema. Eu não tenho onde ouvir CDs em casa.
1: Não tens de todo?
0: Não tenho de todo. Tinha a PlayStation, mas anda lá em caixas. De momento eu não tenho onde ouvir o CD.
1: Arranja-se.
0: Os carros já não vêm com CD há muito tempo.
1: Há muito tempo, sim.
0: Os computadores também não, portanto...
1: Pois é. Isto mudou tudo. Parece que o ano passado eu tinha um computador que lia CDs.
0: E atualmente, nem aquelas coisas que nós usamos para pôr música como DJs, nem isso já traz a
1: rack CDs
0: para
1: altas,
0: CD.
1: Não é?
0: Já não tem.
1: Que estranho. Agora é tudo pênis, claro.
0: Portanto, os CDs agora são ótimos para irmos à praia e servirem de... Como é que se chama aquilo? É isso. Vamos passar a usar os CDs para isso. Na comercial a seguir. 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
5: Tudo pronto para ouvir novos 40 minutos de música seguida daqui a pouco no comercial. Primeiro, Paulo Rico atualiza as notícias desta sexta-feira.
6: Olhamos para o preço dos combustíveis, que vai subir na próxima semana, já com o imposto aplicado pelo Governo. Contas finais, gasóleo subir de 12 cêntimos e a gasolina 10 cêntimos, contas feitas pela ANAREC. Mafalda Trigo, da Associação Nacional de Revendedores de Combustíveis, fala por isso numa das maiores subidas desde o início da guerra no Médio Oriente.
7: Foi uma das maiores subidas, embora já tenha havido subidas dentro deste nível de valores. E a primeira grande subida teve um aumento de 25 cêntimos por litro no combustível.
6: E o preço dos combustíveis sobe assim pela quarta semana consecutiva. Os novos chefes da equipa de urgência pediátrica do Hospital Dona Estefânia em Lisboa apresentaram a demissão, decisão tomada por causa da falta de anestesistas e confirmada já pela Unidade Local de Saúde de São José. A maior parte dos alunos inscritos no primeiro dia de época especial faltou ao exame. Dados divulgados hoje pelo Ministério da Educação, a época especial começou quinta-feira com as provas de português. A maioria dos alunos inscritos nesse primeiro dia da época especial de exames do secundário faltou à prova. 6 em cada 10 mulheres em Portugal são afetadas por problemas sexuais que continuam a não chegar ao consultório. É a conclusão de um estudo divulgado hoje. As mulheres nem sempre começam por pedir ajuda ao médico. É como explica Ana Costa, especialista em ginecologia e obstetrícia do Hospital de São João, no Porto.
8: Muitas vezes vão buscar a informação a redes sociais, às influências, artigos da revista e começam a fazer tratamentos que são vendidos como eficazes para a disfunção sexual, os OTCs, aqueles que são de venda livre. No início até podem sentir-se um bocadinho melhor, mas só quando não dá resultado é que procuram um médico.
6: Conclusões no Dia Mundial da Saúde Sexual, que se assinala esta sexta-feira. Angela.

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1: Bom fim de semana, aproveite tudo a que tem direito com a Rádio Comercial e a melhor música sempre. São 40 minutos seguidos a partir de agora. Começamos com o Alex Warren.

0: Red Hot Chili Peppers na comercial, a melhor música e os melhores podcasts sempre. Depois disto, o fim de semana pode começar, não pode?
1: Pode, agora sim.
0: Wilson Honrado e Carolina Torres, consigo até às 4. E daqui a pouco, Carolina, daqui a pouco, o que é que nós vamos fazer?
1: Nós somos uns magoados. Vamos dar convites duplos para o weekend.
0: Portanto,
1: fica atento.
0: É uma boa razão para ficar atento à comercial.
1: Para além de nós, que somos lindos.
0: Fala por ti. Olivia Dean na comercial.

0: pessoas que reconhecem logo a voz da mãe ao telefone.
1: As que reconhecem o toque do despertador ao primeiro segundo, por exemplo.
0: Eu devia fazer voz de tecas, diz aqui tecas. Um beijinho para tecas. E depois, aos verdadeiros fãs do The Weeknd também.
1: Que supostamente conseguem reconhecer uma música dele mesmo quando ela está completamente ao contrário.
0: Vamos pôr isso à prova, está bem? Ana Expresso, patrocinador oficial da Tour Mundial do The Weeknd, juntou-se à Rádio Comercial para oferecer convites duplos para o concerto de 5 de setembro, portanto o concerto de sábado, amanhã,
1: sábado,
0: em Lisboa.
1: A dinâmica é simples, vamos passar um certo da música ao contrário e quem for um dos primeiros a identificar a música, a enviar a mensagem para o WhatsApp da Rádio Comercial 910033759, ganha um convite duplo.
0: Estamos a falar do The Weeknd ao vivo, portanto vale a pena afinar bem os ouvidos para tentar ganhar isto,
1: não é? E se não conseguir, olha, chama aquele amigo que sabe todas as músicas do Weeknd em modo normal, acústico, remix e ao contrário também.
0: Mas chame já.
1: Sim, claro.
0: Vamos passar o
1: vai
0: som.
1: Vai ser já.
0: Agora mesmo, está bem? Sabes, Carolina?
1: Sei, mas não posso dizer.
0: Enquanto vamos validar as participações, fica aqui a dica para os fãs do The Weeknd.
1: A coleção Summer Origins foi criada pela Nespresso em parceria com o artista, inspirada nas suas memórias, influências e origens africanas.
0: Daqui a pouco já vamos descobrir quem conhece melhor o The Weeknd. Boa sorte.
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0: One Republic na Rádio Comercial, a melhor música, os melhores podcasts sempre. Eu sou o Wilson Honrado, comigo esteve, está,
1: está a Carolina Torres.
0: Né? Ainda estamos.
1: Olá.
0: Ainda estamos. Foi a nossa primeira vez aqui na rádio.
1: E foi muito,
0: e foi
1: divertido,
0: muito bom.
1: Foi uma honra estar aqui, Wilson Honrado. Gostaste?
0: Não fizeste isso.
1: Fiz.
0: Não fizeste.
1: Quantas
0: isso.
1: Quantas vezes
0: Torres?
1: É que fizeram não... isso? A mim também já me fizeram piadas com Torres.
0: Até o Rui Veloso.
1: Olha.
0: Já brincou com o meu nome.
1: O que é que ele disse? Qual é que foi a piada? Foi tipo piada de pai, né?
0: Ele estava a gravar, na altura trabalhava na Kiss FM, no Algarve, e ele estava a gravar uns liners a dizer: olá, eu sou o Rui Veloso, não sei o quê. E quando chega a minha vez: olá, eu sou o Rui Veloso, Wilson Honrado. Mas o gajo é mesmo honrado. Tipo, eu fiquei tipo, a sério, o Rui Veloso.
1: Eu acho giro. Nome um pouco comum, honrado.
0: Na altura o Rui Veloso gravar um jingle para mim era uma coisa incrível. E ele a gozar com o meu nome.
1: Opa. Mas olha, foi, mas mesmo, pronto, é, mas foi mesmo uma honra e foi muito divertido.
0: É o Rui Veloso, perdoa-se tudo.
1: Exatamente, o Rui Veloso pode tudo.
0: E a ti também, tu podes tudo.
1: Opa, obrigada.
0: Um beijinho grande, bom fim de semana. Eu ainda volto mais logo a partir das 7 aqui na Comercial. Só faltou dizer que a seguir vem o Já Se Faz Tarde.
1: Ah,
0: o seu diretor Diogo Beja e a sua partner.
1: E a sua partner.
0: Joana Azevedo.
1: Opa, estou a começar, estou muito bem também.
0: É, malta, esta malta nova que chegou
1: malta
0: agora.
1: Ah,
0: bom fim de semana.
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0: Ainda ontem a Bárbara Tinoco esteve no Festival F. Transmitimos esse concerto em direto na Rádio Comercial. A canção chama-se Sei Lá. Nenhum ouvinte da Rádio Comercial disse Sei Lá. Tentaram realmente acertar, Joana, porque...
1: Grandes pontos.
0: Da volta que eu estou a dar, da volta que eu estou a dar, sim. Tentaram acertar na música.
1: Pois, isto muito bem.
0: Estas voltas que uma pessoa dá para chegar lá.
1: Eu já nem reajo, percebes?
2: Sim, nenhum dos nossos ouvintes disse, sei lá, como é óbvio, tentaram.
0: Tentaram.
2: E temos vencedores.
0: Temos vencedores. Sorry.
2: Eu honestamente não consegui perceber.
0: A sério?
2: Tu conseguiste?
0: Eu sei a resposta, portanto, sim. Mas essa por acaso é mais difícil. O Planning Lights outro dia era mais fácil.
1: Uma música composta por mim.
2: Podia ser, mas não é. Esta é uma música do The Weeknd e chama-se In Your Eyes. Portanto, os grandes vencedores do passatempo que levam convites duplos para este concerto já de amanhã. Estás a ver? Agora já
0: assim
2: aparece mais.
0: Sim, já percebes. Não?
2: Já está melhor.
0: Quem são as pessoas? Conta lá então.
2: Então, os grandes vencedores são o Tiago Oliveira e a Marina Silva.
0: Boa, isto é que vai ser. Vai ser bom concerto, bom concerto.
2: Divirtam-se, mandem fotos.
0: Sim, exatamente, e bebam café também. Porque era na Expresso.
2: Queres que eu vá embora?
0: Não, okay.
2: Eu gostava de ficar.
1: Não, se quiseres podes ficar.
0: Ficar, podes ficar.
2: Quem me dera.
0: Se não ficares, bom fim de semana, está bem?
2: Olha, bom fim de semana, é isso.
1: Bom fim de semana.
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0: Um minuto para as 4 na Rádio Comercial. Vamos saber o que se passa no mundo com o Gonçalo Teles. Gonçalo, boa tarde.
7: Olá, boa tarde. O governo vai começar as negociações finais para vender parte da TAP. O ministro da Presidência, Leitão Amaro, anunciou que as propostas da Air France KPLM e da Lufthansa são muito semelhantes e justificam uma negociação extra.
8: A nossa decisão é uma decisão assente na proposta que recebemos também da avaliação técnica, mas que é a de olhar e identificar as propostas como globalmente tão próximas que o melhor para o interesse nacional é ter uma fase adicional, final de negociação com ambos. É essa a orientação, é essa a decisão e ela está sustentada.
7: O governo quer vender pelo menos 44,9% da TAP, 5% ficam reservados aos trabalhadores. O governo aumentou em 3 cêntimos o desconto no imposto sobre a gasolina e o gasóleo. Ainda assim, os preços por litro vão subir na próxima semana. São 12 cêntimos no gasóleo, 10 na gasolina, isto já tendo em conta o desconto atualizado. O treinador do Benfica espera um jogo difícil na Madeira, frente a um Marítimo motivado pelos bons resultados no início do campeonato. Marco Silva avisa que é preciso um nível alto.
9: Espera-nos um adversário difícil, naturalmente um adversário que nos vai tentar contrariar, com jogadores em posições específicas que nos podem criar alguns problemas também. Portanto, como todos os jogos, difícil, teremos de estar ao nosso melhor nível, teremos de dar continuidade àquilo que temos feito e bem, mas novo jogo, nova história em que nós temos de provar novamente a nossa qualidade.
7: O médio Auschwitz está recuperado e convocado para o jogo, pode fazer parte do meio-campo do Benfica amanhã contra o Marítimo no Funchal às 6 da tarde. O Sporting e o Torriense já sabem com quem jogam na segunda pré-eliminatória do acesso à Taça Europa Feminina. É a segunda competição de clubes da UEFA. O Sporting joga com as dinamarquesas do Brøndby. O Torriense tem pela frente o Metalist Kharkiv da Ucrânia.
0: E agora passa o minuto das 4.
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1: Sou espanholita, amanhã não venho. Amanhã.
0: Se não, senhora, viene.
1: Vou cantar em las raneiras.
0: Vais, quer dizer, las raneiras.
1: E trocar nos prendientes. Las prenditas. Com minha família.
0: Continuo a gostar da lição de castelhano nível F.
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0: Já este programa vai ser nível A. Atenção.
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0: Era só isso que tinham para dar.
1: Sou tão poliglota. Não sou.
0: Oh, Joana, falas bem, falas.
1: Sou muito poliglota.
0: Falas várias coisas ao mesmo tempo. Tudo. Bom fim de semana, já se faz tarde até às 7 com Joana Azevedo e Diogo Beja e também com o Luís Capaldi.

0: Castelo. Stay Love, é assim que se chama, é o Luís Capaldi na Rádio Comercial. 4 e 4, sexta-feira é dia de Show Me the Money. Vera Fernandes fez a chamada entre as 2 e as 3. Temos vencedor. Palavras muito simples que eu quero só deixar ficar aqui. Temos vencedor. Boa parte da família do vencedor não acredita que ele realmente ganhou.
1: Mas não, coitado, mas olha, eu empatizo com essa desconfiança. Tipo, agora há imensas fraudes. Eu também não acreditaria se fosse eu.
0: Não, mas parabéns ao Luís Soares de Setúbal.
1: Ganhou mesmo, é mesmo verdade.
0: Ganhou mesmo. Vamos ouvir o mesmo. Agora sim o Luís e a família do Luís vão acreditar.
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4: As palavras da felicidade. Festa! E agora vai fazer a festa comigo, pode ser?
3: Pode ser, pode.
4: Então vá, em 3, 2, 1, festa!
3: Força!
4: Gritou força, não foi? Também pode ser. Como é que se chama?
3: Luís Soares.
4: Oh Luís, onde é que nos está a ouvir?
3: De Setúbal.
4: Em Setúbal. E quantas mensagens é que enviou ao longo da semana?
3: Mandei duas.
4: Ai que bom, que sorte, parabéns. Acabou de ganhar 30 mil euros.
3: Obrigado.
4: É muito dinheiro. Está aí com quem?
3: Obrigada. Estou com o meu neto.
4: Ai que
3: meu
4: sorte.
3: Meu neto é o meu irmão.
4: Olha, este dinheiro vai dar muito jeito para quê? Para uma casa?
3: Uma viagem visita, que este ano não tive férias.
4: E onde é que vai? Diga lá.
3: Olha, já sei, ainda vou ver, mas tenho que passar férias ainda até o fim do ano.
4: Quantos anos é que tem o seu neto? Como é que ele... 5?
3: 5 anos.
4: Eu posso falar com ele?
3: Pode.
4: Como é que ele se chama?
3: É Rafael.
4: Oh, Rafael!
3: Não está a falar com a senhora.
4: Olá, Rafael, estás bom?
5: Sim.
4: Diz lá, show me the money. Podes pedir ao avô um bocadinho desse dinheiro que ele acabou de ganhar?
3: Eu podes vir, leva-me uma parte. Como podes vir uma parte.
4: Agora quero que a família toda grite show me the money.
3: Show me the money!
4: Está feito, parabéns!
0: Esta senhora faz isto muito bem.
1: A senhora
0: faz isto bem.
1: Eu disse na semana passada que se não festejasse com uma Jéssica, não ganhava o prémio. A Vera achou que era com ela e
0: já faz a festa por todos. A Vera, na verdade, já faz a festa por todos, normalmente. Mas agora mais ainda. Parabéns ao Luís Soares e ao neto do Luís, que estava ali em alta também.
1: O Rafael. Boa, Rafael.
0: 30 mil euros em cartão que seguem então para a família Soares. Muitos parabéns, muitos parabéns. Há mais na próxima semana, não é?
1: É, são 25 mil euros em cartão. Então, para participar, podem enviar uma mensagem com a palavra VENCER para o número 68900. O custo da participação é de 1,5€ mais IVA.
0: Inscreva-se já e prepare-se para fazer a festa, mas com a Vera Fernandes, mas tem que estar ao nível da festarola que Vera Fernandes está pronta para montar. Inscreva-se, boa sorte. Estão 25 mil euros em jogo para a próxima sexta-feira.

0: Lola Young na Rádio Comercial, chama-se Messi. Vamos falar do momento mais desarrumado na vida dos pais durante os dias, não é? O momento mais Messi.
1: Já sabemos quando é que é.
0: Atenção, a partir de agora tem que ter atenção a esta hora. O melhor é dormir para lá desta hora.
1: Não é? Nem que chegue atrasada.
0: Chega atrasada. Toda a gente chega atrasada, mas não interessa.
1: É só para não ter stress.
0: É às 7h16. É a hora em que estão a preparar as crianças para a escola, o caos instala-se. Então, mães e pais, neste estudo, revelaram que o momento em que ficam mais estressados é quando as crianças recusam a comer o pequeno almoço e começam a correr e a fugir pela casa toda. Já todos passamos por isso. Atenção.
1: É engraçado. Tem graça, é engraçado, eu acho.
0: É engraçado porque o teu filho tem 14 anos, percebes?
1: 13. Parece, só tenho 13.
0: Parece 14, percebes? É um homenzinho.
1: E já não corre pela sala a fugir do pequeno almoço. 15% dos pais revelaram que o stress aumenta quando os filhos não conseguem encontrar o calçado.
0: Pois. E 21 dizem que esse momento é quando tentam vestir os filhos e eles não querem.
1: Também tem graça essa
0: engraçado,
1: parte.
0: É muito engraçado. É. Eu estou a achar uma graça. todas as manhãs lá em casa. Assim.
1: Eu já há muita graça. É que tu tinhas que vestir uma peça de roupa por cada fugidela.
0: E é o que acontece.
1: Tu ias buscar outra peça de roupa, já estava a criança não sei onde. Minha graça.
0: Portanto, agora já sabe, a hora é 7h16. Portanto, o melhor é ficar na cama até às 7h17. Mas levanta-se, está tudo bem.
1: Pronto.
0: Em princípio, já não fogem.
1: Não, não.
0: Nada.
1: Até não. Eles às 8 da manhã não fogem. Não.
0: Vai chegar mais cedo e tudo.
1: Sim.
0: Vai ver. Isto é incrível, agora chegamos mais cedo e tudo, só porque ficamos
1: pois,
0: a dormir mais.
1: É isso.
0: É. Se isto não faz sentido.
1: Estamos aqui para ajudar as famílias de Portugal.
0: De nada.

0: Easy on Me da Adele na Rádio Comercial. Vamos saber se o trânsito está easy nesta tarde de sexta-feira. 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E quem está cá para nos ajudar é o Arsénio Coelho. Arsénio, boa tarde.
1: Bom, Diogo, boa tarde. Início desta hora de ponta com um capotamento no trancão, a condicionar bastante a A1 no sentido Alverca-Lisboa, de Santa Iria até ao trancão, onde ocorreu este acidente ao quilómetro 3. Na ponte 25 de Abril, Almavaria, em Alcântara, o trânsito parado em 7 rios, acessos já muito preenchidos, há 5 já com demora em Caselas para a ponte, a segunda circular da área comercial até às Calvanas, onde ocorreu um acidente no sentido inverso, a causar filas também desde o relógio. O IC19 da Damaia até ao Palácio, onde há acidente, Lisboa-Sintra. A ponte Vasco da Gama, com trânsito mais intenso, Lisboa-Montijo, mas sem demora. No Porto, a VCI, de Bessa Leite para Francos e de Bongeia para A3, e também a A28, entre a A4 e a VCI, em ambos os sentidos. Para troca de informações, 800-2020-10, é nacional e é grátis.
0: A gente vê-se aí, está bem?
1: Vê-se por aí.
0: Já daqui um bocadinho, até já.
1: Até já.
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1: Veja aqui, chuva, aguaceiros e trovoada.
0: Eu já vi,
1: no interior, norte e centro. E há máximas para amanhã de 27 graus no Porto e em Aveiro, 28 em Viana, 31 na Guarda, 32 em Faro, 33 para Coimbra e Leiria, 34 em Braga e Viseu, 36 para Bragança, Vila Real, Lisboa e Setúbal e Porto Alegre, 37, Castelo Branco, Santarém e Beja, 38, Évora, 40.
0: 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A seguir, Rosalía com Despechá e também os Dama com o Buba Espinho na Rádio Comercial.
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0: Harry Styles para ouvir já a seguir na Rádio Comercial. Ficámos a 10 minutos das 5.
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0: Calma, não é já. 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
6: À edição das 5 da tarde na Rádio Comercial com o Gonçalo Teles. Olá, Gonçalo, boa tarde.
7: Olá, boa tarde. A Ministra da Justiça garante que não há interesse em atrasar as investigações ao Ministro Luís Neves. Rita Alarcão Júdice sublinha que são prioritárias, mas diz que não tem mais detalhes.
8: São prioritárias e que alguns até correram em férias, como processos urgentes. Portanto, eu não vejo, não há nenhum interesse de ninguém em atrasar, seja o que for. Naturalmente, os processos serão prioritários. Eu não vou comentar as declarações do meu colega, o Dr. Luís Neves, não faria isso. Agora, o que eu posso dizer é, o que me compete é facultar e prestar as informações que recolhi, foi isso que fiz. São de alguns processos. Eu neste momento não tenho essa informação tão detalhada como gostaria. A informação que tenho é a informação que demos e que está disponível e que é do vosso conhecimento.
7: Há 5 investigações a Luís Neves. O Governo vê a moção de censura do Chega como uma coreografia sem efeitos práticos. Depois do Conselho de Ministros de hoje, o Ministro da Presidência, Leitão Amaro, defendeu que, se fizesse cair o Governo, a moção iria contra a vontade dos eleitores.
9: O que fica claro é que esta é uma coreografia que não se destina a obter esclarecimentos e, diria, não parece, pelo desfecho previsível, uma coreografia que se destine a ter consequências. Aliás, se quisesse ter a consequência de provocar eleições, eu creio que iria frontalmente contra a vontade dos portugueses que não querem ouvir falar de eleições.
7: Leitão Amaro, depois do Conselho de Ministros de hoje, também com o anúncio de que o Governo vai começar as negociações finais para vender parte da TAP. As propostas da Air France KLM e da Lufthansa foram consideradas muito semelhantes, justificando negociações extra. O Governo aumentou o desconto no imposto sobre a gasolina e o gasóleo em 3 cêntimos. Não evita, ainda assim, uma subida dos preços na próxima semana. Vão ser 12 cêntimos por litro no gasóleo, 10 cêntimos na gasolina, isto tendo já em conta o desconto atualizado.
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10: Acidente no Trancão a condicionar a A1, sentido Alverca-Lisboa, desde Santaria, ponto 25 de Abril, com filas em Sete Rios, para Almada, acessos preenchidos. A5, com paragens em Caselas, para a ponte. IC19, demora de Pinamanique até ao Palácio, onde há acidente. Segunda circular entre Benfica e o Relógio, nos dois sentidos. No Porto, VCI, da fila da Afurada até Francos, sentido inverso de Monjoia, para A3. E a A28. Tem demora entre Sendim e a VCI nos dois sentidos.
6: 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Boa viagem com a Rádio Comercial. 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
10: Aguaceiros e trovoada no interior norte e centro. Durante a tarde continuam as poeiras em suspensão e máximas de 27 graus no Porto e Aveiro, 28 em Viana do Castelo, 31 na Guarda, 32 em Faro, 33 em Coimbra e Leiria, 34 em Braga e Viseu, 36 em Bragança, Vila Real, Lisboa e Setúbal, Porto Alegre 37, Castelo Branco, Santarém, Beja 38 e Évora 40.
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6: Esta semana o André Penin vai andar às turras com ele próprio. A Mariana regressa na próxima semana. E obviamente vai andar também a mostrar-lhe as 20 canções mais votadas ao longo da semana em radiocomercial.pt. A seguir, David Guetta, Teddy Swims e Tones and I na Rádio Comercial.
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0: 5h21 na Rádio Comercial. Vamos entrar num momento polémico do Já Se Faz Tarde.
1: Ai, eu adoro isto.
0: Porque isto é aquelas típicas discussões, não é?
1: São as discussões que dividem as pessoas.
0: Dividem o mundo.
1: Que mais polarizam.
0: Sim. As grandes questões. Como, por exemplo, cortar uma sandes.
1: Exatamente.
0: Alguns cortam a direito, outros cortam na diagonal.
1: Finalmente os assuntos sérios.
0: De que lado da barricada vai estar?
1: Que é que tu, como é que tu cortas?
0: É igual, para mim é igual. Às vezes com inteira.
1: É sempre na diagonal.
0: Sério? Porque
1: sim,
0: não digo não.
1: Sempre, sempre, sempre.
0: Eu acho graça que eles façam isso nos cafés, nas pastelarias, etc.
1: Eu sou um café.
0: Ok.
1: Eu próprio sou um café.
0: Eu sabia que esta revelação chegaria um dia. Eu estava à espera disso.
1: Sempre, corto sempre na diagonal. Fica mais bonito.
0: Sim.
1: Mais direção do papel higiênico. Alguns isso incomoda-te mais a ti, que eu sei. Alguns deixam a ponta para fora, outras para dentro.
0: Mas para dentro, para quê? Para quê?
1: Para
0: dentro?
1: Para a parede, está de castigo.
0: Para quê? Para ter que estar com os dedos assim, a ver se aquilo sai pela encostada à parede?
1: Pois,
0: então não está bom, não está livre do lado da frente, que é para a pessoa puxar aquilo à vontade.
1: Isso não me faz confusão. Mas percebo.
0: Já fui ali ao canto, já estou melhor. Meias na cama. Alguns dormem com meias, outros nem conseguem pensar na ideia de dormir com meias. Eu também não, por causa do calor, não é?
1: Eu acho que isso se divide mais entre inverno e verão, não é? No verão não faz sentido dormir com meias. No inverno.
0: Obrigado, Joana. Não estava à espera desse.
1: No inverno faz.
0: Às vezes.
1: E carapinhos, aqueles carapinhos, aqueles meias.
0: Os carapinhos, é para os bebés.
1: Sim, mas há também para carapinhos.
0: Ah, sim, tipo aquelas assim, pantufinhas de lã.
1: Aqueles assim mais grossinhos.
0: Sim, sim.
1: Pois tem de ser. Mas comer...
0: Porquê que eu sinto que tu não usas isso só nos pés? Usas nas mãos?
1: Eu uso nas orelhas.
0: Se tivesse o tamanho das minhas, calhar conseguias. Não sei de que forma eu saí bem nesta conversa, mas achei que devia dizer isto.
1: Pois tu disseste. Tu insultas-te a ti próprio. Ofendes-te a ti próprio. Ninguém diria uma coisa dessas. Agora, comer pizza.
0: Sim.
1: Alguns dobram a fatia de pizza, outros começam na ponta e terminam no pão.
0: Puxa, acho que as pessoas devem comer a pizza como bem entenderem.
1: Eu aqui vou chocar.
0: Vais chocar?
1: Vou. Eu como pizza com talheres.
0: Ah, eu também como. Eu também como.
1: Não, sempre que posso, como talheres.
0: Se sinto que a fatia não é estável, não vou comer com a mão. Para eu comer com a mão, a fatia tem que ser estável.
1: Mas parece que é assim um crime.
0: Ah, não é nada crime.
1: Quem come pizza diz que isso é um crime. Mas...
0: Começar o banho. Alguns começam pela cabeça, enquanto outros começam pela cara ou por partes do corpo. Eu também começo pela cabeça quando lavo a cabeça.
1: Pois, também. Acho que sim. Acho que é pela cabeça.
0: Sim. Quando lavo a cabeça, começo outros sítios.
1: Sim. Pescoço. Começas pelo pescoço. Quando não lava a cabeça.
0: Ah, sim. Começas por cima da mesma. Pescoço-cara. Está bem, tá bem.
1: Acho eu. Mais. Molhar a escova de dentes. Alguns molham antes de colocar. Antes de pôr a pasta. Outros põem a primeira pasta e depois molham.
0: Sim, eu faço isso.
1: Sim, eu acho que é antes e depois.
0: Oh, uau, bem, tu gostas.
1: Eu molho
0: mesmo
1: a escova.
0: Gostas mesmo da escova bem molhadinha.
1: Ponho. Olha, vai lá.
2: Estás sempre a dizer coisas porcas.
0: Sim, Joana, explica como é que fazes com a tua
1: não
0: escova.
1: Não são porcas porque eu lavo bem a escova.
0: Claro, é exatamente o oposto. Não faz sentido este jingle.
1: Ponho a pasta e molho outra vez.
0: Boa. Para fazer muita espuma, não é?
1: Para fazer espuminha.
0: Uma coisa que eu tenho que é: se não houver espuma, eu sinto que não há limpeza.
1: É.
0: Não é?
1: É.
0: Está a espuma por todo lado.
1: Uma boa pasta faz espuma.
0: Uma boa pasta é um bom gel de banho, tudo. Tudo tem que fazer muita espuma.
1: Sim, espuminha.
0: Eu não acredito em coisas que não fazem espuma. Sinto a ficar um bocado maluco com a espuma.
1: Nada, não acreditas em nada que faça espuma.
0: Nada que não faça.
1: Que não faça, exato. sim, que não faça.
0: Se tu me vieres contar uma coisa, se não fizer espuma, eu não acredito em ti.
1: Por acaso, hoje já espumei algumas vezes.
0: Olha, aqui está a coisa mais sincera que nós dissemos neste momento todo que aconteceu agora.

0: fez com que eu e o meu marido quase que nos divorciássemos no primeiro ano de casamento.
1: Primeiro ano.
0: Pois eu punha o papel higiênico para a frente e ele irritava-se e tinha uma lógica completamente justificável para o papel higiênico que está para trás.
1: Ok. Quero só fazer uma pausa nesta mensagem e eu fico a pensar, a seguir vem a justificação dessa lógica. Mas não, não vem, eu estou muito irritado porque eu não sei qual é que era a lógica. O que é que,
2: porque... Se calhar dava muito trabalho a justificar, ou ela não percebeu a justificação dele e portanto não.
1: Por
2: não
1: acaso
2: vai.
1: Há aqui um ouvinte que diz que quando se tem gatos em casa e eles atiram com o papel higiênico, é mais fácil colocá-lo virado para a parede porque eles têm mais dificuldade em desenrolá-lo. Eu acho que eles forem expeditos e realmente proativos conseguem
2: eles
1: mesmo,
2: eles
1: não,
2: vão,
1: é
2: isso.
0: E nós irritávamos com aquilo era conversa na minha saída com as amigas e por aí fora, porque imagina, nós levávamos aquilo mesmo a peito.
1: Sério, não é?
0: Estávamos mesmo chateados um com o outro. Hoje em dia, já passaram quase 15 anos e pronto, resolve que está tudo bem.
1: Já ninguém quer saber, não é?
0: Quando sou eu a pôr medo para a frente, quando é ele a pôr medo para trás, mas já ninguém implica.
1: É uma surpresa.
0: O filho nem acha estranho de nenhuma maneira nem outra.
1: Pronto.
0: Portanto, tudo pacífico. Tudo pacífico.
1: Olha, fico feliz.
0: Beijinho.
1: Olha,
2: beijinhos.
1: Beijinhos.
2: Também se não foi o papel higiênico a separá-los, não há de ser nada. Vão ficar juntos para sempre.
1: Que não separe o papel. O homem, aquilo que o papel higiênico não separou.
2: É
1: assim?
2: Tá,
1: se não é
2: ser.
1: Assim, é muito parecido, digo-te já. Olha, aqui o meu ouvinte que diz que não se deve molhar a escova, nem antes nem depois de pôr a pasta.
2: Ah, não?
1: A saliva é suficiente. Mas eu sinto necessidade de.
2: Ah, sim, sim.
1: Daquela saliva da torneira.
2: É quase lavar a escova, não é?
1: É tornar a coisa mais fácil, não é? É só isso. Bom, agora Mojo na Rádio Comercial, 26 minutos para.

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1: Estamos no fundo. Para mim está fechado, é isto.
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27: 18 minutos para as 6 na Rádio Comercial. Está na hora de conferirmos mais uma vez o trânsito. 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
28: Agora um despiste na Crele, ao quilómetro 22, a condicionar o trânsito em Santo Antão, sentido Alverca, que é luz. Ainda o capotamento no Trancão, a condicionar muito a A1, sentido Alverca, Lisboa, desde Santa Iria. A segunda circular, também com demora do relógio até às Torres, onde há acidente. Também no sentido inverso, há filas da área comercial até às Calvanas. O IC19 de Pinamanica até que é luz. A ponte 25 de Abril em Sete Rios para a Margem Sul, acessos muito preenchidos, A5 em Caselas para a Ponte, Acril dos túneis de Benfica até Olival Basto, lentidão Lisboa-Montijo na Ponte Vasco da Gama, no Porto a VCI da Furada até às Antas, sentido inverso de Oliveira do Douro até A3 e de Francos para a Rábida e AEP em ambos os sentidos. Para troca de informações, 800-2020-10 é nacional e é grátis.
27: Cristiane, obrigado pela ajuda, já voltamos a falar. 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
0: Chuva. Chuva e trovoada no interior norte e centro durante a tarde. Mesmo assim, as temperaturas vão estar bastante elevadas. Em Évora, máxima vai até aos 40, 38 em Castelo Branco, Santarém e Beja, 37 em Porto Alegre, 36 em Bragança, Vila Real, Lisboa e Setúbal, Braga e Viseu, 34, 33 em Coimbra e Leiria, Faro, 32, 31 na Guarda, 28 em Viana, 27 no Porto e em Aveiro.
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0: 10 minutos para as 6 na Rádio Comercial. Já a seguir o Walk the Moon.
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0: calma, não é já. 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

0: Deixamos o Manel e passamos para o Gonçalo. A edição das 6 na Comercial com o Gonçalo Teles. Boa tarde.
1: Olá, Diogo, boa tarde. Já há data e hora para a audição do Ministro da Administração Interna no Parlamento. Luís Neves é ouvido às 10 da manhã de terça-feira, dia 8. Horas depois, às 3 da tarde, é debatida e votada a moção de censura ao Governo, que o Chega apresentou precisamente porque Luís Neves continua Ministro. Há 5 investigações em curso ligadas ao Ministro da Administração Interna. A Ministra da Justiça garante que algumas têm prioridade e que ninguém as quer atrasar.
2: São prioritárias e que alguns até correram em férias, como processos urgentes. Portanto, eu não vejo, não há nenhum interesse de ninguém em atrasar, seja o que for, porque naturalmente os processos serão prioritários.
1: A Ministra da Justiça garante que até ao final do ano vai estar pronta a auditoria à Polícia Judiciária sobre os mandatos de Luís Neves enquanto Diretor Nacional. Mais de 100 mil pessoas aderiram ao passe gratuito para utilizar os transportes públicos na cidade do Porto, número confirmado pelo Presidente da Câmara, Pedro Duarte.
3: Nós temos hoje em dia mais de 100 mil cartões Porto Ponto que estão já distribuídos e, portanto, acho que isso enche-nos, por um lado, de orgulho, mas também da responsabilidade que agora os transportes públicos têm de responder àquilo que, de facto, é um sinal que a cidade foi dando também a nós próprios na Câmara Municipal.
1: O passe gratuito para residentes na cidade do Porto entrou em vigor a 10 de julho. A área ardida este ano, até 31 de agosto, é a quinta maior dos últimos 10 anos. O Instituto da Conservação da Natureza diz que a área atingida por incêndios diminuiu 73% em relação ao ano passado. Já o número de incêndios aumentou 7% e é o sexto mais alto dos últimos 10 anos. Um terço dos incêndios investigados este ano começaram com queimas e queimadas. A segunda causa mais comum foi o fogo posto.
0: 2 minutos depois das 6 na Rádio Comercial, agora vamos espreitar o trânsito com Matriz Auto.
4: Ainda o acidente no Trancão na A1, a condicionar o sentido Alverca-Lisboa, fila em Santa Iria, ponto Vasco da Gama com lentidão de Lisboa para o Montijo, ponto 25 de Abril, paragens em Sete Rios, para Almada, acessos preenchidos, A5 em Caselas para a Ponte e IC19 com demora de Pinamanique até Queluz. Segunda circular com trânsito entre Benfica e o relógio nos dois sentidos, no Porto VCI, filas da Afurada até às Antas, sentido inverso, desde a Vintes para a 3 e de Francos para a Rábida e a A3 com filas da A4 para a VCI.
0: 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Boa viagem. Ora bem. 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
4: Amanhã prepare-se para aguaceiros e trovoada, se estiver no interior norte e centro durante a tarde. Se estiver durante a manhã está tudo bem, mas se estiver lá durante a tarde,
0: esconda-se.
4: 27 graus é a máxima para o Porto e Aveiro, 28 para Viana do Castelo, 31 na Guarda, 32 em Faro, 33 em Coimbra e Leiria, 34 em Braga e Viseu, 36 em Bragança, Vila Real, Lisboa e Setúbal, Porto Alegre 37, Castelo Branco, Santarém e Beja 38 e 40 em Évora.
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5: A super estrela mundial The Weeknd traz o espetáculo After Hours Still Dawn Stadium Tour ao vivo em Lisboa.

0: Vai ser um weekend prolongado.
1: Bem.
0: Não é? Com o concerto amanhã e no domingo. E atenção que amanhã temos muito em jogo. Nós juntamos pessoas, nós somos cupidos de pessoas que são fãs de The Weeknd, não é?
1: Nós vamos levar dois casais.
0: Sim. Eles vão com o Renato Duarte. Só dizer isto assim.
1: Coitados.
0: Não, sim, Santo António. E então, nós,
1: foi muito difícil escolher. Foi uma escolha muito
0: ativa nessa seleção.
1: Sim, também ajudei a escolher. E portanto, espero
0: sentes-te um bocadinho uma madrinha da
1: eu gostava que eles casassem e que me convidassem para o casamento.
0: Claro. Mas nós vamos mostrar, obviamente, vamos lá estar. E portanto, vamos ver como é que
1: vai ser o
0: concerto.
1: A mim, ao Lori, a Catarina também ajudou. Mais gente. Assim,
0: não sei, não vale.
1: Mais uma ou duas pessoas que não me lembro.
0: Não preciso estar agora aqui a enumerar os padrinhos de pessoas que ainda não estão juntos.
1: Não, para eles saberem quem é que vão convidar para o casamento,
0: claro,
1: depois.
0: Obviamente. Vamos fazer uma lista e enviar-lhes. A seguir o Noah Kahan na Rádio Comercial, daqui a pouco, a Adivinha da Joana.
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0: ouvi dizer dos Melim na Rádio Comercial. Às 6h21, boa sexta-feira, bom regresso a casa, bom início de fim de semana. E lá vamos nós para a adivinha da Joana. Olha, rimou.
1: 69% das pessoas consultam as redes sociais quando estão sentadas onde?
0: Resposta mais dada, casa de banho, não é o que toda a gente vai dizer.
1: 69%.
0: É mais, na casa de banho é mais, não é?
1: Não sei, não disse nada. Tu já disse dizer uma percentagem. Só recordei a percentagem.
0: O que é que cada um de nós faz quando se senta na casa de banho?
1: Eu dou festinhas à minha gata, porque ela vai sempre atrás de mim.
0: Claro. E tu, Catarina, o que é que fazes?
2: Telemóvel.
0: Redes, não é? Pois. Catarina, outra Catarina.
2: Telemóvel e dou festinhas à minha cadela quando ela.
0: Ah, fazendo. Patrícia.
3: Leio os rótulos do shampoo.
0: Ok, isso parece-me realmente.
1: Mas tens os rótulos do shampoo ali à mão?
2: Tenho.
1: Ah,
0: se tiverem gostado, à banheira ou ao chuveiro, sim.
1: Ok.
0: Eu já li muita coisa também. Informação que eu realmente não precisava, mas já li, às vezes. Acontece.
1: Pois, eu às vezes compro revistas só para essa finalidade, mas depois esqueço-me de levar as revistas,
0: pois, claro,
1: na altura.
0: Não pedes à gata para te levar,
1: pois
0: levar,
1: é, devias
0: à CCO, traz aí, por favor. Ela trazia.
3: Eu sabia de cor a TV Guia de 10 de outubro de 1900,
1: que era sempre a mesma.
0: Estava lá antes. Olha, deixa-me cá ver se eu descubro aqui alguma coisa nova.
1: Sim, vou reler.
0: Uau! Este episódio do Justiceiro vai ser mesmo especial. Bom. Se tivermos mais comunidade mais, exato, avançada, rimam. Essas duas que
1: as outras
0: novas,
1: não fazem a mínima ideia. Nada, meu não Deus, sabem o que é que
0: estamos,
1: espera, a falar.
0: Vou tentar reformular a piada a dizer. Ah, deixa ver se este episódio do Alvai 505 foi espetacular ou não, hein? Tá, a Catarina riu-se mais ou menos. A Catarina da esquerda, não, a Catarina da direita. Foi down we go, não é? É isso. Só os caleio na Rádio Comercial. 6h23, bom início de fim de semana.

0: Os 4:30, Luís Trigacheiro na Rádio Comercial. Antes de voltarmos à adivinha da Joana, são 6:30.
1: Então, 69% das pessoas consultam as redes sociais quando estão sentadas onde?
0: Há muita gente a falar do carro.
1: Uhum.
0: Se for no lugar do Pendura lá atrás, está tudo bem, não é? Conduzir.
1: Não sei, Carina. Também não percebi. O que é que tem graça?
0: Nunca nada.
2: Para ela... frisar que tenho que estar no lugar do Pendura.
0: Tenho que saber. Sim, imagina alguém que vai a conduzir agora. Ah, ele tem razão, vou já largar o telefone. Enquanto está a conduzir.
1: Não, podem estar paradas. Às vezes, quando estão paradas, mesmo no lugar de condutor, estão à espera de alguém ou estão à espera que chegue um determinado horário. Pumba, pumba. Nas okay. redes sociais.
0: Pumba, pumba.
1: Não, eu quando conduzia, fazia isso.
0: Fazias o quê?
1: E às redes sociais?
0: Joana, quando tu conduzias, não havia redes sociais ainda, por favor.
1: Claro que havia.
0: Não.
1: Havia.
0: Havia. Foi há 11 anos. A última vez que eu me lembro. O restaurante.
1: Talvez.
0: Restaurante. Quando estão sentados num restaurante, tipo à espera da comida, para ir fora. Em filas de espera, onde quer que seja. No sofá. No estúdio da Comercial.
1: Ah, aqui trabalha-se muito com isso.
0: Aqui trabalha-se muito com isso. Oi, mas são pessoas que entram só, que vêm da rua, entram no estúdio e vêm aqui para saber o telefone delas.
1: Sim.
0: Também pode ser.
1: Uhum.
0: Mais palpites, vamos lá ver o que é que estão mais a dizer.
3: Pensando melhor, a Sanita é a resposta óbvia, mas também poderia ser no banco do autocarro.
1: Uhum.
3: Eu, quando viajo do autocarro, geralmente pego no telemóvel e eu faço. Vou espreitar as redes sociais, portanto também pode ser no autocarro.
0: Ou seja, a gente está a falar de transportes públicos,
1: agora
0: né,
1: você é daquelas pessoas chatas que a dizer antigamente as pessoas liam os livros, levavam sempre um livro e agora estão guarda... sempre nas redes sociais.
0: E o guarda d'água. Eu não sei porque estás a falar à Manuela Alegre, mas sim.
1: Para dar um lado intelectual.
0: Poético, aquele ar mais meio poético, meio poético. À espera de uma consulta. Pronto, é tudo muito à volta disto. Vamos lá, vamos bloquear coisas. Vamos. Catarina.

0: Momento otimista.
1: Desculpa, eu acho que é quando está parado. Ninguém vá para as redes sociais enquanto está a andar, a conduzir.
0: Espero que não.
1: A guiar.
0: Mas pronto, ok. Olha, eu vou passar uma música.
1: Não.
0: Que é para essas pessoas que estão a conduzir, está bem? Onde
1: não digam que há pessoas que vão às redes sociais quando estão a guiar.
0: Olha para o lado e às vezes vês. É verdade? Não devia ser.
1: Nas redes sociais.
0: Eu vou passar uma música e é para as pessoas. E é para as pessoas aprenderem.
1: Também.
0: Que esta música é do Passenger. É a única forma. É quando nós vamos no lugar do Passenger.
1: Só se for Passenger.
0: Sim. Se for Conductor, não pode ser.
1: Se estiver parado.
0: Ah, se estiver parado também. Tá.

0: dos últimos convites para o próximo domingo, daqui a pouco.
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24: Incêndio já extinto numa viatura nas portagens de Alverca, Lisboa-Alverca, agora trânsito lento de Santa Iria até Vila Franca, onde decorrem trabalhos. Acidente no Infantado na A8, Lisboa-Loures, já com filas no túnel do Grilo. A segunda circular entre o relógio e a zona comercial em ambos os sentidos. A ponte 25 de Abril em Sete Rios para Almada, acessos muito preenchidos. Há 5 em Caselas para a ponte. Lentidão na ponte Vasco da Gama, sentido Lisboa-Montijo. Acidente no início da A10, sentido Crel carregado. Acidente norte em Estarreja, acondicionada A1, no sentido Lisboa-Porto. Também no Porto há paragens na VCI da Ponta Rábida até às Antas. Sentido inverso, desde São Lourenço a Vintes até Bonjoia, a afetar muito a A44 de Coimbrões para a Ponte do Freixo e depois de Francos para a Ponta Rábida. Da Ponte Lessa para a VCI, via norte e A3 também saindo da A4 para a VCI. Para troca de informações, 820-2010 é nacional e é grátis.
23: Arsénio, um abraço e um bom fim de semana.
24: Bom fim de semana.
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0: No interior norte e centro há possibilidade de ocorrência de aguaceiros e trovoada durante a tarde. As temperaturas continuam altas em Évora, máxima para amanhã vai até aos 40 graus, 38 em Castelo Branco, Santarém e Beja, 37 em Porto Alegre, 36 em Bragança, Vila Real, Lisboa e Setúbal, Viseu e Braga, 33 em Coimbra e Leiria, Faro 32, 31 na Guarda, 28 em Viana, 27 no Porto e Aveiro.
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0: Chegou há uns dias, já voltou a comer aquele hambúrguer que tinha estado cá a comer há uns anos, não é? Dizia que era o melhor hambúrguer que uma vez tinha comido. Já lá voltou?
1: Ah, foi cá?
0: Foi.
1: Uhum.
0: E agora já voltou lá.
1: Olha, faz bem.
0: Está lá o lugar dele e tudo. Bom, e nós temos convites para oferecer, o concerto amanhã está esgotadíssimo, temos convites para oferecer para domingo. São os últimos convites que temos mesmo para oferecer, são convites duplos e são para o Golden Circle, portanto...
1: Portanto, é ligar. Chega 808 20 10 30.
0: Já está a valer. 808 20 10 30. Boa sorte. Bom concerto do The Weeknd com a Rádio Comercial. Esta noite há também concerto deste pessoal, os Clã The Gift. E vamos ter muitos mais logo no Festival F em Faro, Aragão, que esta semana foi nosso convidado. E vamos ter emissão a partir das 9 da noite com a Filipa Galrão e também com a Ana Isabela Roja. Vamos transmitir boa parte do concerto dos Clã. Aqui estou eles para o final do Já Se Faz Tarde.
1: Até amanhã.
0: Bom fim de semana.
1: Ah, mas eu volto amanhã.
0: Ah, pois é.

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0: Bom início de fim de semana com a Rádio Comercial. Daqui a pouco há 9:40, minutos de música de seguida. Começamos com o Alex Warren. Primeiro, vamos às notícias na Comercial. Edição do Gonçalo Teles.
1: Olá, boa tarde. O Primeiro-Ministro diz que compreende as dificuldades que o aumento dos preços dos combustíveis causam às famílias. Montenegro garante que o governo já perdeu centenas de milhões de euros em receitas e anuncia um apoio ao gasóleo agrícola.
2: Este desconto, só este ano, já totaliza cerca de 700 milhões de euros. Tem uma incidência maior de desconto, precisamente para o setor dos transportes de mercadorias, dos transportes de passageiros e também das instituições particulares de solidariedade social, dos bombeiros e no caso dos agricultores, da agricultura também, com o gasóleo colorido, que eu estou em condições de poder anunciar. Estamos a ultimar uma proposta para retomar um apoio extraordinário tal qual vigorou até ao final do passado mês de junho.
1: A partir de segunda-feira, o litro de gasóleo deve custar mais 12 cêntimos. Na gasolina, o aumento é de 10 cêntimos. O Ministro da Administração Interna vai ser ouvido no Parlamento às 10 da manhã da próxima terça-feira, o mesmo dia em que é discutida a moção de censura ao Governo apresentada pelo Chega. O debate e votação está marcado para as 3 da tarde. Hoje é o segundo de 3 dias do Festival F, que decorre até amanhã na Vila Dentro de Faro. O músico Aragão é um dos muitos que sobem hoje a palco com um sentimento especial sobre o Algarve.
3: Às vezes perdemos tempo com coisas tão fúteis, temos a brisa do mar.
4: Esta avalanche toda da música também, o Algarve acabou por estar muito envolvido, porque foram todos os momentos que eu tive com amigos meus que eu também acabo por refletir na música e na minha arte, e acaba por ter um significado muito especial porque eu tenho esta ligação ao Algarve e acabou por ficar, e vou poder subir a palco e mostrar um bocado daquilo que é o meu trabalho e um bocado daquilo que tem sido o meu esforço. Eu estou muito feliz por estar presente neste cartaz.
3: 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Seguimos ao sabor do vento, do mar e das ondas.
1: Aragão atua hoje no Festival F a partir das 9 da noite. Há emissão na Rádio Comercial.
0: Obrigado, Gonçalo. Voltamos a atualizar as notícias aqui na Comercial às 8. Agora vamos espreitar o trânsito. 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
5: Acidente na ponte 25 de Abril em Alcântara, o trânsito parado em Sete Rios, acessos preenchidos, há 5 também em Caselas para a ponte, lentidão na ponte Vasco da Gama, Lisboa-Montijo, a segunda circular entre as Torres e o Relógio em ambos os sentidos, incêndio já extinto numa viatura nas portagens de Alverca, na A1 agora lentidão de Via Longa até Vila Franca devido a trabalhos, há também um acidente no início da A10, no sentido Crel carregado. Acidente a norte em Estarreja, também na A1, a condicional sentido Lisboa-Porto, depois no Porto a VCI de Bessa Leite até às Antas, sentido inverso de A20 até Bonjoia e de Francos até à Furada, onde há agora um acidente sentido a Porto Gaia, da Ponte Lessa para a VCI, A3 de Águas Santas também para a via de cintura interna e a Ponte Infante preenchida para a Rua das Fontainhas. Para troca de informações, 800 2020 10, é nacional e é grátis. Wilson.
0: Muito obrigado, Arsénio. 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Tenha um ótimo fim de semana com a Comercial. Começamos bem com 40 minutos de música a seguida. Eu sou o Wilson Honrado, escolhi para si Coldplay, a Sia, também o Escalema. Começamos os 40 minutos com Ordinary, Alex Warren.

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0: Especial No Matter Where I Go, a melhor música e os melhores podcasts sempre. Eu sou o Bolsonaro Rádio. Eu gosto tanto desta música do Geek, fiz uma remistura que vou tocar pela primeira vez este fim de semana. Espero que corra bem. E gostava muito de editar. Vamos ver. A seguir, a Avicii na Comercial com The Night. É a melhor música sempre. Bom fim de semana.
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0: à toa com os Dama, atuaram ambos na primeira noite do Festival F, ontem com a Rádio Comercial. Hoje, na segunda noite do F, vai poder ver os The Gift, Nelson Freitas, Clã Aragão e muito mais. Numa noite vai ser acompanhada aqui na Comercial pela Filipa Galrão e pela Ana Isabela Roja, a partir das 9, com a emissão em direto. Eu sou o Bolsonaro Honrado, boa tarde, bom fim de semana, aproveite bem o que aí vem. A seguir não perca o Sombra com Home Record na Comercial.
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0: A caminho do fim de semana aqui na Comercial, são só 40 segundos até voltarmos à melhor música sempre.
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0: Em caminho do fim de semana, daqui a pouco há 9:40 minutos de música a seguir aqui na comercial. Começamos com o Alex Warren primeiro. Atualizamos as notícias, edição do Gonçalo Teles.
1: Boa noite. O defesa Francisco Moura está de regresso ao 11 titular do Futebol Clube do Porto. O português faz parte da equipa inicial escolhida por Francesco Farioli para jogar contra o Moreirense no Dragão. Do lado do visitante, não há alterações em relação à vitória sobre o Casa Pia na semana passada. O Porto é líder do campeonato com 12 pontos. O Moreirense tem 4, está na 11ª posição. O jogo começa daqui a 15 minutos. O primeiro-ministro garante que o desconto no imposto sobre combustíveis já vale 700 milhões de euros desde o início do ano. Montenegro diz que está disponível para tomar outras medidas se os preços continuarem a oscilar e anunciou um novo apoio no gasóleo agrícola.
2: Estamos a ultimar uma proposta para retomar um apoio extraordinário tal qual vigorou até ao final do passado mês de junho.
1: A partir de segunda-feira, o gasóleo deve ficar mais caro, sobe 12 cêntimos por litro. No caso da gasolina, a subida é de 10 cêntimos. Os Mondspell atuam hoje no Festival F, que decorre até amanhã na Vila Dentro de Faro. Pedro Paixão, o teclista dos Mondspell, diz que vai ser um daqueles concertos que não se esquecem.
3: Já é um festival que a gente adora, tem uma localização de facto fantástica, uma luz incrível, a luz do Algarve, e depois para mim também pessoalmente, como a minha família é toda farense, eu estou muito habituado não só a ir ao Festival F, ok, eu sou muito mais velho do que o Festival F, mas lembro perfeitamente de ir com os meus filhos também, que eles ainda eram relativamente pequenos e tinha ali a casa do meu avô, e, portanto conheço bem a área, e eu adoro o Festival F, portanto eu estou super entusiasmado e eu como sou uma boa parte do motor da banda, tenho a certeza que vamos dar um concerto daqueles inesquecíveis.
1: Daqui a uma hora, a partir das 9, há a emissão da comercial a partir do Festival F.
0: Boa onda garantida para o seu fim de semana com 40 minutos de música a seguir aqui na comercial. Eu sou o Gonçalo Rados, escolhi para si a Gracie Abram, a Bárbara Tinoco, os Linkin Park, e vamos começar com Passenger, Alex Warren, agora na Rádio Comercial.

0: Até sábado aqui na Comercial vamos estar em direto do Festival F. Hoje à noite vai ter The Gift, Nelson Freitas, Clã Aragão e muito mais. Ainda vai a tempo de ir ao Festival F. O cartaz completo está no site da Rádio Comercial em radiocomercial.pt. E a partir das 9, a Filipa Galrão e a Ana Isabel Rocha vão contar-lhe tudo sobre esta segunda noite de Festival F em Faro com a Rádio Comercial. Fique para ouvir a seguir a Rihanna.
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0: Os Napa com sortudo na comercial, a melhor música e os melhores podcasts sempre. Chefs on Fire está de volta para a 8ª edição no Parque Marechal Carmona, em Cascais. Durante 2 dias, do meio-dia à meia-noite, chefes nacionais e internacionais de renome vão cozinhar ao vivo ao som de grandes artistas nacionais, pratos únicos que nunca provou e que vai poder provar no Chefs on Fire, num ambiente onde todos têm um lugar à mesa. O Chefs on Fire acontece nos dias 19 e 20 de setembro no Parque Marechal Carmona, em Cascais. Fique atento à Rádio Comercial, vamos ter convites para si, para ir ao Chefs on Fire com a Comercial. A seguir, não perca o Dermot Kennedy com Refuge.
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0: E é exatamente em Faro que acontece o Festival F. Até sábado a Comercial está lá para contar-lhe tudo. Daqui a pouco emissão em direto do Festival F com a Filipa Galrão e a Ana Isabela Roja. Eu sou o Bolsonaro Honrado. Tenha um grande fim de semana com a Comercial.
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2: A semana ainda agora está a acabar, mas é preciso olhar já para a próxima, porque o preço dos combustíveis vai subir. São 12 cêntimos por litro no gasóleo e 10 cêntimos na gasolina, isto já depois do desconto adicional de 3 cêntimos que o Governo decidiu aplicar sobre o ISP. Feitas estas contas, o Governo começa agora a fazer outras, as da venda da TAP. Vem aí a fase de negociações finais com a Air France, KLM e com a Lufthansa. Isto porque, explicou o Ministro da Presidência, Leitão Amaro, as ofertas de compra são muito parecidas.
3: Globalmente tão próximas que o melhor para o interesse nacional é ter uma fase adicional final de negociação com ambos.
2: Depois do Conselho de Ministros de hoje, Leitão Amaro falou também da moção de censura ao governo que o Chega apresentou. Diz que é uma espécie de dança.
3: O que fica claro é que esta é uma coreografia que não se destina a obter esclarecimentos.
2: A moção de censura é debatida e votada às 3 da tarde de terça-feira. Hoje ficou a saber-se que horas antes é ouvido o Ministro da Administração Interna. A audição está marcada para as 10 da manhã, 5 horas antes de voltar a ser tema no plenário. Fora da Assembleia, o dia fica marcado pela demissão dos 9 chefes da equipa da Urgência Pediátrica do Hospital Dona Estefânia, em Lisboa. Dizem que há dificuldades na anestesiologia. Nas escolas está em marcha a época especial de exames. Hoje foi o segundo dia e ficou a saber que a maioria dos alunos inscritos para o primeiro, que foi ontem, faltou aos exames. De mais de 11 mil inscritos, só compareceram pouco menos de 5 mil. A faltar ficam também poucas horas para o fecho do mercado de transferências no futebol nacional. O prazo é à meia-noite e a Liga vai divulgando as listas de inscritos. Hoje também é dia de Euromilhões, não se esqueça de passar pelo site da rádio para ver a chave vencedora. Entretanto, atenção ao calor, há aviso amarelo para pelo menos 14 distritos e cuidado com as poeiras, especialmente no centro e sul. Bom fim de semana.
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4: Ótima noite de sexta-feira na Rádio Comercial e não só, em Faro também estamos no Festival.

0: Espera, mas este senhor está já a começar a dizer
1: que não.
0: O senhor que sabe tudo a tocar.
2: O senhor está louco. Espera, vou tirar o senhor. Pronto,
0: acabei. Adeus, Teddy Swims. Já voltamos. Estamos com duas personalidades muito mais importantes do que tu.
2: É isso.
0: Pedimos desculpa. Estamos com dois grandes artistas da nossa praça.
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2: Faltava isto.
0: Faltava aqui o seu, porque as pessoas ainda não sabiam que rádio estavam a ouvir, não é, Ana Isabel?
1: Boa noite.
0: Boa noite. Estamos com quem? Já podemos dizer. Posso anunciar
2: Podes.
0: Um deles?
2: Podes.
0: O Fernando Ribeiro.
2: Dos Mondspell.
0: Yeah!
2: E o Nuno!
0: Dos The Gift! Nuno Gonçalves, não é?
2: Para já.
0: Agora temos apelido para os dois.
3: Exato.
2: Não me lembrava do Nuno Gonçalves. Olha, para já estamos muito tristes porque vocês chegaram aqui. Tiraram os dois uma fotografia um com o outro e nós excluídas do vosso telemóvel.
3: Por um motivo muito particular, que não podemos revelar.
2: São cenas que eles têm.
0: Nós depois.
3: É para dedicar ao meu
0: Que bonito, mas não podem revelar, não é?
2: Não podem revelar.
0: Mas o que é que podem revelar? Eu estava aqui a pensar, vocês são de universos diferentes na música, mas têm uma coisa em comum, que são muitos anos de estrada e muitos anos de carreira. Mas se hoje, porventura, trocassem de palco e, por exemplo, os fãs dos Mondspell tinham que ver o concerto dos Gift e os fãs de Gift viam o Mondspell, qual é que acham que era o que agradaria mais facilmente?
3: Boa pergunta. Eu acho que há aí bastantes fãs dos Mondspell a ver os Gift.
4: E ao contrário também.
3: Eu estava num concerto, assim muito rapidamente, no tal extremo, no Moco, no Porto, e veio um rapaz do Mosh Pit, completamente suado, de cabelo comprido, um rapaz novo, na flor da idade, todo suadão, cabelos no peito, e vem ter comigo. Eu joguei que ele vinha, olá, Fernando dos Mondspell, e ele diz-me assim, quando é que os Gift vêm ao Porto? E eu fiquei completamente surpreendido.
0: Ele queria fazer um mosh com os Gift também.
3: Eu não sei o que é que ele queria fazer, mas era a banda que ele, depois de vir ali de uma banda colombiana, que são os Massacre, uma banda daquelas, pronto, a barba rija, não é? Vem-me perguntar isso, portanto.
4: Não, eu acho que há muito cruzamento, sobretudo depois de partilharmos o projeto Amália hoje.
2: Eu ia dizer isso, pode ser isso também.
4: Houve muito cruzamento de fãs. E eu ficava muito contente que tivesse muitos fãs do Mondspell e também acho que o Fernando ficava muito contente.
0: Eu acho que isso é, eu acho que é também um bocadinho o mote deste festival e por isso é que fiz a pergunta, não é? Mistura muitos géneros e mistura-os no mesmo dia e com palcos com pouca distância.
3: E hoje, precisamente. Eu vi o vinil dos Gift em 98,
4: sim.
3: E fui comprar e há ali uma coisa bastante grande, gótica, sobre os Gift, principalmente na voz e nos arranjos da Sónia, que as pessoas...
0: Foi aí que te apaixonaste.
4: Sim, a Sónia acha...
3: Por isso
0: a Sónia está a perceber.
4: A Sónia está sempre a dizer que eu sou o gótico que veste mais colorido da vida.
0: É um gótico de ténis...
4: Cor-de-rosa,
0: já tinha reparado.
2: É. Porque o Festival F, e isso é muito engraçado, é um festival que consegue misturar, mingle, neste caso, na mesma noite... Metal e pop, isto é muito giro.
4: E jazz,
0: eu agora fiz jazz também.
4: Vamos fazer
0: sim,
4: uma
0: sim.
4: conferência há pouco tempo, eu e o Fernando, sobre a inteligência artificial. Eu passei por um palco de jazz fantástico. Depois vim a vir para o camarim e vi uma banda com miúdos brasileiros a cantar, ótima também. Portanto, acho que este festival é bom por isso. Não é só misturar e voltar a dar, é realmente apresentar coisas novas. E acho que quem entra aqui de manhã, o início das portas, e beber esta música toda, sai daqui mais rico, acho eu. A música portuguesa está
2: É um cocktail de música, porque a música realmente une pessoas e une gerações. Sempre uniu e vai continuar a unir, independentemente do género que nós gostamos.
0: Exatamente.
2: Agora, novidades. Os Mondspell eu já sei, porque eles estiveram lá no Rockstar há uns meses, portanto sei que vão ter agora um concerto muito especial em Sintra, um sítio onde nunca tocaram, no dia 12, e tem álbum novo também.
3: Temos álbum novo e temos o concerto de apresentação em Sintra, na Quinta da Riba Fria, que já está esgotado, e depois temos aí umas viagens para fazer, e depois temos também o Art Club, no dia 31/10, que é a nossa festa ao ar, que também está esgotado, e nós abrimos agora uma data extra, dia 1 de novembro.
0: E ainda não está esgotado?
3: No Art Club. Não.
2: Mas deve estar quase, olha, se calhar é melhor correr para os
4: dinheiros, porque é uma questão de tempo.
0: E os Gift, o que é que têm aí já pensado depois do coral?
4: Nós... vamos ter que ter um disco novo, não é?
0: É obrigatório.
4: É obrigatório, sim. Mas nós queremos fazer as coisas com calma. Primeiro, eu e o Fernando, a Sónia e o Paulo Praça temos que fazer um disco dos Amália hoje até ao final do ano. E depois, a partir de janeiro, então vou pensar no disco novo dos Gift, que é uma coisa que me dá muito trabalho. Tem que se pensar muito bem o que é que se vai fazer, porque o coral foi muito exaustivo para nós. Também foi um estilo completamente diferente. Mas eu acho que em 2027 vai haver, por certo.
0: Então significa que vão fazer algo diferente do coral.
4: Sim, obviamente.
0: Certamente.
4: Claro. Nós nos Gift nunca gostámos de navegar pelos mesmos mares muito tempo. e o conceito está a ser desenhado na minha cabeça e acho que vamos mais tarde ou mais cedo fazer coisas novas e boas.
0: Já está a haver um mostro ali atrás, por isso é que ouvimos. Ouvimos o barulho. É o efeito.
4: É os fãs dos Gift, dos Montespel, já a ganhar espaço.
2: E descanso. Descanso também é preciso no meio disto tudo. Estrada, concertos, álbuns novos, muita coisa a acontecer. Quando é que vocês param?
3: Uma canção dos Bon Jovi, ao Sleep on Night. Acho que não é a altura de pararmos nem os Municipal, nem os Gift, qual eu tenho um conhecimento cotidiano.
2: Conheço a banda assim, não é?
3: Do que se passa, acho que estamos no nosso prime.
4: Sim,
3: acho que parar agora, ou fazer um ano sabático, ou fazer aquela. Pronto, eu pessoalmente não gosto muito disso, desistir da banda e depois reunir e ir a um grande festival.
2: Mas era também por isso, tipo umas fériasinhas depois disto tudo, depois do verão. Não quero que ninguém acabe, calma.
4: Não, o mês de setembro vai ser péssimo.
0: O que são férias para quem passa o ano inteiro e férias, principalmente o verão? a dar concertos e a trabalhar em cima de um palco.
2: É que também
0: é que são férias
2: nós,
0: para vocês, não é?
4: Sim, nós vamos aproveitando. Vale este ano. Não fui um bocadinho à praia e
0: mas se calhar dormir em casa é férias para vocês, não é?
3: É raro. Eu acho que, não sei se eu não concordo, mas nós quando vamos em turnê, principalmente lá fora, etc., pronto, temos só a responsabilidade de tocar, estar no palco. As férias é para estarmos no melhor espaço, não é?
0: Uhum.
3: E o melhor espaço para nós é o palco.
4: Sim.
3: Pronto, estamos a trabalhar e no duro.
0: São privilegiados.
3: Mas estamos, pronto. Depois as férias é um bocadinho sonho. Eu não penso muito, eu sou horrível aí de férias. Começo logo, não desligo o telefone.
4: Essa ideia de férias, eu vou relaxar aqui, não, isso é uma seca.
0: Eu também concordo.
3: Dá sempre mal.
4: Porque há sempre música para ouvir, há sempre livros para ler, há sempre coisas
0: de
4: ideias.
0: Sim, é verdade.
2: As vossas cabeças nunca param. E isso é bom, porque temos sempre música nova.
0: Para o consumidor, na ótica do consumidor.
2: Está ótimo. A que horas é que cada um toca?
4: Os GIF tocam às 9:30
2: da
4: noite.
2: E vamos passar, vamos transmitir.
3: Nós vamos tocar em horário nobre à 1:00 da manhã.
2: Uhul, como metaleiros.
0: Lá no Quintalão.
3: Não, nós vamos estar no Largo
0: da Sé. No Largo da Sé.
3: Mas é mesmo ali ao lado.
0: Pois
3: também
0: é,
3: há dois outros concertos de metal, que são os Inhuman e os Bizarre.
0: Uhum.
3: Portanto, a gente vai ali fazer a nossa pequena rumaria.
0: Muito bem.
2: Olha, bons concertos.
4: Obrigado.
2: Para os dois. Gift, vamos acompanhar aqui na Rádio Comercial e para quem não pode estar cá, é um miminho bom que nós lhes damos. Portanto, muito obrigada.
4: Obrigado
2: também
4: por nós.
2: Deixar
0: obrigada.
2: Transmitir.
0: Obrigado.
2: Beijinhos arrojados aos dois. Obrigada. Foi um ótimo início de Festival F.
0: Foi o melhor início.
2: Daqui a pouco, então, vamos ter os Gift aqui na emissão da Rádio Comercial.

0: Ai, tu gostas de...
1: Eu não gosto de interromper os senhores quando estão a cantar.
0: Tens razão. Olha, era uma coisa que me enervava quando era criança e gravava as músicas em cassete.
1: Nas rádios, não é? Também
0: as rádios todas interrompem. Mas era a meio.
1: Ah, que chato.
0: Era a meio.
1: E eu disse, olha, um dia se eu fizer isto,
0: nunca.
1: Eu nunca vou interromper os senhores que estão a cantar.
0: Estás tramada comigo, porque eu sei que eventualmente tu vais interromper alguém.
1: Vou fazer aqui uma aposta contigo, Filipa Galrão.
0: Juras?
1: Isso não vai acontecer.
0: Nem uma palavrinha. Tu sabes que a minha filha, às vezes, a ouvir o Já Se Faz Tarde, o Diogo e a Joana, no final das músicas, por norma, já estão a falar por cima. E ela, porquê que eles não deixam os senhores acabar de cantar? Sempre. Eu já tive quase para gravar, para o Diogo ver, ouvir e perceber o que está a acontecer.
1: Mas isso também me gravava antigamente. Eu jurei para mim mesma que não ia fazer isso o resto da vida. Pronto.
0: Sim.
1: Fazemos uma aposta e não vai acontecer. Vai,
0: muito
1: já,
0: bem. Está aqui dito.
1: Está dito. Olha, entretanto, os Gift estão quase a começar o concerto. Tem um countdown em cima do palco. Está nos 40 segundos.
0: Amo countdowns.
1: Vamos transmitir daqui a alguns minutos, porque antes temos aqui alguns compromissos. Mas olha, há bocadinho ficou muita coisa por conversar na entrevista com os Gift e com os Moonspell. Porque havia tanta coisa gira que nós queríamos falar com eles, mas não tínhamos
0: não
1: tempo. Os senhores tinham que ir ao concerto e não dava. Tu estavas a contar, Nuno, do primeiro concerto que tu viste de The Gift, em Armação de Pera.
0: Em Armação de Pera, em 99.
1: Em 99?
0: Sim. Com os pezinhos na areia. Eles só tinham um disco, acho eu.
1: Pois,
0: sim, tinham um disco.
1: Tinha lançado em 98.
0: O vinil. Sim. Tinham esse disco e eu estava com os meus pais em Armação de Pera. Eu já adorava os The Gift, mal eles apareceram. E aquele concerto foi incrível. Lembro-me disso, lembro-me de estar com o pé na areia, aquela areia fria à noite, não é?
1: Yeah.
0: E de estar de frente para o palco.
1: Oh, que giro.
0: Em Armação de Pera, ou seja, aqui no Algarve.
1: Aqui
0: hoje fecha-se o ciclo.
1: É isso, estás a fechar o ciclo completo. Os Gift já estão aí em cima do palco e já a seguir prometemos que vamos transmitir uma grande parte deste concerto.
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Esta é aquela altura em que vocês cantam connosco. Ou não. Também podem só fazer lá, lá, lá. Ou nada. Olha, é um prazer estar aqui com vocês. Há muito tempo que não vínhamos aqui para estas zonas. Muito obrigado a Festival S. F por mais uma vez. S de Sónia. Por mais um convite. Obrigado a vocês por terem aparecido. Pronto, e lá está. Agora é aquela parte em que vocês cantam comigo. Põem a mão no peito. E dizem...

querem acender as luzes dos vossos telemóveis. É que fica muito bonito. Para nós é uma honra e um orgulho saber que estão aí. E às vezes as luzes não nos permitem ver-vos. E assim veja, parece que tenho uma plateia cheia de estrelas. Não é para qualquer um. Obrigada.

0: Muito obrigada.
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2: Depois da primavera, vem o verão. Olha que original.

Gift em direto do Festival F em Faro, com a garantia da Rádio Comercial. Vamos transmitir mais um pouco do concerto daqui a pouquinho, daqui a alguns minutinhos. Voltamos já.

0: propósito, os GIFs acabaram de tocar uma música que se chama Verão. Afonso de Brás com Luís Trigacheiro aqui na Rádio Comercial, e já a seguir regressamos ao concerto dos GIFs do Festival F em Faro.
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0: Foi muito engraçado porque... Os GIFs tinham acabado de cantar a música Verão em cima do palco e nós passamos aqui na Rádio Comercial o Verão do Afonso de Brás com o Luís Trigacheiro, não é?
15: Sinto que faltam músicas com outono.
0: É,
15: muitos artistas com verão, pois muitos artistas com primavera,
0: outono é que não há.
15: A própria Marisa tem aquela música, vou ver-te no verão. Ah, ela diz outono, primavera.
0: Também diz outono,
15: aí diz outono, então descobri, pronto.
0: Descobriste
15: a Marisa. A Marisa tem uma com outono, só não é o título da música.
0: Só não é o título. Agora, o concerto dos GIFs retomamos aqui no Festival F em Faro, em direto exclusivo.

0: Obrigada!
1: Concerto dos Gift no Festival F em Faro, com a garantia da Rádio Comercial, em exclusivo, em direto, para quem não consegue cá estar connosco. E assim Obrigada. Pode sentir um bocadinho deste ambiente incrível numa noite muito quente, apesar do dia ter estado abafado e ter até chuviscado um bocadinho à hora do almoço aqui em Faro. A verdade é que está um calor que não se aguenta. Já a seguir, a Bárbara Bandeira e depois voltamos aqui a Faro para ouvir mais um bocadinho.

0: acabaram de cantar e agora nós falamos no fim.
1: Para acordar.
0: Não se atropela
1: quem...
0: as meninas.
1: Não. As meninas. A Bárbara Bandeira, neste caso, e Carminho, uma delas vai estar amanhã no Festival F.
0: É verdade. A Carminho vai estar cá com a Orquestra Sinfónica do Algarve. Vai ser um concerto bem diferente e muito bonito. Espero que nós tenhamos certeza que vai ser muito bonito. Entretanto, continuamos, como estávamos a dizer, em direto aqui do Festival F em Faro. Os Gift são os primeiros esta noite no palco principal, que é o palco que fica mesmo de frente aqui para o estúdio da Rádio Comercial. Estão com um concerto extraordinário.
1: Incrível. A energia da Sónia.
0: E nós estávamos a comentar toda a cénica. Uhum. Em cima do palco está linda.
1: Há LEDs à frente de todos os instrumentos. E no início eles tiveram assim uma mistura de filmes, não foi?
0: Passaram um vídeo com montagens de cenas de vários filmes. E depois no fim aparecia The Gift. Muito grande, muito fixe. É um concerto para acompanhar em direto aqui na Rádio Comercial. E é uma cena gira que nós estávamos a falar há bocadinho. Ambas as duas, salvo seja, não é? Como dizia o outro. Gostamos muito de acompanhar transmissões de concertos através da rádio. Uhum. Eu gosto muito quando consigo ir a um festival ou a um concerto.
1: Ainda na semana passada estive a ouvir-vos. Sim. Neste caso eras tu que lá estavas. Ouvi o concerto da Bárbara Tinoco, exato, ao vivo.
0: Ai, pera,
1: Foi a Espafacique. Foi há duas semanas, na verdade.
0: Foi há duas semanas. E é muito giro, porque para quem não consegue vir, quem não consegue estar cá por várias razões, ou porque não consegue comprar o bilhete, ou porque está a trabalhar, acaba por acompanhar um bocadinho e sentir um bocadinho daquilo que nós sentimos também aqui da vibe. Que chega até às pessoas.
1: E recebemos já esse feedback.
0: É verdade.
1: Recebi logo uma mensagem, neste caso do Bruno Morgado, que está, acho eu, que ele está a fazer bolos, porque ele tem uma pastelaria, está aqui a fazer-nos inveja. Já mandou as fotografias.
0: Espera lá, isso são bolos. Jesus, eu achei que era pão. Não, espera, são bolos.
1: Mas é uma padaria também. O Bruno Morgado tem uma padaria, uma pastelaria. Na Figueira da Foz.
0: É um bocado
1: na Praia da Leirosa.
0: É um bocadinho longe para nós neste momento.
1: Neste momento, sim. Mas quando houver um festival ali na Figueira.
0: Ou isso, ou quando ele for a Lisboa, pode levar uma caixinha de bolos para nós convidarmos. E ele enviou uma mensagem à Filipa com um vídeo, porque está a ouvir a emissão da Rádio Comercial e o concerto dos Gift.
1: Ele enviou o vídeo, tem uma mega coluna lá na pastelaria. Estava ligadíssima aqui na Rádio Comercial e ele vestidinho de pasteleiro, como deve ser, de branco. E lá estava à espera dos Gift e agora está a ouvir-nos, certamente.
0: E vamos retomar o concerto dos Gift.
2: A próxima é para cantarmos juntos.
0: No Festival F.
2: Pode ser?
0: Pode. Sónia. Ana Isabela Rocha e Filipe Galrão consigo. Boa noite.
2: Devem saber. Se não souberem, também não faz mal. Lá, lá, lá. É sempre bem-vindo.

Hoje, GIFT em direto do Festival F com a garantia da Rádio Comercial. A seguir temos o Alex Warren e já regressamos a este.

0: Eu acho que em relação à Sónia, a questão é: o palco é a casa dela.
1: É dela, exatamente.
0: Ela já faz isto há tantos anos.
1: É a casa
0: tão
1: dela.
0: Bem a fazer isto que ela está mesmo em casa.
1: É uma nós natural.
0: Sentimos, é uma natural. Nós sentimos que ela está mesmo em casa e ela parece uma meia. Como é que se diz maestra em português?
1: Mestrina.
0: Mestrina. Ela parece uma maestrina.
1: Sim.
0: Pronto, não é? A comandar aqui o público do festival.
1: É verdade. É porque ela é muito engraçada. Entre músicas, disto é para alguma coisa que faz alguém rir.
0: Ela é tão gira. Há bocadinho era: cantem comigo, mas se não souberem, o Lalala também é bem-vindo.
1: Exato, pode passar o Lalala, vale tudo.
0: E eu acho que o facto dela ser assim, também tão genuína e tão orgânica, tão humana, acaba por dar uma cor também, um colorido diferente ao concerto dos Gigs. Já está muito colorido com
1: os LEDs.
0: Neons ali,
1: e vão mudando de cor. Não sei se estás a reparar, claro.
0: Claro que
1: sim.
0: Estou a reparar. Está
1: azul agora.
0: Agora é azul,
1: já tem rosa.
0: Roxo, verde. De muitas cores. E ela vem cheia de lantejoulos.
1: Palmas,
0: ela tem um vestido. Palmas. A Sónia está a pedir palmas. Nós tocamos. Bom, vamos retomar o concerto dos The Gift. Eu acho que pode ser já.
1: Acho que sim.
0: Só ver, para não cruzar palcos.
1: Sim, porque nós temos aqui as ligações aos vários palcos.
0: Porque a seguir vamos

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1: Olha, obrigada, muito obrigadinha, do coração. Fazemos mais uma, sim senhor. Muito obrigada, Faro, muito obrigada, Festival F. Mais uma vez foi um prazer. As palmas são todas para vocês. Muito gentis, formidáveis. Até sempre, está bem? A gente volta.

0: Incrível! Os Gifts no palco Ria do Festival F nesta sexta-feira, segundo dia de festival, emissão especial da Rádio Comercial.
1: Pá, fico sempre muito impressionada, não só com a energia da Sónia Tavares, como o vozeirão
0: que
1: esta
0: que não acaba.
1: Tem e continua a ter ao fim destes anos todos. É incrível.
0: É inveja, não é? Que nós temos.
1: Há um bocadinho.
0: Podemos dizer.
1: Um bocadinho inveja
0: que é esse
1: daquele
0: sentimento.
1: Aquele tom grave que ela tem.
0: Mas sabes que no início ela falou disso até bastante, que havia muita gente que lhe dizia: isso é voz de homem, não podes cantar.
1: Sim,
0: não é?
1: sim. Ela sofreu um bocadinho,
0: disso
1: no início, mas foi teimosa, acreditou
0: e fez
1: nela.
0: Muito bem.
1: E nós achamos.
0: Até porque faz dela também uma artista diferenciada.
1: Única.
0: Não, é? É
1: ela, não há ninguém no panorama nacional que
0: é verdade,
1: tenha
0: esta voz. Sim.
1: Há muitas artistas até
0: mas esta
1: parecidas
0: voz,
1: umas com as outras.
0: E sabes imediatamente que
1: esta
0: é a
1: Sónia,
0: é?
1: Ponto.
0: É verdade,
1: eu acho que isso é
0: incrível.
1: Espetacular.
0: Muito bem, os The Gift a abrir então esta segunda noite do festival. É fim, há muito para vir e aqui ao nosso estúdio também.
1: Sim, vamos receber ainda mais convidados aqui no estúdio. Temos mais transmissões.
0: Sim, fique
1: hoje
0: connosco.
1: Mais uma,
0: podemos dizer qual?
1: Podemos dizer.
0: Vale.
1: Os Clã.
0: Ah, é verdade.
1: Olha, outra mulher que há muitos anos foi considerada a melhor voz nacional.
0: Foi mesmo?
1: Sim, está há quase 30 anos.
0: Manuela
1: na altura
0: Azevedo.
1: Em que eles rebentaram a Manuela
0: Sim.
1: Azevedo, ela chegou a ganhar um prémio como melhor voz feminina
0: incrível.
1: Nacional.
0: E tem uma voz também.
1: Era
0: é
1: super diferenciada,
0: é verdade,
1: sabes?
0: É
1: não
0: verdade.
1: É igual a ninguém
0: sim.
1: também. Tu ouves Clã e sabes que é a voz da,
0: é engraçado,
1: da Manuela.
0: No caso da Manuela, quando eu ouço, acho que nem é bem a voz, é a maneira de cantar.
1: Também.
0: É uma forma muito própria.
1: A métrica dela.
0: É, a maneira como ela sabreia as palavras é muito, muito.
1: Olha, é um bocadinho como o Manel Cruz dos Ornatos.
0: É, também.
1: E na altura, eles
0: e são os dois do Porto.
1: É isso.
0: Se
1: e estavam os dois em hype máximo, isto há 20 e muitos anos. E eu lembro-me de a malta da rádio comentar que eles estavam mesmo muito bem um para o outro. Era os Ornatos de um lado com a voz masculina, também considerada a melhor voz nacional, e depois a Manuela dos Clã na parte feminina.
0: Olha, muito engraçado, e os dois a virem do mesmo sítio.
1: Verdade,
0: sim.
1: Verdade.
0: Richie Campbell, já a seguir, uma voz masculina portuguesa, também muito diferenciada.
1: Com certos espetaculares.
0: Pois dá, e ainda há muita gente que acha que ele não é português, não é?
1: Ou faz que a minha mãe achava, isto há muitos anos quando
0: claro.
1: Ele apareceu. A minha mãe ouviu um anúncio de um concerto qualquer do Richie Campbell, muito no início dele aparecer, e dizia-me: oh, Ana, tu tens que me arranjar bilhetes para aquele rapaz que vem cá. Eu assim, qual rapaz que vem cá?
0: Sim, de Cascais, ao Montijo.
1: E eu estava a pensar, eu não sabia de ninguém internacional naquela altura que viesse cá dar um concerto em nome próprio. A minha mãe adora The Weeknd, gosta muito de Robbie Williams, e não sei o quê.
0: Sim.
1: E eu fiquei, mas quem? Ela, pá, não sei, um que passa na rádio, não sei o quê. E depois houve outro dia que me disse, olha, é este, o Richie qualquer coisa. Eu, mãe, o Richie Campbell é português.
0: Muito bom, mas eu percebo.
1: Oh, pá, tão bom,
0: eu percebo
1: foi
0: que
1: muito
0: a tua
1: engraçado.
0: Mãe tenha sido confundida. É
1: foi enganada,
0: bom.
1: A minha mãe foi enganada. Pela
0: aliás, o disco
1: Campbell.
0: Novo dele, Elephant in the Room, é precisamente sobre isso, sobre o facto de haver ainda tanta gente a questionar, mesmo pessoas de outros países. Não, este rapaz não é branco. Não,
1: não pode,
0: não pode ser. Este rapaz tem de ser jamaicano.
1: É jamaicano, certeza absoluta, cheio de rastas.
0: Richie Campbell para ouvirmos já a seguir aqui na Rádio Comercial. E é nosso, é português.
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3: Festival F, segundo dia, segunda noite.
4: E já estávamos em Amena Cavaqueira, porque entrou-nos um convidado.
3: Fomos galardoadas.
4: Fomos galardoadas.
3: Temos de dizer. Temos.
4: Olha, primeira vez
3: contar esta história.
4: Num festival em que sou galardoada. Nunca me tinha acontecido.
3: A mim também não.
4: Nunca me tinha acontecido. E da forma tão querida, eu senti-me uma cavaleira da ordem lá do coisa, sabes?
3: Sim,
4: porque
3: sim.
4: Foi tão querida a maneira como ele nos
3: uma pôs. Sir, mas não uma sir neste caso.
4: Uma lady. Somos duas ladies. Com o Aragão aqui no estúdio.
3: Bem-vindo, Aragão.
5: Bem-vindo. Muito boa noite. Desde já, obrigado pela tão boa recepção. Ser feliz é tão simples quando somos recebidos com esses sorrisos tão bonitos e com essa energia tão boa.
3: Podemos
5: Portanto,
3: dizer o mesmo.
5: Tem tudo para correr bem.
4: Ele vem cheio de energia positiva.
5: Vamos embora.
3: Ser feliz é tão simples, diz a camisola dele aqui
5: tudo
3: à nossa.
5: Tudo que damos ao universo acabamos por receber.
4: Olha, portanto, eu estou sempre a dizer.
5: É uma questão de encararmos as coisas
4: obrigada.
5: De forma positiva.
4: Enviamos
5: mesmo quando as coisas correm mal, acho que há sempre algo positivo que podemos tirar. Portanto, a felicidade e a simplicidade das coisas está mesmo aí. E é uma questão de às vezes termos sensibilidade para tudo.
4: Nós somos irmãos gêmeos.
5: Vamos aproveitar.
4: Mesmo. Eu passo a vida a dizer isso.
3: O otimismo desta pessoa.
4: Não há coisas más, há coisas menos boas.
3: Foi isso que te trouxe até aqui, a este momento, a este palco, ao sítio da vida onde tu estás.
5: E foi o desfrutar desta viagem acima de tudo. Eu acho que nada na vida é tempo perdido. Tudo é aprendizagem. Eu aprendi um pouco com todas as pessoas que fizeram e até hoje fazem parte da minha vida e a todas elas eu sou grato. Eu acho que até, felizmente, nunca tive alguém que me tenha feito mesmo mal, mas até essas pessoas eu agradeço porque lá está todo o crescimento e todo esse processo e todas essas pessoas que fizeram parte dele. Eu sou muito grato à vida, sou muito grato às pessoas e é isto tudo. Portanto, pá, tem tudo para correr bem e não sabemos do amanhã, mas haverá de ser mais bonito que hoje e temos é que pensar assim. Agora.
4: E sabes que este pensamento dá mesmo frutos porque o Aragão já tem várias platinas no currículo dele, milhões de streams, foi nomeado para um International Music Award, não foi? Em 2024. E é prova viva de que quando tu fazes aquilo que gostas e fazes com o coração e dás coisas boas ao universo, que era o que nós estávamos aqui a dizer em off, depois recebes em dobro sempre. Recebes sempre em
5: Pode
4: dobro.
5: Pode demorar, mas acabamos
4: Eu
5: por
4: também
5: receber,
4: acho.
5: Porque o universo não mente. E é
4: e está atento
5: questão.
4: A tudo,
5: exatamente.
4: Não é?
5: Eu acho que a beleza da vida está mesmo aí. Acho que, lá está, por vivemos tão depressa como a própria música diz, acabamos por perder um bocado a sensibilidade e vivemos de forma tão automática que acabamos mesmo por não ter tempo e espaço para perceber que passa-se tanta coisa à nossa volta, mas essa tanta coisa pode ser vista também de outra forma, ok? Porque, ok, apesar das guerras, doenças, aumento do combustível, X e Y, é tanta coisa tóxica que acho que às vezes é preciso pararmos, olharmos para nós, olharmos para as pessoas, olharmos para o tempo, pensarmos que, fogo, só temos uma vida. E lá está, não sabemos do amanhã e às vezes perdemos pessoas, perdemos momentos, muito porque simplesmente limitamos-nos a viver e a estar.
3: E tu achas que a música também faz aqui esse papel, não é?
5: Sim,
3: não, e faz
5: que,
3: essa ligação também com as pessoas quando estás em palco. Tu sentes isso, passas essa mensagem
5: sinto,
3: e também sentes que recebes isso de volta.
5: Acho que é o propósito, não é? Acho que a música deve ter este papel, porque às vezes quando... Acho que a maior riqueza que podemos levar são momentos. E muitos desses momentos acabam por estar associados a músicas. Quando nós ouvimos uma música e pensamos, fogo, foi nas férias com os meus amigos, ou
3: na verdade,
5: ou foi
3: essa é a parte
5: momento.
3: Mais importante, não é? Às vezes é a memória que aquela música
5: exatamente.
3: Te traz.
5: Exatamente. Portanto, independentemente do tipo de música, independentemente o artista em si, acho que acabamos, por isso é que eu sou muito fã dos meus colegas e acabamos todos por crescer uns com os outros. Eu tenho esta visão em relação a quem canta, seja fado, seja desgarrada, seja hip hop, seja o
4: é
5: que
4: música.
5: For. É música.
4: É
5: música e a música
4: é um universal.
5: Portanto, enquanto eu tiver este espaço e puder fazer com que a minha música chegue a muita gente, vou cumprir este suposto propósito, não sei qual é, mas pelo menos deixem-me deixar uma mensagem, que amanhã, se olharem para trás e lembrarem-se do Aragão, ou se não se lembrarem de mim, que lembrem-se de momentos e de uma música qualquer que tenha trazido algo bom à vida das pessoas.
4: E estamos a falar desta música em particular, Ser Feliz é Tão Simples, uma música nova que nós estamos a passar na Rádio Comercial, muito bonita, precisamente com esta mensagem. E no outro dia, quando eu ouvi a música pela primeira vez, epá, eu tive mesmo esta sensação de fogo, é isto. Estás a ver? Eu estava a sentir exatamente aquilo que ele estava a cantar, estava a sentir a mensagem, estava a sentir tudo aquilo que tu tinhas posto na música. E isso é muito importante. As músicas são não só memórias, como vocês estavam a dizer, como aquilo que te fazem sentir no momento em que tu estás, não é? E identificares-te com aquilo.
3: E não precisas de muito tempo, não é? Uma música tem 3, 4 minutos, não é? E tu estás em muitos sítios ao mesmo tempo.
4: Eu fiquei mesmo ali no estúdio a curtir a música e a aproveitar a mensagem. E a pensar, fogo, que música espetacular. Tu hoje estás aqui no Festival F. É a primeira vez com este coro ao Festival?
5: Primeira vez, calor. Não é a primeira vez aqui no Algarve, que eu já tinha partilhado com o Algarve, tem uma energia muito bonita. Verdade. Que eu já cá estive de férias. Foi a primeira vez que mostrei o Tranquilo, que foi uma música que me trouxe à ribalta. Foi no Algarve um dos meus amigos. Portanto, tenho uma energia que me liga ao Algarve, que é muito boa. E ver que consegui escalar até o Festival F, que é o maior festival de Faro, só me faz mais uma vez acreditar que a vida é sobre isso, é sobre acreditar, é sobre luta, é sobre sacrifício. Tenho exemplos em casa, tenho exemplos no meu telemóvel, nos meus amigos, portanto é absorver essas mesmas energias que me fazem continuar a lutar. E eu estou aqui muito grato por estar aqui convosco, com a Rádio Comercial, com a minha equipa e com cada pessoa que compõe este evento, desde o pessoal da segurança ao pessoal dos bares. Vamos fazer uma festa bonita e vamos recordar
4: todos
5: isto.
4: Todos juntos, isso é que era.
5: Uma vez, não é?
3: É brutal, sim. Olha, sinto-me inspirada por ti.
4: Também eu.
3: Uma pessoa nunca está triste ao teu lado, certo? Deves ter dito já isso várias vezes.
5: Temos que nos permitir estar tristes, não é? Porque,
3: não, isso também é verdade, é super importante. Todas as emoções são válidas.
5: Até porque esta música surgiu num momento em que um amigo meu estava a partilhar algo que o deixava triste, e eu partilhei com ele parte desta música e ele disse: mano, tu tens que lançar isso. Ou seja, aplicou-se àquele momento, ajudou, e eu pensei: se te ajudou a ti, quem sabe pode ajudar mais pessoas.
3: Claro.
5: Portanto, bora cumprir isto. E de uma brincadeira no carro, acabamos por meter a música cá fora.
3: A música é o melhor remédio.
4: É o melhor remédio. A música liga tudo, é o melhor remédio. O que é que tu sentes, última pergunta, para ires à tua vida, e tens que tocar, obviamente, vais tocar à meia-noite e meia no palco Quintalão, aqui no Festival F. O que é que tu sentes quando chegas ao palco e de repente olhas para as pessoas todas que estão à tua frente e está tudo a cantar as músicas que tu escreveste em determinado momento?
5: Eu acho que, sem dúvida, mais uma vez digo, acho que a música acaba por ter um papel muito importante na vida das pessoas, independentemente do número de pessoas que atinjam, não é? Há músicas que chegam a milhões, outras a mil, mas às vezes basta chegar a uma pessoa para mudarmos a vida dessa pessoa.
4: Verdade.
5: O dia dessa pessoa. Mas sem dúvida ver que todo o sacrifício e todo o trabalho acaba por se refletir naquelas pessoas todas a cantar, sem dúvida que me deixa completamente convido e com o sentimento de: chegaste até aqui, bora continuar, porque está a valer a pena. E se meteste estas pessoas todas a cantar, um dia podes chegar a palcos ainda maiores. E se elas cantam aqui, imagino no carro, em casa, portanto, isto
3: em
5: é só o reflexo
3: lado
5: do teu trabalho. E é continuar, porque é sobre música, é sobre aproveitarmos, é sobre momentos, e estes não têm preço. É a única coisa que levamos, e se pudermos partilhar destes momentos bonitos, a cantar músicas boas, é o melhor. Portanto, só isso é que levamos.
3: Olha, Aragão, não pares.
5: Bora.
4: Estou tão inspirada neste momento que
5: acho
4: que eu vou fazer músicas, Filipa.
3: Exato.
4: Neste momento apetece-me escrever, apetece-me cantar.
3: Cantar,
4: olha,
3: não é?
4: Vamos as duas.
5: Não, que o vosso trabalho também é bem importante. Vocês também fazem parte desta arte, são tão importantes.
3: Estamos
5: como
3: a dar-te
5: nós,
3: voz,
5: não é?
3: A ti também.
5: Já dão voz e fazem isso de forma tão bonita e tão fluida que eu às vezes fico a ouvir-vos na rádio e penso mesmo: estas pessoas têm mesmo uma capacidade de comunicar e estar aqui a entreter-nos. E lá está, vocês não sabem quantas pessoas é que se calhar estão no trabalho ou se calhar estão num momento mais em baixo e estão a ouvir-vos, e a capacidade que vocês têm de, se calhar, de mexer com pessoas, que a rádio tem de mexer com corações e que nós não sabemos quais são, às vezes é fantástico. Portanto, acho que é um trabalho que é de ambos, de artistas, rádio e todas as pessoas que acabam por estar envolvidas nisto, até o pessoal da regi, o pessoal que controla o som, que é um trabalho de todos, e sem dúvida que a união faz a força. Portanto, vamos continuar a trabalhar. Obrigado pelo vosso espaço.
3: Obrigada, obrigada pelas tuas palavras.
4: Trabalhamos
3: também
4: todos com o coração.
5: Sim,
4: isso
5: bora.
4: É muito importante.
3: Isso é a cola para estarmos também, não é? Vamos lá ouvir.
4: Olha,
3: então, o Aragão. Obrigada.
5: Obrigado
3: por teres vindo aqui. Bom concerto, ser feliz é tão simples.
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0: Harry Styles, eu só não diz Portuguese Girls porque ainda não conhece a Joana Almeida.
1: Essa, eu conhecesse a Joana e os olhos da Joana, percebes?
0: Os olhos e o resto, não é? A voz,
1: tudo da
0: o
1: Joana.
0: O talento.
1: Verdade.
0: Oh, Joana, bem-vinda.
1: Olá. A Joana parece um anjinho que caiu aqui no nosso estúdio.
0: Não, a roupa é de anjo, mas quando imagino um anjo é assim.
2: É assim.
0: Estás boa. Estou bem, bem o concerto. Conta-nos.
2: Sim, foi muito giro.
0: Como é que foi o público aqui do Festival F?
2: Bem, aquele é um concerto muito intimista, não é? Fiz só voz e guitarra.
0: Qual era o teu palco? Lembra-nos.
2: É o museu.
0: É o museu. Ah, é lindo! Sim. É lá no meio do museu, sim.
2: É épico. Foi muito giro. Eu acho que um concerto intimista é tocar as canções à voz e guitarra e, portanto, acaba por ser um bocadinho mais próximo das pessoas e contar histórias, etc. E acho que é sempre uma vibe muito, muito bonita e especial.
1: Ah, por acaso eu gosto muito deste tipo de concertos que a Joana deu aqui no Festival F. Claro que gosto dos concertos.
0: Estamos mais próximos do artista também.
1: É isso. E o artista está, ele próprio, também muito mais próximo de nós. Há uma conversa diferente, há uma abertura diferente.
0: Eu acho que se vulnerabiliza também.
1: Sim.
0: Às tantas pensas que estás ali um bocado em casa, não é? Entre amigos,
2: sim, há espaço para explicar as canções, de onde é que surgiram, de que é que falam. Eu acho isso muito interessante. Eu gosto muito de ver isso também noutros artistas. E acho que, claro que nós temos cada um a sua percepção da música, não é? Nós sentimos a música de forma diferente, mas eu acho que dá para conhecer um bocadinho mais as canções e eu gosto disso.
0: Olha, por falar, desculpa,
1: não, foste
0: em canções, vem novo álbum, é isso?
2: É verdade.
0: Contamos tudo.
2: Bem, então, Somos Todas Iguais, o single que lancei é o single de avanço do novo disco e, portanto, vai ser um disco muito diferente daquilo que eu tenho feito. Portanto, estou muito entusiasmada e vêm muitos singles também até lá, portanto...
0: Essa do Somos Todas Iguais, eu adorei essa música.
1: Somos Todas Iguais. Isso
0: era uma provocação, era
1: Nós queremos saber. Era uma provocação, Joana.
2: Olha, eu acho que foi mesmo uma canção que surgiu da minha necessidade de falar sobre este assunto, que eu sinto que surgiu assim um boom muito grande de raparigas a fazer música. Exato. E eu surgi nessa altura também. E muitas vezes era por desconhecimento que nos diziam: ah, vocês são todas iguais, isso é tudo farinha. Exato. Do mesmo saco. E eu não ficava propriamente chateada com aquilo, ficava só: ok, pronto, bora falar sobre isso.
0: Sobre isso, sim.
2: E surgiu essa canção e escondia, não mostrei a ninguém. Até que uma vez no estúdio disse: olha, essa canção que tu tens aí, não sei o quê. Ah, sim, mas eu não vou falar sobre isso, nem pensar, não posso falar sobre isso. E de repente a gente adorou essa canção e eu pensei: pronto, se calhar devia falar mais de coisas que não devo.
0: Não, e teve uma boa recepção,
2: sim,
0: não é? As pessoas gostaram imenso. E como é que tu te vês, visto que não são todas iguais, não, dentro daquilo que é o panorama musical? Tu gostas de te inserir num género? Gostas de uma coisa mais específica? O que é que tu achas que te diferencia? Ou nem pensas nisso, nem te queres diferenciar? Tipo...
2: Olha, eu acho que sempre tive um bocadinho pop folk. E sinto que agora estou neste novo disco, está um bocadinho mais pop só. Estou a mudar assim um bocadinho a minha sonoridade. Mas eu acho que acima de tudo há uma energia tão diferente de artista para artista que eu acho que não há comparação sequer possível. Claro que podemos ter a voz parecida ou podemos ter canções mais parecidas umas com as outras, mas eu acho que quem realmente conhece os artistas sabe o que é que eles são e reconhece as suas canções e reconhece a sua voz.
0: Temos que ter também abertura para conhecer.
2: Exato.
0: Às vezes as pessoas gostam muito de criticar e não ouviram nada
1: e nem sequer ouvem. Claro. Exatamente.
2: Exato. Acho que é um bocadinho diferente.
1: E as pessoas são de facto todas diferentes. Nós não somos todos iguais, não é?
2: Pois, claro.
1: Todos iguais, todos. Como é que era? Todos diferentes, todos iguais. Havia essas.
0: Nós somos todos muito parecidos uns com os outros, é um facto. Sim. Mais do que achamos.
1: Sim, às vezes, sim.
0: E queremos todos ser muito especiais, mas eu acho que quando olho para artistas tipo a Joana, não é que sabe tocar lindamente, tocas lindamente,
1: canta muito bem.
0: É pá, eu penso, sim, há pessoas especiais.
1: Não são mais especiais que nós. Nós também somos, ó Filipa, mas a Joana é mais.
0: É um bocadinho mais.
1: Olha, e tem sido um verão intenso para ti.
2: Sim.
1: Tens estado a tocar
2: este ano. É verdade, este ano está a correr muito bem e, acima de tudo, assim, estou a lançar canções que me estão a permitir também tocar bastante e acho que isso é especial. Está a ser um ano muito bom. Estou muito contente.
0: Bom, estás muito feliz. Eu não olho para ela e sinto que ela está plena.
2: Estou no meu prime.
0: Não, eu acho que ainda has de chegar. Ou então vais manter esse prime durante muitos anos.
2: Bom. Espero que sim.
1: Esperemos que corra tudo muito bem daqui para a frente. Uhum. Queremos ouvir músicas novas, queremos ouvir esse álbum novo e que te continues a inspirar. O que é que mais te inspira na vida?
2: Olha, por incrível que pareça, tem-me inspirado muito histórias de amigos meus. Porque tenho amigos muito cómicos também. Portanto, as histórias deles ajudam um bocadinho a este.
0: Eu imaginei esses grupos de WhatsApp.
1: Estava agora a imaginar.
2: Nós, o meu grupo de amigos são as pessoas mais aleatórias que podem existir.
0: Qual é o nome? O nome do grupo.
1: Do grupo, olha, boa.
2: Chamam-se As Santas e Salvadoras.
0: Tu tens que fazer uma letra sobre
1: isso. Apenas só mulheres, calma.
0: Um grupo Santas e Salvadoras.
1: Santas e Salvadoras. Existem os Santos e Pecadores.
0: Exato, é daí, não é? É
2: claro. Sim, mas é um grupo muito aleatório. Portanto, aquele há sempre muita história para falar.
0: Mas as histórias dos teus amigos é o que mais te inspira, não é?
2: Tem inspirado bastante, sim. E acho que falar sobre a minha vida também, que é uma coisa que me fazia muita confusão.
0: Estás assim a abrir-te para o mundo.
2: Exatamente, isso também deixava assim um bocadinho ansiosa por falar sobre os assuntos. Tem-me inspirado muito e muitas canções, pronto. E acho que este disco é o mais pessoal que pode existir. Portanto, estou assustada por mostrar às pessoas. Mas
0: no fundo,
2: por outro lado,
0: fazes terapia quando escreves as canções.
2: Sim. Sem dúvida.
0: Já ontem também falámos um bocadinho.
1: Ontem falámos disso da terapia.
2: É verdade.
1: Isso acontece muito e tem acontecido muito com os artistas. E podes sempre dizer, esta história não é de uma amiga, não é minha.
0: Acontece uma coisa tua,
1: exatamente. Ah, isto, não, foi uma amiga.
0: Foi uma amiga, aconteceu uma amiga, com uma amiga. Sim,
1: assim. Isso, olha, foi uma santa e salvadora, não fui eu.
0: Uma das que está no grupo, exato. Agora descobram.
1: É verdade. Joana, tudo a correr muito bem. Vamos-te acompanhando.
2: Obrigada.
1: Aqui na Rádio Comercial com muito carinho.
2: Obrigada.
1: E assim que tiveres novidades, nós queremos saber e queremos
0: sim,
1: passar.
0: Vem primeiro ter connosco.
2: Obrigada.
0: Joana Almeirante connosco aqui no Festival F, na Rádio Comercial. Daqui a pouco vamos passar um concerto ou um outro concerto.
1: Vamos passar os clãs.
0: E é daqui a 5 minutos,
1: tá
0: mais
1: quase,
0: ou menos.
1: Tá quase.
0: Pablo Alborán primeiro. Algo de mim.

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17: Rádio Comercial no Festival Lef e vamos até ao Palco C, onde está a acontecer o concerto dos Clã.

E agora vamos voltar ao nosso álbum Véspera, a primeira canção que fizemos com uma mulher do norte de pena bem afiada chamada Capicua.

Muito obrigada. Muito, muito obrigada. Está a ser uma noite linda. E vocês estão a fazer bastante para que ela seja bastante mais bonita do que imaginávamos. A próxima canção é uma canção para nós bastante especial, porque de alguma maneira fala daquilo que nos entretém há mais de 30 anos, que é fazer canções e dizer coisas com essas canções e descobrirmos coisas sobre o mundo e sobre nós nessas canções. E as canções são assim uma peça artística muito particular, porque às vezes não se lhe dá valor nenhum, passa assim na rádio distraidamente, ou nos restaurantes, ou numa estação qualquer de comboio ou coisa assim, e a gente nem repara nela. Mas há ocasiões em que há canções que nos encontram no momento certo e quase nos salvam. A mim já me aconteceu com algumas canções que nos dizem aquilo que a gente precisa de ouvir, ou que nos põem a pergunta que a gente precisa de fazer, que nos inquietam, que nos fazem mudar. E por tudo isso, esta canção é para nós muito, muito poderosa por esse símbolo. Uma letra magnífica do mais antigo cúmplice que nós temos na escrita de canções, um homem também do Norte chamado Carlos T.

0: 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Boa noite.
1: Da primeira canção que fizemos com a Capicua, e essas primeiras canções que a gente constrói com alguém, assim, esse primeiro encontro entre a música inventada pelo Hélder e a invenção da escrita de outro letrista, de outro poeta ou poetisa, é sempre uma ocasião especial, assim, uma espécie de milagre, esse encontro. E por isso a próxima canção que vamos fazer tem também essa qualidade de ser uma primeira canção. Esta foi a primeiríssima canção que escrevemos com quem já falamos aqui também, com o grande Sérgio Godinho.

concerto dos Clã, com transmissão aqui na Rádio Comercial, em direto do Festival F. Eu espero que esteja muito bem desse lado a acompanhar-nos. Ana Isabela Roja e Filipa Galrão, a emissão até bem perto da 1 da manhã, nesta que é a segunda noite do Festival F, em Faro, Vila Adentro, com muitos palcos, com muita música portuguesa e, claro, sempre com um cheirinho daquilo que se passa aqui em direto para si. Já a seguir a Olivia Dean, depois retomamos o concerto dos Clã.

Os artistas aqui na Rádio Comercial têm vida própria. A Bárbara Tinoco quis tocar antes da Olivia Dean. A melhor música portuguesa sempre em casa, no carro, em todo lado, que é também aquilo que estamos a viver aqui no Festival F em Faro. Retomamos agora o concerto dos Clãs.

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1: Muito obrigado. Vocês não se importam que a gente toque mais uma ou duas, não? Que acho que a gente se pidou e ainda temos tempo. Deixa-me ver ali. Temos? Ai, caramba. Temos tempo para mais uma? Pode ser mais uma? Só uma? Ok. Essa era a baladiça. Meus senhores, muito, muito, muito, muito obrigada por esta noite. Foi uma alegria. Foi mesmo uma alegria estar aqui. Nós... já chegámos ontem e tivemos a ocasião de já poder visitar o festival. Tivemos a curtir um grande concerto dos Mães Solteiras. Quem que viu? Alguém esteve lá? Foi incrível, não foi? É concertos daqueles que a gente precisa assim todos os dias. Pelo menos uma vez por semana para as ideias no sítio. E hoje também tivemos a ocasião de andar aí a passear. E a ver outros espetáculos. Estive ali no museu encantada a ver um belíssimo concerto de fado também, e conversas sobre inteligência artificial. Enfim, muita coisa aconteceu e foi um prazer enorme para nós. Temos aberto uma exceção na nossa agenda que estava fechada, porque nós agora estamos concentrados a tentar fazer um disco novo, mas fomos abrindo assim pequenas exceções. Esta foi a quarta exceção que nós abrimos e ainda bem que o fizemos. Muito, muito, muito obrigada pelo convite. Bom resto do festival. Até sempre.

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1: Muito obrigado, muito boa noite. O vosso aplauso mais uma vez para a Vilma Moutinho, para o João Paulo. Muito obrigada, João Paulo, pela ajuda. Para o Manuel Reis, que está ali. Estava um som fixe no palco. Para os nossos extraordinários roadies, Norberto Duque ali ao lado, Manel Toga está ali, e o extraordinário roadie, road manager e mamã, Emanuel Santos. Isto provavelmente é o último concerto antes da gente fechar mesmo para obras. Soube mesmo muito bem acabar aqui. Muito, muito obrigada, até sempre.
2: Que concertasse dos Clã aqui no Festival F, com a garantia da Rádio Comercial. É tão bom assistir a este regresso aos palcos e eu espero que não fiquem por aqui e que regressem muitas e muitas e muitas mais vezes. Até à 1 da manhã ainda estamos por aqui, em direto da Vila Adentro, em Faro, para lhe dar conta de tudo o que vai acontecendo aqui pelos 1000 palcos que temos espalhados pela vila. 1000 palcos, eu estou a brincar, não é? Na realidade são, eu acho que são 9.

0: apanhaste-me a cantar?
1: Apanhei-te a cantar um bocadinho.
0: Não sabemos se vamos ouvir esta música no Nós Alive, porque das duas uma, ou trazem a Jenny ou cantam sozinhos, não é?
2: Não, mas a música, o original é de Tame Impala. A Jenny veio depois, portanto.
0: A Jenny veio depois.
2: Eu aposto num. Está a tocar a Dracula, estás a ver? Okay. E de repente. Entre Jenny.
0: Ui, se isso acontecer, a minha filha cai para o lado, que ela adora a Jenny.
2: Não sabemos se não haverá depois também uma confirmação.
0: Isso. Este ano tivemos a Zara Larsson num dia de rock.
2: Exatamente.
0: Tudo pode
2: acontecer.
0: Tudo
2: é possível no Nós Alive.
0: Tame Impala são então a primeira confirmação para o festival Nós Alive. Eles vão tocar no dia
2: 10 de julho.
0: É para já é a única confirmação que temos.
2: Mas também ainda falta avançar mais. Um ano quase, portanto já é muito bom tudo o que sabemos.
0: Mas as pessoas já andam a chatear a malta.
2: Já andam a pedir bilhetes, não é?
0: Roja, tu deves saber quem é que vai mais.
2: Não sabemos.
0: Ah, pensava que já te estavam a pedir bilhetes. Ainda não chegámos a esse ponto, mas.
2: Sim, isto é mais no
0: saber.
2: Natal, não é?
0: É mais no Natal. Natal. Mas para já as pessoas estão loucas para saber quem é que vai mais confirmar. Para já só sabemos mesmo de Tame Impala. Mas tem muitos concertos com a garantia da Rádio Comercial para ver ainda até ao final do ano. Olha, por exemplo, a minha mãe já me pediu. Minha mãe
2: a tua mãe é incrível ao nível. Da presença em concertos.
0: Crava-me os bilhetes todos. A minha mãe já me disse: Evanescence, tens? Eu disse: com certeza.
2: Mas estás escutando, não mãe. Está? Mas tu já conseguiste, claro.
0: Tu já
2: porque...
0: tinha pedido para mim, não é?
2: Portanto, óbvio, porque tu trabalhas na Rádio Comercial, então
0: é
2: conseguiste.
0: Isso. Sim, consegui, felizmente, com muito. Epá, estou muito feliz porque gosto mesmo muito da Evanescence.
2: E já não os vês há imenso tempo?
0: Não, então eles estiveram cá há dois ou três anos no Campo Pequeno, também com a Comercial, grande concerto.
2: Ok.
0: A Emily, incrível, com uma voz.
2: Continua.
0: Continua, não. Tu tens que ver, porque
2: não, eu já os vi, mas foi há muitos anos, lá está, eu não tinha noção que tinham estado há tão pouco tempo.
0: E o álbum mais recente que eles lançaram durante a pandemia, um bocadinho depois da pandemia, está estrondoso, muito rock, muito power.
2: Olha, vou ouvir, só para te dar feedback.
0: Tens que ouvir para me dares o teu feedback. E pronto, lá vou com a mãe ao concerto dos Evanescence.
2: Que fixe!
0: No dia 4 de outubro.
2: Okay.
0: Na Mel Arena, em Lisboa, e também com a garantia da Rádio Comercial.
2: Olha, tu alguma vez já juntaste as três gerações num concerto? Oh, a tua
0: então
2: mãe,
0: não.
2: Tu e a tua filha?
0: Sim.
2: E o teu filho? Que também é outra geração,
0: não,
2: quarta geração.
0: Ainda não aconteceu porque ele não gosta de música, só das músicas da irmã.
2: Oh, então? Vai ser um concerto da irmã que vão estar todos. Obviamente.
0: Para já, eu, a minha mãe e a Leonor vamos imenso a concertos. Olha, a Dua Lipa no Alive vimos juntas. Estamos fartas de ver concertos.
2: Vocês deviam fazer um álbum só com fotografias vossas.
0: Das três gerações.
2: Acho muito chique.
0: Por acaso, sim, acho que vai acontecer.
2: Nisso.
0: E quando Salvador começar a ir aos concertos da irmã, olha, aí vamos estar mesmo todos juntos.
2: Claro.
0: Aqui
2: aí é a família toda.
0: Aí vai a família toda. Aqui na Rádio Comercial continuamos com mais da melhor música até à 1 da manhã, uhum. Ainda estamos por cá. O Nelson Freitas está a atuar no palco principal.
2: Muita gente a ver Nelson Freitas.
0: Está muito cheio.
2: Está
0: muito...
2: como se costuma dizer, ao barrote.
0: Está mesmo ao barrote. Muito calor a esta hora. Eu não faço ideia quantos graus é que estão lá fora, mas.
2: Eu diria, estavam 28 quando eu saí.
0: Epá, mas que caras são? Isto só é uma noite e meia.
2: Sim, sim. Deve estar 27.
0: Caramba, agora dava vontade de dar um mergulho no
2: mar. Ai, é verdade.
0: E nós aqui estamos feeling so nice. É música nova de Mar.
2: Gosto
0: de especial.

0: estamos aqui a conversar, eu e a Filipe Galrão, que adoramos esta música da Amaro. Feeling So Nice.
1: Sabes que eu fiz as minhas férias todas com o boné da Amaro. Ela tem um boné que diz Feeling So Nice.
0: Tão fixe, que é mesmo assim que nós nos sentimos
1: exatamente.
0: Férias.
1: É mesmo. Portanto, agora, para juntar ao Cascol do Aragão.
0: Eu ia dizer isso, agora levas o Cascol do Aragão que diz ser feliz
1: é tão simples. Com o boné do Feeling So Nice da Amaro.
0: Tu vais estar toda positiva.
1: E há toda quitada com artistas
0: toda
1: portugueses.
0: Toda quitada, não há energia negativa que entre dentro de ti, mulher. Porque tu vais estar toda
1: positiva. Vou dar isso
0: positiva.
1: Ao mundo, o mundo vai retribuir, eu vou
0: vais
1: acreditar.
0: Vais dar ao universo, foi o Aragão que disse e nós acreditamos nele.
1: Eu o Aragão que neste momento está ali no palco Quintalão a dar o seu
0: concerto.
1: A ver se conseguimos passar lá, porque vamos estar de saída agora, não é?
0: É verdade. Olha, um beijinho muito arrojado a todos aqueles que nos estavam a ouvir. Muitos abracinhos. Amanhã estamos de volta, mas um bocadinho mais cedo.
1: Sim, a partir das 7, entre as 7 e as 10 da noite, é o último dia do Festival F aqui em Faro. Venha ter connosco, ainda vem a tempo, é um festival tão bonito, tão pitoresco, nas ruas, vi lá dentro aqui de Faro.
0: Tão especial, tão especial.
1: E amanhã é o dia de Maninho, que vamos transmitir aqui na Rádio Comercial também. Temos Slow J, temos Papillon, vai ser mais um dia com grande cartaz e muito eclético.
0: Para quem gosta de Afro Music e música dança, também às 3 da manhã, atenção, Dani Gato.
1: Pois é para ti.
0: Eu sou
1: tu andas
0: fã.
1: A poupar-te, eu antes. Sinto. Estes dois dias ela anda assim um bocadinho
0: eu acabo
1: contida.
0: A emissão, vou
1: vai embora,
0: descansar.
1: Vai para caminhar. Tudo para o Dani Gato amanhã.
0: Eu amanhã dou tudo no Dani Gato porque eu passo as músicas dele nos meus sets. Eu gosto mesmo muito dele.
1: Ai, que fixe.
0: Já estivemos juntos no outro festival que fizemos com a Rádio Comercial em Braga e gosto muito da vibe dele.
1: Mas já estiveste mesmo
0: músicas.
1: Pessoalmente
0: sim,
1: com
0: sim, sim,
1: ele.
0: Sim, entrevistei. É enorme, é gigante.
1: Tipo Aragão.
0: Tipo Aragão, é muito alto, muito simpático. E eu estou louca para ver amanhã o DJ set dele. Acho que vai ser muito fixe.
1: O Dani Gato é brasileiro, certo?
0: Não, o Dani Gato é português.
1: É português mesmo.
0: É português.
1: Ah, hoje é que é o TZ Coronel que
0: hoje
1: é brasileiro.
0: É que, sim.
1: Eu estava a trocar os dois.
0: São muitos artistas, são muitos palcos, nós já abarimos.
1: É, mas é tudo lusófono, é a particularidade deste festival. Outra coisa que eu descobri sobre o Festival F é que 30% dos artistas são algarvios mesmo.
0: Uhum.
1: Eles fazem questão de contratar os artistas locais.
0: E isso é muito fixe.
1: Yeah.
0: Portanto, amanhã venha ter connosco, se não conseguir, ouça a nossa emissão a partir das 7 da tarde que vamos contar tudo aquilo que se vai passar aqui no Festival F.
1: Beijinhos.
0: Até amanhã. Já a seguir a Taylor Swift com a música nova.
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